0: dar visibilidade ao seu trabalho e atrair as crianças para a missão de ser voluntário. Depois da entrada para a fanfarra, muitos foram os que começaram a deslumbrar-se com a dinâmica da vida de um bombeiro e daí até decidiram ser soldados da paz. Foi um pulinho. Mais pormenores com o António Brandão.
1: A fanfarra dos bombeiros voluntários da Lixa nasceu há 14 anos e foi criada com muito entusiasmo e carinho pelo comando e pela direção dos bombeiros. Fez a sua primeira aparição pública em 2003, nas comemorações dos 114 anos do nascimento da corporação, e desde aí nunca mais passou despercebida nos desfiles. Foi com o objetivo de engrandecer o corpo de bombeiros que se criaram as condições humanas e logísticas para que esta secção nascesse na corporação. O projeto da fanfarra é, para os bombeiros, a forma de dar visibilidade ao seu trabalho e atrair as crianças para a missão de ser bombeiro voluntário. Depois da entrada para a fanfarra, foram muitos os que começaram a deslumbrar-se com a dinâmica da vida de um bombeiro e daí até decidirem ser bombeiros voluntários foi um pulinho. Durante esta dezena de anos, a fanfarra dos bombeiros da Lixa já chegou a contar com 120 elementos e já fez mais de 25 festas por ano. Apesar de hoje estar mais pequena que outrora, a fanfarra é uma brilhante difusora dos bombeiros e também da cidade da Lixa. Tem passado por muitas localidades de Portugal e de Espanha, graças ao empenho e esforço de todos os meninos e meninas que a compõem e dos seus familiares. De norte a sul do país, em procissões, desfiles, festas populares e comemorações dos bombeiros, a fanfarra exibe os seus dotes nos instrumentos de percussão e de sopro e as meninas impressionam com a sua técnica nas majoretes. O corpo da fanfarra, que são em maior número civis do que bombeiros, revelam uma grande aptidão natural para a música, de uma vez que são muito poucos os que têm formação na área e aprendem tudo por ouvido. De salientar ainda que nem todos os instrumentos têm pauta musical, revelando um grande domínio dos intérpretes para o toque dos instrumentos e a interpretação das músicas. Recentemente, a fanfarra dos bombeiros da Lixa ganhou uma nova direção composta por 4 elementos com muita vontade de trabalhar e fazer desta fanfarra um ícone da Lixa. Muitos são os projetos, muitas são as necessidades, mas já arregaçaram as mangas e prometem não desistir deste grupo que hoje conta com 40 elementos. Depois de alguns momentos menos felizes para a fanfarra, parece que agora tudo vai mudar e a requinta dos bombeiros da Lixa vai continuar a superar com toda a força de norte a sul do país. Com todos a remar no mesmo sentido, tudo será mais fácil. Todos os lixenses reconhecem o contributo desta fanfarra que permite espalhar uma imagem mais bonita e airosa dos bombeiros da cidade em todas as atuações.
0: E para nos falar um pouco mais da história da fanfarra, da nova direção e dos projetos futuros, temos connosco em estúdio Artur Ferreira, diretor-geral da fanfarra, Bruno Teixeira, ensaiador responsável pela percussão, e Margarida Teixeira, responsável pela coreografia. Aos três, muito bom dia, sejam bem-vindos ao A Nossa Terra.
2: Bom dia.
0: Vamos então falar um pouco do percurso desta fanfarra, da sua história, e vamos começar pelo diretor. Artur Ferreira tem 49 anos, é bombeiro voluntário há mais de uma década e é o responsável geral da fanfarra. Diz ter assumido esta responsabilidade para dar uma nova vida ao grupo e não deixar morrer este projeto que tanto orgulha o corpo de bombeiros. Artur é um dirigente cheio de garra que promete encabeçar um novo tempo para a fanfarra. Muito bom dia, Artur. Uma vez mais, seja bem-vindo ao A Nossa Terra. Falemos um pouco da sua entrada na fanfarra. Foi, ao que sabemos, há cerca de um ano, quando assumiu a responsabilidade de dirigir este grupo. Em que estado é que estava a fanfarra?
2: Antes de mais, bom dia. Foi um projeto que me foi proposto também por alguns colegas, porque víamos que a nossa fanfarra estaria a entrar em decadência, não pela má gestão, mas só tinha um membro atual que estava encarregue de toda a logística, de todo o tipo de ensaios e contratações de festas e essas coisas. O que estava a implicar que a fanfarra se começasse a degradar, porque o homem também não tinha tempo suficiente para poder
0: fazer tudo, não é?
2: Fazer tudo, exatamente. E então daí ser-me proposto esse desafio, e eu, como voluntário, achei por bem tentarmos levar para a frente esse projeto. Isto em tempos foi uma fanfarra já com cerca de 120 elementos. Neste momento estamos com cerca de 40 a 45. Iremos alargar o número até aos 50, por aí, mais ou menos. Também não nos interessa que seja muito mais, mesmo por questões de logística, uhum, e de transporte.
0: Porque não tem normalmente essa resposta, é isso?
2: O transporte, os autocarros normalmente são de 50, 55 lugares, e não nos interessa termos que andar com mais que um autocarro. E também não é permitido as fanfarras terem mais de 50 civis. Podem ter mais de 50 elementos, desde que sejam entregados nos quadros bombeiros. E civis só pode ter até o número de 50.
0: E deste número de elementos que a vossa fanfarra tem, qual é a percentagem de bombeiros e qual é a percentagem de civis?
2: Nós neste momento estamos com uma percentagem mais ou menos com...
0: Meio-meio?
2: Por aí, meio-meio. Mais ou menos meio-meio de civis e meio-meio de bombeiros.
0: Ou seja, o Arthur, de bombeiro voluntário, passa a diretor da fanfarra, mas não deixa de ser bombeiro, ou seja, acumula estas duas funções.
2: Exatamente, acumula estas duas funções.
0: Passa a ter um bocadinho mais de trabalho.
2: É, né? Mais um bocadinho de trabalho, claro. Na parte de ensaios, tenho a colaboração dos colegas que estão responsáveis, como o Bruno Teixeira e a Margarida. Temos outro colega também que está responsável por outro departamento, que não foi possível cá estar. Estamos os quatro em consonância e penso que com esta equipa jovem iremos conseguir, aliás, já temos alguns objetivos cumpridos
0: e outros que estão para ser cumpridos. Já agora era mesmo isso que lhe perguntava, ou seja, quais é que foram as vossas intenções, ideias, quando decidiram constituir uma equipa com sangue novo, com outra garra, para dar uma nova dinâmica à fanfarra? O que é que vocês definiram que queriam fazer diferente e para onde é que queriam ir?
2: A nossa decisão foi precisamente intencionada abrir, iremos abrir agora brevemente inscrições, algumas inscrições, não vão ser limitadas, como disse anteriormente, porque não queremos alargar o número mais que 50, por isso irão ser limitadas, a partir de um determinado número de idade, se calhar a partir dos 3 anos. Também para depois poder focar os novos elementos que irão entrar e vocacioná-los também para que, chegando à altura e à idade apropriada, possam, se tiverem essa intenção, integrar também no grupo de bombeiros.
0: Portanto, vocês querem, no fundo, através da fanfarra, sensibilizar os mais novos para esta missão que é dar um bocadinho de si em prol de ajudar o outro. É um bocadinho essa também a vossa grande intenção, é através da fanfarra chamar pessoas para o corpo de bombeiros.
2: Exatamente. E uma vez que nós fazemos os ensaios na parada do quartel, eles também interagem ali com os veículos, nomeadamente do parque de incêndio, e que acaba por atrair mais os jovens e às vezes
0: estarem em meio contacto com esta realidade.
2: E às vezes
0: também
2: acontece,
0: né,
2: de estar em instruções a decorrer e eles vão se apercebendo também do que é realmente o ser bombeiro.
0: E sente que há esse fascínio, ou seja, há jovens que chegam até à fanfarra e depois de lá estar ficam encantados, não é? Porque eu acho que todos nós conhecemos alguém, um amigo, um familiar, que quando é pequenino, sobretudo os homens, dizem: eu um dia, quando for grande, quero ser bombeiro, porque ainda há muito aquele fascínio com a atividade de bombeiro. Está
2: sim,
0: de acordo?
2: Sim, e penso que aconteceu isso com a Margarida. Ela vai-nos confirmar daqui por um bocadinho.
0: As meninas também.
2: Entrou para a fanfarra nova, com 5 anos, e hoje já faz parte do quadro de bombeiros.
0: Portanto,
2: o caso do Bruno, penso que também. Ele entrou relativamente novo também para a fanfarra, recordo-me perfeitamente, e acabou por ficar também. E ingressar na escola para depois.
0: É um veículo de captação também, não é? Não só, mas também. Arthur, quando assume a direção da fanfarra, nós sabemos que não tinha elementos suficientes para arrancar. Ela estava um bocadinho parada. O que foi que fez para arranjar aqui elementos suficientes? As pessoas perceberam que havia a intenção de dar um volte face? Como é que foi?
2: Foi um bocado cruel, digamos assim, mas com a ajuda de alguns elementos conseguimos captar alguns que estavam fora
0: e que regressaram,
2: outros que vieram de novo, e aí conseguimos estabilizar o número para podermos prestar serviço em qualquer festa. Nós nunca saímos com menos de 20 elementos. Nunca. Não é que se faça um mau serviço, mas não dá aquele impacto desejado,
0: né?
2: Para as pessoas também. Claro está que nunca iremos ter os 120 elementos como já houve.
0: Já tiveram em tempos, não é?
2: Isso é impossível. E mesmo não é permitido, mas como acabei de dizer e de frisar atrás, os 50 elementos será ótimo. E aliás, já me perguntaram vários miúdos que estão à espera que abram inscrições para se inscreverem, e mesmo os elementos que fazem parte da fanfarra, nós estamos parados já desde finais de setembro. A última festa que fizemos foi a festa Nossa Senhora das Vitórias, que é a festa da cidade da Lixa. E a partir daí parámos, também para dar algum descanso.
0: Estão a preparar a próxima época.
2: Exatamente.
0: Se quisermos utilizar uma linguagem desportiva.
2: E estão sempre a cair mensagens, a perguntar quando é que regressam os ensaios. Vão regressar brevemente.
0: Isto é sinal que as pessoas estão entusiasmadas.
2: Exatamente. E estão sempre preocupadas para que também saiam da rotina que têm, digamos assim, entre aspas, da escola, dos afazeres de casa. E,
0: sim, porque acaba por ser um hobby também, não é? Um escape,
2: também, acabamos
0: dia-a-dia.
2: Por conviver mais com uns com os outros e também interagir e tirarmos ideias, e qual será a melhor solução para isto ou para aquilo.
0: Depois de já termos conhecido um pouco daquele que é o pensamento do presidente da direção da fanfarra dos Bombeiros Voluntários da Lixa, vamos agora falar com Bruno Teixeira, ele que está connosco em estúdio e que está na fanfarra há 14 anos, portanto desde o início, e recentemente assumiu este compromisso de ser um dos diretores também. Depois da entrada na fanfarra não demorou muito até que decidisse aceitar o desafio de ser bombeiro voluntário. Ele é um jovem que já participa ativamente na corporação há mais de uma década e que hoje, com 28 anos, é o responsável máximo pelos instrumentos de percussão da fanfarra. Toca caixa e contratempo, não tem formação musical, tem um excelente ouvido que lhe tem sido muito útil para a função. Bruno, seja bem-vindo à nossa terra. Obrigada uma vez mais pela sua disponibilidade. Portanto, como já fizemos referência, está na fanfarra desde o arranque. Como é que surgiu esta oportunidade?
3: Ora, desde já muito bom dia. Obrigado nós por esta oportunidade, estamos errados. Essa oportunidade de integrar na fanfarra surgiu exatamente há 14 anos. O meu tio era o atual diretor da fanfarra, e a fanfarra, quando elaborou o primeiro ensaio, ele convidou-me a participar, se queria participar na fanfarra. Então, estou na fanfarra desde esse primeiro ensaio, onde éramos cerca de 20 elementos, no máximo, se calhar em tantos, e desde aí foi sempre a crescer.
0: Portanto, o grupo não nasceu propriamente pequeno, logo no início, porque 20 elementos já é um número considerável, e podemos dizer que rapidamente se tornou coeso, cresceu. Como é que foi depois o desenvolvimento deste grupo?
3: A fanfarra, depois desse primeiro ensaio, rapidamente foi crescendo. Foi crescendo porque nós, nesse ano, no aniversário da corporação, atuámos logo nessa data. E nós já tínhamos cerca de 60 elementos, se não me falha a memória. Ou até mais, não estou certo. Já vão alguns anos. E fizemos esse primeiro ensaio e no ano a seguir já começámos a aceitar contratos com comissões de festas, e já começámos a atuar e a sair, e o grupo foi crescendo cada vez mais.
0: Como dizia o Arthur há pouco, houve uma época em que chegou a ter cento e tal elementos. Como é que era esse tempo? Era fácil gerir tantas pessoas? Vocês, como é que se organizavam? Quer dizer, nem de mais nem de menos.
3: Sim, mas era fácil. Eu até acho que a fanfarra tinha mais de 120 elementos, na minha opinião. Acho que tinha muitos mais. Havia gente, sempre gente que faltasse, não sei, tudo mais, mas éramos muito mais do que 120, na minha opinião. E sempre foi um grupo fácil de trabalhar. Havia momentos para brincar, mas quando era para trabalhar, era para trabalhar. E quando era para trabalhar, trabalhávamos a sério, porque a população em si adorava a nossa atuação. E lembro perfeitamente que nós tínhamos anos a fazer às 20 e muitas festas por ano.
0: Portanto, isso motivava-vos também, não é? Ou seja, porque os convites surgiam, o grupo estava bastante ativo, e portanto aqui ninguém desistia, ninguém desmoronava, pelo contrário, cada vez surgiam mais.
3: Ninguém desistia. O lema não é desistir. Era cansativo, porque principalmente o mês de agosto era bastante cansativo, porque nós tínhamos os fins de semana preenchidos, e mesmo até os feriados. Até tínhamos festas à semana, sem ser feriado, porque havia comissões de festas, que a festa é naquele dia, e é naquele dia que se concretiza, e chegámos a ir a algumas festas, mesmo no meio da semana. Não era fácil, principalmente porque era muito bastante cansativo, mas sempre ficou tudo da melhor forma, e seguimos sempre em frente.
0: Portanto, se lhe pedisse para fazer um balanço deste percurso, o que é que o Bruno diria?
3: Um balanço. A fanfarra
0: teve altos e baixos.
3: Teve altos e baixos, como tudo na vida.
0: Claro.
3: Teve um alto bastante, bastante elevado. Depois, os elementos também começaram a desistir, não é? As idades, nós crescemos.
0: Vamos avançando, não é?
3: Vamos atingindo outra idade, outro tipo de mentalidades. Houveram miúdos, entre aspas, não é? Que neste momento já são adultos, que desistiram. Tinham outro lema de vida, não tinham tempo. E houve sempre aqueles que ficaram. Eu fui um quase. Sempre fiquei. São 14 anos, faz 15, dia 13 de setembro. São quase 15 anos sempre com amor à camisola.
0: Depois de falarmos um pouco do balanço destes anos de existência da fanfarra dos Bombeiros Voluntários da Lixa, é importante ouvir agora na primeira pessoa a voz de quem fundou este projeto. António Santos, antigo bombeiro socorrista, foi quem ajudou a nascer a fanfarra, com o objetivo de ter um grupo que representasse os bombeiros nas cerimónias e festas. António Santos teve 3 anos como ensaiador e hoje em dia, apesar de estar um pouco afastado, é com as lágrimas nos olhos que recorda as ótimas atuações que fizeram no passado. O fundador da fanfarra dos Bombeiros da Lixa deixa um conselho à atual direção, dizendo que o importante é terem muita força e acreditarem que vão dar a volta.
4: Criamos um grupo, criamos uma direção, e aquilo foi proposto à direção dos Bombeiros da Lixa, colaborando com o seu comandante e toda a direção, e seguimos em frente a criar um grupo maravilhoso que a gente criou. Pronto. O objetivo era criar um grupo para os os bombeiros da lixa terem para animar as festas, mas de mais a mais que seja, os bombeiros da lixa tivessem a sua fanfarra. E foram fazendo atividades conforme se iam apresentando. Foi o mais difícil, que é arrancar. Arrancar porque há muitos tropeços pelo caminho que talvez não deixam ir para a frente. E a gente, com muita sinceridade, muito orgulho, muita força, foi-se chegando à frente. Tenho duas lágrimas nos olhos de um grande grupo que nós tínhamos, muitos jovens, e sinto muito orgulhoso naquilo que se apresentou em vários pontos das nossas populações. Ainda sinto muito orgulho que aquilo que não acaba. O meu conselho seria de que muita força, e que se gostam dos bombeiros, que façam tudo melhor, e acho que eles vão conseguir.
0: Regressamos à conversa com Bruno. Bruno toca dois instrumentos e não tem formação musical. Quer-nos contar como é que faz? Como é que se faz isto? Como é que se aprende? É o gosto?
3: Uma pessoa tem que ter o gosto de tocar o certo tipo de instrumento. Quando fui para a fanfarra, comecei a tocar, chama-se caixa de guerra, que é uma caixa um bocadinho mais alta. E depois, passado pouco tempo, comecei a tocar numa caixa que chama-se caixa contratempo, que é uma caixa mais pequenina. E depois tudo foi ao som de ouvido. Aprender os tempos e os toques. E lembro perfeitamente que treinava em casa e muitas vezes na escola, não é? Com os lápis. Os lápis em cima da secretária, a fazer barulhos. Os professores não achavam grande piada. Mas foi sempre... Por ouvido.
0: Portanto, podemos dizer que é um dom que só alguns têm, que consegue arranjar a explicação?
3: Não faço ideia. Sei que sempre adorei música. Mesmo na escola, quando tinha música, que hoje em dia não sei se existe essa disciplina, sempre adorei música. E eu aprender a tocar caixa contratempo foi por ouvido.
0: Sempre gostou de aprender, e o certo é que até passou a ensinar. Portanto, além de instrumentista, também é responsável pela percussão. Como é ensinar crianças a tocar?
3: É engraçado e divertido, porque eles têm entusiasmo para aprender. Nota-se que ficam um bocado frustrados quando não conseguem. E quando se enganam nos ensaios, mas os ensaios é mesmo para isso. Os ensaios é para uma pessoa aprender, tocar, enganar-se, misturar o som no meio de tantos instrumentos. Os ensaios são mesmo para isso. Os ensaios são para nós aprendermos com os erros. Mas é uma experiência divertida ensinar miúdos, como eu fui miúdo, que eu entrei para a fanfarra com 13 anos, e ensinar miúdos da minha idade e miúdos mais novos do que 13 anos é bastante divertido.
0: Hoje, já em idade adulta, como é que o Bruno olha para as crianças da fanfarra? Ou seja, em 14 anos já se pode dizer que os tempos são outros. Mudou muita coisa, ou o sistema é mais ou menos idêntico?
3: O sistema é mais ou menos idêntico. Desde que as crianças tenham a motivação, se nós a soubermos motivar, se a soubermos tocar no ponto certo, e se elas tiverem a motivação e a vontade de aprender, e se gostarem de música, é muito fácil.
0: Mas há alguma técnica especial que utilize para o ensino? Ou, pura e simplesmente, partilha os seus conhecimentos?
3: Eu partilho os meus conhecimentos. Eu não posso ensinar em termos de notas...
0: De pauta musical.
3: Notas musicais, ou em pautas musicais, porque nós... Não temos pautas musicais. Não posso ensinar através de nada disso, porque provavelmente, se eu estivesse poderia saber ler algum certo tipo de notas, mas também teria que aprender, porque eu também não aprendi por pautas. Aprendi, como eu disse há bocado, aprendi sempre por ouvido e vendo os mais velhos. Nós tínhamos, quando a fanfarra começou, tínhamos colegas mais velhos que tocavam contratempo. Como eles aprenderam, não faço a mínima ideia, mas eu aprendi olhando para eles, vendo-os tocar, e eles a ensinar-me a mim, e por ouvido.
0: E muito, por vontade de aprender.
3: E muito treino de lápis.
0: Não é? Muito treino de lápis, essa é boa. Bruno, enquanto diretor e ensaiador, E também enquanto elemento que já está no grupo desde o início. O que é que acha da atual fanfarra? O que é que nos tem a dizer sobre o grupo nos dias de hoje?
3: A nossa fanfarra, vou falar no grupo em geral, o nosso grupo de elementos, de músicos, é um grupo muito, muito coeso. Temos vários jovens, mesmo bastante jovens, que ainda estão a aprender, ainda têm uns certos erros, ainda não têm aquela coragem suficiente de andar para a frente, mas isso havemos lá chegar. Mas é um grupo muito coeso, somos todos responsáveis, sabemos que quando é para trabalhar, porque quando há horas de brincar, nós também deixamos brincar e sabemos brincar. E penso que a fanfarra ainda vai crescer ainda mais, porque o nosso objetivo, enquanto diretores, é motivar todos os músicos para que eles também sintam motivação de dizer a alguém: ah, anda para a fanfarra comigo e não sei o quê, aquilo é divertido, é giro. E o nosso objetivo é esse, é fazer com que a fanfarra cresça e se torne bastante mais coesa, qual que já é.
0: Nós sabemos também que é vosso objetivo que nenhum dos diretores toque na fanfarra para poder assumir as funções de coordenação. Isto provavelmente a longo prazo. Acha que isto vai ser possível, Bruno?
3: Penso que sim. A longo, curto prazo.
0: Não é tão longo quanto isso.
3: Longo,
0: o vosso
3: prazo.
0: Objetivo é curto, médio.
3: Principalmente o meu objetivo é a longo, curto prazo. Toco acho que é contratempo, mas quero ver se deixo a caixa contratempo para entregar a outra pessoa. Apesar que somos dois a fazer contratempo, há outro elemento a fazer contratempo comigo, mas eu quero sair, não por não gostar de fazer contratempo, porque eu adoro aquilo que faço, mas para poder estar mais livre, para estar mais fora da fanfarra enquanto formatura, para poder orientar toda a formatura em si, porque o Arthur sozinho é difícil. E nós já chegámos até festas que tivemos que ir atuar. Nós somos quatro diretores neste momento e tivemos que atuar os quatro. Estávamos os quatro na formatura da fanfarra.
0: E entre a atuação e a gestão fica aqui uma tarefa um bocadinho sobrecarregada, é isso?
3: É bastante sobrecarregada. Não podemos estar. Depois há certo tipo de coisas que podem correr menos bem. Porquê? Porque não há gente fora da formatura para poder orientar corretamente as medidas que se têm a tomar. E por isso o nosso objetivo como diretores é largar os instrumentos, não por não gostar, mas por ser necessário. Neste momento só dois diretores é que tocam instrumentos, que sou eu e o Jorge Teixeira, que é responsável pelos bombos, e queremos deixar os instrumentos para poder ajudar fora.
0: Muito bem. O Bruno já é também bombeiro voluntário há mais de uma década, como já disse o Arthur. Entrada na fanfarra atingiu o objetivo para que foi criada, motivar miúdos para a missão de ser bombeiro. É também um dos seus objetivos?
3: Sim. Eu quando entrei para a fanfarra entrei bastante jovem, 13 anos. Tive a oportunidade de, depois de integrar numa escola inicial para bombeiros, com 17, se não falha a memória. Sou bombeiro há 11 anos e já conheci os bombeiros, porque o meu tio, disse há bocado, ele foi um dos fundadores da fanfarra, e ele é bombeiro primeiro. Já é bombeiro há 30 anos, se não falha a memória, não tenho a certeza. E foi através dele que eu também apanhei o gosto pelos bombeiros. A fanfarra ajudou, mas era através de ver nele, um ídolo. Como
0: era o típico menino que um dia queria ser bombeiro.
3: Como se fosse, ele é como se fosse um segundo pai para mim, e via sempre nele um ídolo. E sempre foi o meu objetivo, quando pudesse integrar numa escola de bombeiros, entrar. Consegui, neste momento sou o bombeiro de segunda. São bem 11 anos. E é isso.
0: E a rádio não mostra, mas é fácil perceber pelo seu olhar que é algo que faz com muito gosto e com muito orgulho. E desfilar com a fanfarra é mais gratificante, menos, é diferente? O que importância é que tem para si participar neste grupo, desfilar, tocar?
3: A fanfarra faz parte dos bombeiros. A fanfarra e os bombeiros é um grupo só.
0: Não se pode separar?
3: A fanfarra não se separa dos bombeiros.
0: O espírito é o mesmo?
3: Os bombeiros, o espírito é exatamente o mesmo. Há os bombeiros da lixa e depois há organizações dentro dessa mesma corporação. E dentro dos bombeiros existe a fanfarra, como existem outras organizações. Ou seja, há os bombeiros e a fanfarra faz parte dos bombeiros. Vestir uma farda de incêndio ou vestir uma farda bonita para ir atuar, o sentido de responsabilidade é exatamente o mesmo. Para mim, na minha opinião. Uma pessoa quando vai com gosto de ajudar, de mostrar tudo aquilo que sabe, e com a cabecinha bem assente na terra, que é para não fazer as neiras. E é sempre um gosto vestir uma farda de bombeiro, seja ela qual for.
0: O Bruno fala assim porque tem esta dupla funcionalidade, que é ser membro da fanfarra e ao mesmo tempo ser bombeiro. Mas como dizia o Arthur, a fanfarra tem elementos que não são bombeiros, que são civis. Mas vocês incutem-lhe incutem a essas pessoas este peso e este sentir de honrar a farda que se veste?
3: Exatamente. As pessoas sabem que têm uma farda e têm que saber comportar, entre aspas, com aquela roupa que têm vestida. Vestem uma farda e sabem que têm que ser responsáveis pela farda que têm em cima dos ombros. Não é uma farda qualquer. É uma farda que demonstra bastante respeito por toda a gente. E nós tentamos incutir isso a todos os elementos da fanfarra, que quando usam aquela farda têm que estar conscientes que estão fardados, não estão à civil, não estão a brincar com o amigo num sítio qualquer. Mas mesmo dentro da fanfarra, volto a dizer, como sabe, quatro, quando é para trabalhar, é para trabalhar, mas há momentos de brincadeira, como em todo lado.
0: A fanfarra nasceu para ser uma escola de princípios e motivações para os bombeiros e por isso fomos ouvir a opinião do comandante dos Bombeiros Voluntários da Lixa sobre o trabalho que tem vindo a ser desenvolvido por este grupo. Vítor Hugo Meireles enalteceu a ideia da criação da fanfarra porque, na sua opinião, um grupo deste género engrandece qualquer corpo de bombeiros. Segundo as suas palavras, este grupo dá visibilidade ao trabalho dos Soldados da Paz e tem trazido vantagens à corporação, uma vez que muitos dos elementos têm decidido ajudar mais ativamente como voluntários. E como a fanfarra já conta com 14 anos de vida, a Direção dos Bombeiros decidiu também colaborar monetariamente na remuneração dos instrumentos para que a fanfarra da lixa pudesse continuar a atuar nas melhores condições.
5: A percepção que eu tive foi que, de facto, tendo a possibilidade, quer a nível humano, quer a nível logístico, de criar este mesmo setor, que é algo que, de facto, engrandece qualquer pelotão ou qualquer companhia de um corpo de bombeiros, existindo a possibilidade, foi aberta as inscrições para que pudéssemos dar andamento a este projeto. É um projeto que, de facto, dá visibilidade ao corpo de bombeiros, permite-nos ter outro tipo de apresentação quando fazemos ordem unida, quando representamos o Corpo de Bombeiros, aceitamos esse desafio, que de facto foi criado em boa hora, porque tem-nos trazido vantagens muito positivas para o nosso Corpo de Bombeiros, e é uma ideia que de facto foi corretamente adicionada ao nosso Corpo de Bombeiros. O contributo aos bombeiros, que é a parte mais importante, é enorme, quer a nível representativo, que de facto o feedback é extremamente positivo. Portanto, onde quer que eles passam, a imagem dos bombeiros voluntários da lixa fica mais engrandecida, não é? Não criou essa necessidade disso, mas de facto eles são fantásticos nesse sentido. Depois, permite-nos também, daquele grupo que foi criado com o intuito inicial de serem um quadro de especialistas a nível de fanfarra, conseguimos sempre retirar alguns elementos que depois acabam por incorporar o corpo ativo como bombeiros. Daí este projeto ter sido por nós aceito e ter sido por nós visto com tão bons olhos, porque as pessoas começam a ter acesso àquilo que é a realidade de um corpo de bombeiros, começam a ter a percepção e começam a querer ajudar noutro sentido, e desse mesmo núcleo conseguimos retirar, entre aspas, imensas pessoas para depois fazerem parte do corpo ativo dos bombeiros com outras funções. Pronto, houve aqui um período de transição, até porque, como em tudo na vida, há fases em que as pessoas deixam de ter a disponibilidade que tinham anteriormente. A anterior direção da fanfarra foi inexcedível em tudo aquilo que fez. Chegou um momento em que não tinha a disponibilidade e eles próprios estavam tinham a noção dessa mesma situação. Apareceu um grupo de jovens que, de facto, mostrou um interesse enorme em avançar com esse projeto. Claro que isto foi tudo feito de forma... existindo ali uma simbiose perfeita entre a anterior direção e esta, porque eles mantiveram-se ali coesos, unidos, portanto, ouviram ambas as versões. A transição foi extremamente fácil. Demos seguimento a essa mesma transição de forma muito pacífica. Como disse bem, já estamos realizados há 14 anos. O material fica, o equipamento fica obsoleto e foi de facto necessário fazer ali um investimento importante. Um investimento que para as nossas possibilidades é muito, mas que dada a visibilidade e as partes positivas, acaba por ser pouco, porque nós temos que fazer esse esforço, porque eles também nos dão muito em troca, e de facto foi feito um esforço para que todo o equipamento se mantivesse nas melhores condições.
0: Questionado também sobre esta nova direção, o comandante mostra-se muito confiante nestes jovens, define a conduta dos novos diretores como inexcedível e confessa à vontade de recrutar mais elementos para o grupo. No seguimento de proporcionar melhores condições, comando e direção deixam a promessa de que vão fazer todos os esforços para arranjar o veículo de transporte para os elementos da FANFAR.
5: Esta nova direção que tomou posse são um conjunto de jovens que não poderia ser de outra forma, apresentaram um projeto muito, muito alicerçado e que me dá todas as garantias que tenha todas as possibilidades de andar a longo prazo. Portanto, eles têm feito um trabalho inexcedível nesta fase inicial, conseguiram fazer aquilo que se tinham proposto, portanto, os objetivos têm sido todos atingidos. Temos objetivos agora a mais longo prazo, no sentido de alargar este núcleo, isto é, vamos abrir uma nova escola no sentido de recrutar mais pessoas, porque é nosso objetivo o fazer. No seguimento disso, não que seja um objetivo imediato, mas é um objetivo futuro, e ambos temos a percepção disso, é continuar à semelhança daquilo que fazemos com todos os quadros dos corpos de bombeiros, dotar essa mesma fanfarra das melhores condições possíveis. E as melhores condições possíveis, neste momento, a única situação que no meu ver e no ver da direção faz falta é mesmo um veículo para os transportar, e que é algo que iremos pensar a longo prazo, porque não é uma necessidade imediata, mas é algo que nós nos iremos debruçar para dar todas as condições, porque nós aqui nos bombeiros temos uma simbiose também muito, muito, muito perfeita nesse sentido, estamos em perfeita sintonia, e o que acontece é que queremos dar a quem tanto nos dá todas as condições para poder...
0: Regressamos à conversa com o presidente da fanfarra dos Bombeiros Voluntários da Lixa, Artur. O comandante também nos falou, a quando da produção desta emissão, da ajuda que a direção dos bombeiros vos deu na remodelação de alguns instrumentos. Foi uma ajuda essencial.
2: Exatamente. A quando uma visita minha e dos meus colegas à arrecadação, temos todos os instrumentos, deparámos que alguns estavam mesmo danificados. Então, de imediato, contactámos o nosso comando, que fez chegar essa informação à direção da associação, e logo nos foi reportado que teríamos carta branca para poder resolver o problema. Foi resolvido muito rápido, e investiu-se algum dinheiro, mas passado pouco tempo tudo voltou à normalidade, nós conseguimos atingir os objetivos, que era retomar as festas para que também pudéssemos de certa forma compensar, entre aspas, ou repor
0: essa ajuda, no fundo,
2: a ajuda monetária que nos foi concedida para concertos de instrumentos.
0: Recentemente, nós sabemos que vocês foram cantar Os Reis para angariação de fundos para a corporação. Podemos saber como é que correu esta iniciativa?
2: Já fizemos isso ano passado, correu bastante bem. Fomos recebidos por toda a gente onde parávamos, com um carinho imenso, e as pessoas cada vez mais se mostram mais receptivas também a ajudar não só a nossa corporação, mas eu falo pelos bombeiros da Lixa. Aliás, que eu saiba, não há outras corporações por perto a fazer esse tipo de eventos. Por acaso, tem corrido bastante bem. Este ano o grupo tem continuado a cantar as janeiras, que irá ser até ao final de janeiro, penso eu, até ao final deste mês, eu tenho corrido por aquilo que tenho vindo a perceber-me. Eu tenho andado algumas vezes, porque não tenho disponibilidade também para andar todos os dias, mas pelo feedback que me tem chegado, tem corrido muito bem.
0: Costuma-se dizer que quem anda por gosto não cansa, e exemplo do que o amor pela fanfarra começa desde criança. Temos connosco então Margarida Teixeira. Ela é uma jovem de 20 anos que desde os 5 anos de idade que desfila com as majoretes do emblema da Lixa. Atualmente é quem coordena as coreografias de meninas da fanfarra e há 2 anos ingressou no Corpo de Bombeiros como voluntária. Margarida é uma filha da terra que nos vai então falar desta paixão que tantos anos tem pela fanfarra. Portanto, Margarida, seja bem-vinda. Uma vez mais, bom dia. Começo por lhe pedir que nos conte como é que uma menina de apenas 5 anos consegue mostrar vontade de entrar para uma fanfarra.
6: Bom dia. Eu entrei para a fanfarra através de uma prima, familiares, que já andavam na fanfarra há cerca de um ano. Então começa a surgir o gosto, começo a frequentar os ensaios e logo me apercebo que é o fascínio e que quero seguir para a frente com aquilo.
0: Foi amor à primeira vista, quase. A Margarida entra precisamente na altura em que o grupo tinha cerca de 120 e tal elementos. O ambiente era diferente do que é hoje? Muita gente entusiasma mais? Como é que é?
6: O ambiente certamente é diferente, mas acho que a motivação é igual. Acho que sejam 20, sejam 10, sejam 50 elementos, a motivação é igual, porque quem lá está, acho que está por gosto àquilo e realmente faz aquilo porque quer que aquilo vá para a frente. Por isso, acho que a motivação dos elementos todos que lá estão, acho que é igual ao que era antigamente.
0: Dos que lá estão, mas o certo é que houve muita gente, até porque dos 60 e tal que têm, para os 120 e tal que tiveram, houve muita gente que foi aqui desistindo, e entre eles muitos jovens. Margarida, porquê que acha que outros jovens acabaram por deixar a fanfarra?
6: Por vidas pessoais, por parte profissional, que acaba por terem que deixar algumas coisas para trás, e alguns fazem a escolha de deixar a fanfarra. Como tudo na vida, nada é eterno e começa-se a crescer e às vezes é preciso fazer escolhas.
0: A Margarida, felizmente, ainda não sentiu essa necessidade, pelo contrário, parece que cada vez mais está interessada em levar este grupo para a frente, e partilhou com a nossa equipa de produção um episódio que espelha na nossa ótica o amor que sente pela fanfarra. Portanto, é verdade que saiu a meio da sua comunhão para ir fazer uma atuação?
6: É verdade. Já vai há uns aninhos. Já vai há uns aninhos. Saí a meio da minha comunhão para ir a uma festa, porque sentia a necessidade de ir e sabia que estavam a contar comigo. E eu, quando me comprometo para alguma coisa, não gosto de falhar. Portanto, se eu não gosto que falhem comigo, também não vou falhar com ninguém, principalmente com eles.
0: Sem dúvida, o sentido de responsabilidade chamou-a, mas também um gosto, uma dedicação muito grande. Tinha que estar aí também a chamá-la para estar presente neste momento.
6: Sim, sim. E o bichinho, acho que fala mais alto. É como aos bombeiros, é exatamente igual. Nós até podemos estar em casa, mas se toca a sirene ou se nos ligam, é exatamente a mesma coisa. E pela fanfarra é igual. Se nós sabemos que temos uma festa naquele dia, não vamos estar a falhar, porque sabemos o quanto é importante nós lá estarmos. Se vamos falhar, não nos vamos sentir bem.
0: Como já dissemos, a Margarida é quem coordena as meninas nas coreografias da fanfarra. Faço-lhe a mesma pergunta que fiz há pouco ao Bruno, que é fácil ensinar tantas meninas e tão pequeninas?
6: Fácil não é. Nós não temos todos o mesmo feitio, por isso fácil não é. Mas é uma coisa que eu gosto, porque eu gosto muito de lidar com crianças, sobretudo os mais pequeninos, e portanto é sempre bom ver que eles mostram interesse em aprender e gostam daquilo que lá estão a fazer, e é sempre bom sentir que eles futuramente querem mais daquilo e querem aprender mais, querem talvez ingressar numa escola de bombeiros. e isso é muito bom.
0: E quem quer sempre mais, sabemos nós, é também a Margarida, que quer inovar passos das coreografias. O que é que vai tentar fazer de diferente na fanfarra?
6: Mudar coreografias da parte das mais pequeninas, da nossa, que estamos mais à frente, que somos quatro. Se os diretores permitirem fazer coisas novas, coisas arriscadas, talvez, porque não? Marcar pela diferença como marcamos até hoje.
0: Hoje a Margarida está a tirar uma licenciatura fora da sua cidade, o que limita-lhe um pouco mais o tempo, para não dizer muito. Como é que consegue gerir a fanfarra, os turnos dos bombeiros e os próprios estudos?
6: É difícil. Às vezes a família tem que ficar um bocadinho de lado. Mas quando se gosta, acho que se faz tudo por tudo para conseguir.
0: Arranja-se sempre.
6: Nem que sejam 5 minutos, ou sair mais cedo da escola, ou faltar uma aula que até não tem muita importância, só para poder estar um bocadinho com quem eu gosto realmente.
0: E a fazer o que gosta também, não? A Margarida falou-nos muito de aprendizagens que estas causas lhe proporcionam. O que é que a fanfarra e os bombeiros já lhe ensinaram durante estes anos?
6: Tanta coisa. Humildade, acima de tudo. Amizade. E orgulho pelas pessoas da nossa terra.
0: Sente-se hoje uma pessoa diferente?
6: Muito.
0: Artur, os bombeiros e a fanfarra, para muitos elementos, são uma escola de formação.
2: Exatamente.
0: Sente que é aqui que muitos destes jovens começam a adquirir valores que se calhar ainda não tinham despertado.
2: É verdade, e como diz a Margarida, que entrou para a fanfarra com 5 anos, hoje com 19, está já no corpo ativo de bombeiros. Isso é uma mais-valia também para o nosso corpo de bombeiros. Que os jovens, e não só a nossa intenção, também jovens que por vezes sentem um bocado perdidos e que andam aí à deriva, nós tentá-los captar para os encaminhar num rumo mais correto, para que eles se apercebam também das dificuldades que o mundo nos traz, e tentá-los de certa forma infiltrá-los dentro de uma sociedade, que eles se apercebam que fazem falta. Isso é importante.
0: O Artur sente que esses jovens e as pessoas em geral da terra reconhecem o vosso contributo, a vossa dedicação, o voluntariado em prol da terra? Sentem que são reconhecidos?
2: Sim. Isso é um ponto muito, muito, muito positivo. A nossa cidade de Aleixo, o povo em si é muito bairrista, e então eles encaram mesmo muito, muito a sério todas as instituições, mais os bombeiros, não só por ser uma instituição de bombeiros que está ao serviço de todas as pessoas, de todas. Mas também por ser uma associação diferente das outras. Nós penso que fomos das primeiras corporações a infiltrar no corpo também de bombeiros meninas. Muitas corporações, agora quase todas têm, mas acho que os bombeiros da lista foram dos primeiros
0: a ter mulheres no corpo
2: de bombeiros. E daí também as pessoas ficarem maravilhadas, porque antigamente só os homens é que poderiam estar em altos cargos e por aí fora, e hoje já na sociedade temos mulheres em cargos fantásticos, e que é muito bom também para a sociedade de hoje saber que as mulheres não são só para lidar da vida de casa, mas também se podem incorporar em qualquer
0: outras
2: tipo
0: dinâmicas,
2: de,
0: não é?
2: De dinâmica, exatamente.
0: O Arthur diz, e bem, que sente que são reconhecidos, que as pessoas apreciam a vossa atividade. Nós estivemos à conversa com um representante do povo, se assim lhe podemos chamar, o presidente da Junta da União de Freguesias de Vila Cova da Lixa e Borba de Godim. José Magalhães defendeu uma imagem positiva sobre esta fanfarra e diz que deixa uma excelente imagem da terra por todos os locais por onde passa. Para o autarca, este grupo espalha o espírito bairrista da Lixa e José Guimarães olha para a fanfarra como uma grande família da corporação. Enquanto representante da terra, o presidente incentiva que este tipo de associações existam na terra e que os jovens participem ativamente nestas iniciativas e abre as portas da junta para tudo o que a fanfarra necessitar.
7: É uma imagem positiva porque sempre por onde passou e por onde atuou deixou bem vincada as suas marcas.

0: continuar nas nossas festas e romarias do país fora, como ela sempre esteve ao seu melhor nível, estando representando a cidade e nunca deixando esquecer e levando o nosso nome a todas as partes do país. Mostram as suas qualidades, as suas habilidades, e a fanfarra funciona quase como uma família dos bombeiros. Esta União de Freguesias, o que lhe desejo é que eles que continuem, que não desistam, mesmo se estiverem à beira do abismo, que recuem, que lutem, que peçam ajuda. A Junta de Freguesia, no que puder colaborar, vai estar atento e disponível para lhe deitar a mão, nunca para os abandonar. Eu acho que devem fazer tudo por tudo para nunca deixarem isto, e esperamos que não sejam 14, que eu gostava de ver a fanfarra da Lixa, pelo menos tentar aproximar-se dos anos de existência da banda da Lixa, que são muitos anos, é uma banda que tem mais de 100 anos de existência, e eu acho que tentar motivar e cativar os jovens, e os jovens, quando partirem os mais velhos, assumirem os mais jovens, porque se acabarem com a fanfarra, estão a acabar com os símbolos da terra.
1: Na reta final desta primeira hora de emissão da Nossa Terra, tempo ainda para colocar uma última questão ao representante da fanfarra dos Bombeiros Voluntários da Lixa, Artur Ferreira. Projetos futuros, quais são?
2: Os nossos projetos futuros, queríamos muito poder angariar um autocarro para podermos deslocar todos os nossos elementos e evitar assim recorrer a empresas para evitarmos gastos maiores com a deslocação dos nossos jovens e dos nossos músicos.
1: Para além disso, sabemos que gostavam de gravar um CD.
2: Exatamente.
1: Captar mais pessoas para a fanfarra.
2: Captar mais pessoas. O CD, penso que a médio prazo iremos.
1: Será possível?
2: Sim.
1: Muito bem, da nossa parte esperemos que estes vossos anseios se concretizem, que a vossa fanfarra continue viva, dinâmica, e a levar então esse nome da Lixa pela região e pelo país fora. Aos três, muito obrigada uma vez mais pela vossa participação. Fica então, em nome da Direnor e da Rádio Clube Penafiel, votos de muito sucesso para os vossos projetos. Nós vamos terminar com chave de ouro esta hora de emissão. Vamos colocar no ar um pouco daquele que é o espetáculo que a fanfarra dos Bombeiros da Lixa proporciona sempre que sai à rua. Terminamos então esta hora com a marcha de rua da fanfarra da Lixa. Fique desse lado, regressamos já de seguida.

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1: Olá, bom dia, sejam bem-vindos ao A Nossa Terra. O programa que lhe faz companhia nas manhãs de domingo aqui na RCP traz-lhe todas as semanas motivos de interesse da nossa região. Fazemos semana após semana uma homenagem àqueles que, de alguma forma, fazem muito pela sua terra. Hoje não será diferente, a partir das 11 da manhã. Vamos falar de Karaté, vamos dar voz à Associação de Karatecas do Vale de Sousa, um projeto que permite a muitos jovens ganhar novos hábitos de vida e praticarem desporto. Portanto, respeitinho que vamos ter em estúdio cinturões negros. Já a seguir, a hora vai ser dedicada às atividades culturais da UADEC, Lousada Associação de Eventos Culturais. Portanto, fique connosco, faça-nos companhia, conheça também a realidade cultural e desportiva da sua região.
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1: Certamente que já ouviu falar no Festival da Francesinha em Lousada nos meses de verão. E no Carnaval de Lousada, que tem crescido de ano para ano, aumentando a visibilidade das associações do concelho. O que é que estes dois eventos têm em comum? A organização que está a cargo da LADEC, António Brandão.
2: A Lousada, Associação de Eventos Culturais, foi formalmente criada 23 de janeiro de 2010. Nasceu com a finalidade de organizar as festas do concelho. As festas, em honra do Senhor dos Aflitos, estiveram sob a alçada da LADEC de 2010 a 2015, sendo que nos primeiros três anos a associação apenas apoiou as comissões de festas. Há dois anos deixou de estar envolvida na organização das grandiosas, mas não deixou de existir, muito pelo contrário. Deu continuidade à organização do Festival da Francesinha, que se faz no verão há já 15 anos. Está na organização da Corrida de São Silvestre de Lousada e do Torneio de Ténis e há três anos começou a entrar na organização do Carnaval do Concelho. Este ano tem em vista outros eventos, nomeadamente uma noite de bombos, um festival de bandas filarmónicas e um baile de fim de ano. Com 60 sócios e sem uma sede própria, a LADEC prepara-se agora para se associar à região de turismo Porto e Norte de Portugal. Para quê? Para que outras portas se abram para a realização de outro tipo de festas e eventos. A ideia é fazer cada vez mais por Lousada e trazer cada vez mais gente de fora à vila. O logótipo da associação tem as cores do concelho, amarelo e roxo, e representa as linhas da Capela do Senhor dos Aflitos, um símbolo de Lousada.
1: Depois de sabermos que há em Lousada uma associação que trata da promoção turística do concelho e que se encarga de dar voz à comunidade e aos bons momentos de lazer, vamos saber quem temos aqui connosco em estúdio para nos falar então um pouco mais deste projeto, da sua história, experiências e necessidades. São eles Joaquim Gonçalves, fundador, presidente e sócio número 1 da OADEC, Antero Correia, fundador e tesoureiro da associação, e Álvaro Vieira, diretor responsável pelo Festival da Francinha. Aos três, muito bom dia, sejam bem-vindos ao A Nossa Terra.
3: Bom dia.
4: Bom dia.
1: Vamos começar a nossa conversa com aquele que é, talvez, o principal rosto da OADEC. Joaquim Gonçalves é ourives, tem 57 anos e há 40 que está ligado ao movimento associativo de Lousada. Foi dirigente e treinador de futebol, fez parte dos Bombeiros de Lousada, foi presidente das Festas Grandes Concelhias. É um homem que adora a sua terra. É também o sócio número 1 da OADEC e o presidente da associação, pelo menos até ao final deste ano, altura em que haverá novas eleições. Muito bom dia, Sr. Gonçalves. Seja uma vez mais bem-vindo ao A Nossa Terra. A OADEC nasceu de um desafio do presidente da Câmara da altura, Jorge Magalhães, não foi assim?
5: Bom dia, mas antes de responder à pergunta, eu gostaria de agradecer à Rádio Penafiel pelo convite que nos fez e para, de certa forma, dar a divulgar o que é a OADEC e desejar um bom domingo a todo o auditório da Rádio Penafiel e em especial aos nossos lousadenses que porventura nos terão a ouvir. Eu desejava um bom domingo para todos. Em relação à pergunta, de facto o Dr. Jorge Magalhães, e sem cometer qualquer inconfidência, tem alguma responsabilidade na criação e no aparecer desta associação. Tudo isto porque em 2010, no fim das festas das chamadas grandiosas de Lousada, em 2009, algo menos bem correu e era necessário, a partir daí, porque as nossas festas hoje já tenho muitos dinheiros públicos e a Câmara também com o seu subsídio, já que era necessário criar uma disciplina, um rigor diferente para justificar todos os valores e todo o valor que a Câmara dava para as grandiosas, neste caso para as comissões de festas, coisa que no passado, pronto, as comissões de festas, vamos dizer, eram os lousadenses, amigos, bairristas que gostariam de organizar as nossas festas. E chegou as festas chegaram a um patamar e a uma responsabilidade e um dever que tínhamos que organizar, especialmente a contabilidade, e era necessário, e a Câmara de facto então convidou-me para uma reunião, e neste caso o Dr. Jorge Magalhães convidou-me para uma reunião para que a LADEC, ou os elementos da LADEC, organizasse as festas de 2010. Nós, de facto, aceitámos organizar, porque somos bairristas, somos lousadenses, amamos a nossa festa e a nossa terra, e então aceitei criar, de facto, uma lista para organizar, uma comissão para organizar as nossas festas, chamadas hoje as Grandiosas, e então criar uma associação, e que esta associação nasceu com o nome LADEC. Convidei alguns lousadenses que, de facto, com a sua capacidade e com o seu bairrismo, aceitaram, de facto, o meu convite. Aqui tenho, aqui ao meu lado, dois lousadenses que muito têm feito pela Lousada, independentemente de serem dirigentes da associação como tesoureiro ou diretor. Já antes tinham estado também ao serviço do nosso conselho noutras associações, e então eu procurei, porque sou um filho da terra, conheço muito lousadense, e procurei juntar à nossa associação as pessoas com capacidade, com bairrismo, e que viesse dar algo melhor às nossas festas. E então criei, de facto, fui convidar estes lousadenses, criámos a nossa associação, os nossos órgãos sociais, desde a Assembleia Geral, Conselho Fiscal, e a direção formou-se, independentemente de ter convidado os outros, mas formou-se praticamente daqueles elementos que já iam fazer parte da Comissão de Festas. Portanto, a associação nasce neste propósito, para dar uma ideia diferente do que era a contabilidade das festas do nosso concelho.
1: E mudou.
5: E mudou tudo. Uhum. E posso dizer que falo com orgulho, e porque isto também é um trabalho. Às vezes os presidentes mostram trabalho, mas temos que olhar para quem temos ao nosso lado e atrás de nós. Sem dúvida nenhuma que fui feliz e ter aceito, a qual já agradeci várias vezes às pessoas que hoje me acompanham, porque de facto a minha felicidade foi convidá-los a deles com muita capacidade. E essa capacidade foi demonstrada ao longo destes anos com o nosso trabalho, com a nossa dedicação, e aqui temos o resultado ao fim de 8 anos. E aí, voltando um bocadinho atrás, queria dizer que desde que estivemos nas festas, que a LADEC só organizou as festas de concelho 2014 e 15, mas apoiou as comissões de festas desde 2010, 2011, 2012 e 2013. Portanto, e desde estes anos que a LADEC apoiou as comissões de festas, por isso é que eu falo com alguma satisfação de termos uma grande equipa. As festas não deram prejuízo em nenhum ano dessas organizações. As festas deixaram de dar prejuízo ao concelho. Isto é um trabalho que não foi fácil.
1: Exige
5: muita dedicação e muita capacidade e muito trabalho no terreno, e acima de tudo também termos um tesoureiro que tem uma capacidade e a nível de orçamentos que de facto sinto-me satisfeito, ao qual tenho que agradecer a todos, sem dúvida, mas a área da contabilidade é uma área que em qualquer associação é um ponto-chave. E por isso, depois, ao longo destes anos, em 2014, no final das festas de 2013, a qual eu fui presidente, falámos, e que na altura, para dar também oportunidades a outros lusadenses, porque isto é como tudo, estamos desde 2010 até 2013, começámos já, nós nunca nos cansámos de trabalhar para uma terra que nos viu nascer e que amámos.
1: Pousada é uma terra de gente bairrista.
5: Muito bairrista, e por isso nós nunca cansámos de trabalhar para a nossa terra que amamos. Mas há sempre, no fim das festas ou antes, aquele comentário que às vezes nós não estamos, pronto, não gostamos.
1: Nós não agradamos a todos,
5: não é? Mas internamente entendemos de facto que nós devíamos, em 2014, não organizar as festas, ou seja, dar oportunidade a quem de facto quisesse apresentar uma lista para organizar e nós possivelmente podermos apoiar. E foi isso que, na despedida de terça-feira, que eu em palco disse que a LADEC seria ali, nesse dia, o último dia que a LADEC pudesse organizar as nossas festas. O que é certo é que em março de 2014 fomos confrontados mais uma vez para um pedido, porque em março as festas eram em julho e em março não havia comissão de festas para organizar as nossas grandiosas. E foi aí que fomos convidados novamente, e a nossa paixão, o nosso bairrismo e a terra que amamos, fizemos mais um esforço, não digo que seja um esforço, mas mais o deixar a família, deixar os filhos, deixar a nossa
1: sobretudo
5: vida.
1: Porque não estava nos planos.
5: Exatamente,
1: não
5: estava nos nossos planos, tivemos que deixar tudo isso e voltámos novamente. Então aí já não houve comissão de festa, foi a LADEC que organizou, e estivemos até 2015, e então em 2015 é que dissemos, está na hora de facto de aparecer outros lousadenses e dar oportunidade, porque o Lousada é um concelho jovem e também temos que dar uma oportunidade aos jovens para aparecer e para fazer algo para a sua terra também. E foi essa a razão porque a LADEC nasceu, e que hoje estou muito satisfeito pela equipa que me acompanha, pelo apoio que temos pelos lousadenses, e infelizmente posso dizer, nestes 8 anos foi só sucesso pela LADEC.
1: e presumo que estejam também bastante satisfeitos pelo facto de, no tempo, foram vocês que estiveram a apoiar e depois diretamente a organizar as festas, conseguiram dar aqui uma lufada de ar fresco ao cartaz. Vocês trouxeram aqui uma dinâmica diferente, com uma grandiosidade. Vocês têm no nome as grandiosas, mas isto ainda foi mesmo em grande.
5: Eu acho que ao longo destes anos a LADEC e a minha comissão de festas, antes de aparecer da LADEC, acho que nós temos algo que vai marcar. Sem dúvida nenhuma, apostamos sempre em bons cartazes. Nós, o Lousada é um concelho jovem, portanto procuramos criar sempre um programa que também para os jovens, direcionado também para os jovens, e conseguimos trazer a grandes artistas internacionais e nacionais. Depois algo que também que eu fico satisfeito, que foi exatamente aquilo que eu disse no início desta entrevista, que é o credibilizar das nossas festas, ter os nossos parceiros connosco e ter confiança em nós, saber que as pessoas no fim das festas iam ter com o nosso tesoureiro, que iam receber.
1: Que vocês iam cumprido, não é?
5: Exatamente, isso é que para nós foi o credibilizar, e acima de tudo também criámos outra situação, que foi a terça-feira. não havia a terça-feira das festas legisladas. Nós criámos a terça-feira também. Na altura, a nossa comissão entendeu que fizemos um excelente trabalho e os dinheiros, de facto, que os lousadeiros colaboraram, estava a chegar, e então nós quisemos pôr mais um dia de festa. Portanto, não quisemos pôr o dinheiro de lado para no ano seguinte. Não, queria, o dinheiro é das lousadeiras. Se quisermos, de facto, criar mais um dia de festa, e trazemos sempre grandes artistas à terça-feira. Portanto, isso foi mais uma marca que ficou no nosso concelho. Foi as grandiosas, que fomos nós que criámos, de facto, isto, porque elas, de facto, estavam a ser grandiosas. Porque até aí, pronto, a gente sentia o calor, a alegria das nossas grandiosas, das nossas festas, mas nós quisemos, de facto,
1: fazer jus ao nome.
5: A nossa marca, portanto, independentemente de ser as nossas festas em honra dos seus aflitos, mas queríamos algo acrescentar, e então quisemos pôr as nossas grandiosas, que hoje a juventude cria e olha para as nossas festas, bem aí as grandiosas, e então foi por essa razão que nós criámos esta marca, e a terça-feira também, que foi criada connosco.
1: E o certo é que criaram uma marca, conseguiram reativar o gosto dos lousadenses pelas festas maiores do concelho, mas deixaram de estar na linha da frente, digamos assim, ou serem vocês os promotores e organizadores desse grande evento, mas não deixaram de fazer outras coisas. E, portanto, hoje a LADEC continua viva, dedica-se a organizar outras atividades no concelho, e o Carnaval é um deles.
5: Sim, e em relação da LADEC não estar ligado às festas, às grandiosas, émos-nos nós, em 2015, dissemos que, de facto, dávamos a oportunidade de novos lousadenses que aparecessem para organizar, mas nós, em reunião de direção, dispusemos para colaborar na área da logística, secretaria e a nível de tesouraria. De facto, a comissão entendeu que a LADEC não era de facto preciso, então nós traçámos o nosso caminho e dedicámos, de facto, à organização do Carnaval, a festa de Francinha. Depois veio, mais tarde, fizemos um protocolo com o ténis de Lousada, e temos um torneio de ténis anual. Depois fomos convidados para organizar um São Silvestre, que vamos organizar este ano, já vai para a terceira edição. Portanto, e quisemos então seguir o nosso caminho, e em áreas que nunca estivemos tão identificados, e para satisfação nossa, tem sido sucesso absoluto. Portanto, o Carnaval em Lousada, nós sabíamos, e quem como eu, que estou vivo no centro da vila, o Carnaval, a Câmara organizava com alguns grupos das escolas, um grupo de bombos ou dois, e não passava muito disto. Hoje o Carnaval, de ano em ano, com a nossa organização, são os próprios lousadenses que hoje já faz os elogios à LADEC, de facto que o Carnaval está a ter uma dimensão, mas para nós nunca nos cansamos de trabalhar. E como tal, a ideia da LADEC é que o nosso Carnaval de Lousada seja um Carnaval de Lousada. Queremos criar a nossa mística, não vamos buscar grupos como alguns lousadenses nos interpelam e dizem, falta aqui um grupo de samba. Não queremos, nós vamos criar o nosso Carnaval, vamos convidar
1: a
5: nossa marca. Estamos em contacto permanente com associações e presidentes de junta. Posso já garantir que já estou em contacto com alguns presidentes de junta para que eles estejam envolvidos no nosso projeto, que era para o nosso Carnaval de 2019 seja um Carnaval ainda. Este já foi o melhor, e isto sou suspeito em dizer, mas nós na nossa organização já sentimos que foi o melhor, e em termos de qualidade também, e em quantidade de pessoas.
1: E a ideia é que seja cada vez mais.
5: Cada vez mais, mas nós queremos agora mobilizar todos os lousadenses nas freguesias. Hoje o Lousada é um concelho com 25 freguesias, e queremos que, de facto, as freguesias estejam envolvidas neste projeto para que o nosso Carnaval de Lousada seja uma marca e que seja o melhor de Paulo de Sousa, e não só. Portanto, é por essa razão.
1: E o que já é um marco, digamos assim, em Lousada é a Festa da Francinha. Este ano será a 15ª edição, se bem que as primeiras foram organizadas por outra associação de concelho que não a LADEC. Para nos falar deste evento, temos connosco o diretor responsável pela sua organização. Álvaro Vieira tem 39 anos, é de Lousada, e desde que tem um restaurante, sempre participou no festival. Foi ele e outros comerciantes que desafiaram a associação a tomar conta do evento quando a associação organizadora deixou de o fazer. Muito bom dia, Álvaro, seja bem-vindo ao A Nossa Terra. Portanto, como acabei de referir, esteve sempre no Festival da Francinha. Podemos dizer que este é um evento que tem crescido muito.
3: Bom dia. Sim, temos reparado e temos feito para que todos os anos haja uma meta nova a cumprir a nível de êxito. Esse êxito tem-se verificado, tem aderido mais adeptos, mais apreciadores de Francinha, e nós também temos feito com que isso aconteça a nível de artistas, a nível de condições para atrair as pessoas, e tem-se verificado efetivamente aumento de aderentes,
1: de participantes e de expositores, entre
3: os
1: aspas.
3: Expositores, mas não também aumentam, porque estamos limitados a um determinado número de expositores, e daí não aumentarem os expositores. Somos sempre 8 e temos que manter esse número para termos condições.
1: Mas a vossa capacidade de resposta tem que aumentar muito.
3: Também aumenta, tem que aumentar, porque os apreciadores
1: são cada
3: aumentam
1: vez mais.
3: E nós também temos que, portanto, ter capacidades para dar resposta a todos os clientes,
1: as pessoas que vos procuram, não é? Neste festival. Claro. Nós sabemos que foram os comerciantes a desafiar a LADEC para tomar conta deste festival. Porquê que o fizeram?
3: Porque, portanto, a associação que era responsável pela organização da Festa da Francinha, entretanto, deixou de existir. E nós precisámos de alguém por trás que nos desse o apoio logístico e que nos tratasse das questões legais e as questões prontos de fazer ali um elo entre comerciantes e câmara e cervejeira e, pronto, e tudo o que era necessário. Entretanto, também conhecíamos do bom trabalho que a LADEC já estava a fazer no terreno. Procuramos, foi aceito esse convite, ou ali uma parceria que até hoje resiste e será para ficar, se eles, e eu como também sou diretor, e entre os comerciantes assim o entendermos, mas a princípio.
1: Portanto, as coisas
3: será,
1: têm corrido bastante bem. Vocês trabalham um ano inteiro para uma altura do ano, digamos assim.
3: Trabalhamos durante o ano todo,
1: com muita intensidade.
3: A altura que mais trabalha são nos três, dois meses mais próximos, aí temos que mas digamos que logo ao acabar uma festa da Francinha, estamos logo a planear, pelo menos a nível de datas, a nível de artistas que serão convidados, porque é preciso sempre bastante antecedência para conseguirmos os artistas que eventualmente queiramos ter no evento. Portanto, já há ali, digamos que quando termina uma festa da Francinha, já há o pensamento na próxima e já começa a haver ali algum trabalho em campo.
1: Nesse sentido. No ano passado o festival foi em setembro, este ano sabemos que será de 17 a 19 de agosto. Como é que são feitas as escolhas das datas? Há critérios?
3: Temos alguns pontos a ter atenção, nomeadamente a feira, porque temos duas feiras mensais, duas feiras durante o mês, e temos também fugir um bocadinho da feira, porque o Festival da Francinha é realizado na Feira de Lousada. Temos também alguns eventos, algumas festas próximas, também não queremos que coincida com essas festas, pronto, e temos que ver sempre a nível de data, porque um fim de semana em num determinado mês, ou em agosto ou em setembro, pode não nos ser possível, porque a feira pode coincidir ali muito próximo, e temos que também jogar um bocadinho com essa situação. E então, de ano em ano, temos necessidade de mexer sempre uns ajustes, exatamente.
1: Vocês são 8 comerciantes que atualmente estão presentes.
3: Correto.
1: Dizia que a questão do espaço não vos permite ter atualmente mais, mas sabemos que há lista de espera, há muita gente a querer entrar.
3: Sim, todos os anos temos comerciantes novos a perguntar se podem participar, porque também não sabem muito bem como é que funciona e pensam que podem, pronto, participar toda a gente. Nós gostaríamos que pudesse participar toda a gente, mas não é possível, senão tínhamos lá 20 ou 30 expositores, e nem era bom para uns nem para outros, porque também não era possível. Mas todos os anos temos sempre pessoas interessadas em participar, quando por algum motivo ou de saúde, como já tivemos situações de comerciantes que por motivos de saúde foram, pronto, obrigados a desistir, pronto, aí há vaga para entrar mais um ou outro, pronto, e quando isso acontece vamos vendo as pessoas que nos têm procurado, ver se ainda estão interessadas, e acaba por manter-se sempre o número de comerciantes.
1: O que é que era preciso acontecer para o festival crescer em termos de espaço?
3: Não é preciso acontecer muita coisa, porque nós também estamos limitados ali à feira. Nós temos que também ter, portanto, o espaço é aquele onde sempre se realizou a Festa Francinha. Para já não há ideias de o tirar de lá. A nível para crescer seria preciso aumentar os comerciantes, aumentar a logística, mas achamos também, nós chegamos com a experiência que temos, porque já tivemos mais comerciantes a participar, já chegamos a ter menos comerciantes a participar, e chegamos à conclusão que o número ideal de comerciantes para toda a gente
1: é este?
3: São os 8, porque temos que fazer a disposição dos contentores em L, com o palco dos lados, e portanto fazemos ali um L e acaba por ser o número ideal para podermos ter prontos para que tudo corra bem, porque é preciso fazer ligações de eletricidade, de saneamento e não sei o que entre eles, e o ideal é fazermos um L em 4 contentores de um lado, outros 4 do outro.
1: Vocês servem 10 mil francesinhas,
3: uma média.
1: Em 3 dias, além dos 8 stands, digamos assim, expositores, depois há todo um staff que está envolvido. Quer dizer, um festival que é gastronómico, mas muitas vezes não se imagina a quantidade de pessoas que está envolvida.
3: Sim, envolve muita mão de obra, muita logística, porque nós temos os stands são responsáveis por fazer as francesinhas, mas depois é preciso a recolha de tabuleiros, é preciso distribuir os tabuleiros pelos contentores, é preciso organizar os grupos, é preciso organizar uma série de coisas que, pronto, que tudo isso, é preciso a distribuição das bebidas, é preciso limpeza do espaço, pronto, tudo isso requer muito apoio e muito trabalho.
1: Muito bem. No final de todos estes dias de trabalho, que presumo que seja intenso para vocês, e isso o público não vê, os comerciantes juntam-se num convívio onde a francesinha não entra. Isto
3: sim,
1: é para desintoxicar.
3: Já há alguns anos que entre os comerciantes fazemos um convívio. Jantamos depois no final, ao domingo, que é o último dia ao domingo, fechamos o serviço à meia-noite, e depois entre staff e comerciantes reunimos-nos todos e fazemos ali, pronto, um convívio entre nós. Isso aí demonstra também o bom ambiente que existe entre todos, embora somos todos, digamos, concorrência uns com os outros, todos nós fazemos francinhas, mas isso demonstra precisamente que existe ali um convívio e existe ali uma amizade entre todo, entre staff, organização e comerciantes, em que toda a gente se reúne no fim e fazemos ali o nosso
1: convívio. Vamos ser claros, todos ganham. Dá
3: sim.
1: Para todos.
3: Sim, claro.
1: Depois, fora do festival, cada um quer olhar para a sua vidinha. Mas ali claro. É uma festa, não
3: sim,
1: é? Ou seja,
3: ali
1: o objetivo também é trazer este espírito competitivo saudável ao festival. No futuro, sabemos que gostava de entrar no livro dos recordes. Quer explicar?
3: Sim, é uma ideia que já tive há alguns anos. Já foi proposto à LADEC e aos comerciantes a execução da maior francesinha do mundo. Ainda não chegamos a realizar, porque é preciso uma certa logística, é preciso, pronto, ter alguns pontos em conta. Ainda não chegou a ser concretizada, mas tenho ideia em que mais um ano, menos um ano, seja um recorde a obter em Lousada, e se possível com os comerciantes da Festa Francinha, com a LADEC na sua organização.
1: Quem está no Festival da Francinha desde a primeira edição é a Pizzaria de Sérgio Gomes. O comerciante lousadense reconhece o aumento significativo de clientes durante o evento, mas considera que as coisas podiam ser melhores se os espetáculos a acompanhar o festival fossem mais variados e inovadores.
4: Tem corrido muito bem em termos de aderência, logística, tem corrido muito bem. Sempre igual. Temos notado um aumento pessoal, não só no dia da festa, no recinto, como também pela Lousada, nas lojas onde temos as casas abertas. Neste caso, destes dias, batemos recordes francinhas nas lojas onde temos tudo por móveis. porque a festa fica cheia, fica saturada, e então o povo vai procurar as casas e funciona muito bem. Excelente, não pode parar.
1: E do Festival da Francesinha passamos agora para um outro evento, também já com uma dimensão significativa, organizado pela UADEC, a Corrida de São Silvestre. Antero Correia tem 57 anos, é natural de Nogueira Lousada, contabilista de profissão, é um dos sócios fundadores da UADEC, tesoureiro da associação desde o início, um impulsionador de tudo aquilo que tem vindo a ser feito e um dos responsáveis pela organização desta atividade. Muito bom dia, Sr. Antero. Uma vez mais, seja bem-vindo ao A Nossa Terra. Hoje está cá noutra qualidade. Já cá esteve connosco na qualidade presidente da Associação Humanitária dos Bombeiros Voluntários de Lousada, hoje numa outra qualidade, mas é sempre uma honra tê-lo na nossa companhia. A Corrida de São Silvestre vai na terceira edição, portanto foi a terceira edição, ou vai ser este ano a terceira edição, portanto ajude-me lá.
6: Terceira edição organizada pela LADEC, portanto será a quarta edição da São Silvestre. Houve um, e já agora bom dia, porque não respondi ao cumprimento, e muito obrigado pela apresentação que me faz e por ter disponibilizado um espaço para a LADEC. É sempre um gratificante nós podermos falar sobre aquilo que vamos fazendo das nossas vidas em prol das pessoas que nos são mais queridas, que são os lousadenses. Efetivamente, a São Silvestre foi um desafio que me foi lançado pessoalmente e que eu acolhi de pronto para a LADEC, porque vejo que a LADEC tem sempre a estrutura organizativa capaz de realizar este evento. E pronto, foi a primeira edição que correu bem. Houve alguns senãos que poderiam ter corrido melhor. Na segunda edição correu muito melhor. Também já cresceu um bocadinho, não cresceu tanto como aquilo que eu pretendia. Já estou a preparar a terceira edição, que será realizada no dia 22 de dezembro, em que pretendo, de facto, impulsionar muito mais esta corrida. Eu quero que esta corrida, em nome da LADEC também quer, que esta corrida seja um marco do Vale de Sousa. E é nesse sentido que estou já a começar a trabalhar. Sim. E é nesse sentido que vamos levar esta corrida mais à frente.
1: À semelhança do que acontece com o Festival da Francinha, este é um evento que vocês terminam um e também já estão a pensar na edição seguinte.
6: Eu posso lhe dizer que ainda não tinha começado este e eu já estava a pensar no segundo, não é? Porque este dado a parte eleitoral, e isto tem uma parceria muito grande com a autarquia. Portanto, dadas as eleições, a decisão de organizarmos esta terceira edição foi muito próxima da realização da mesma. Foi em outubro, já que nós que nos foi entregue, digamos assim, para dar continuidade a neste momento. Já sei que a próxima também vamos ser nós, e se calhar a outra também vamos ser nós. Portanto, quer dizer, agora já dá para pensar em termos
1: longo
6: mais
1: prazo,
6: longos.
1: Curto,
6: sim, mas a mais longo prazo. Portanto, quando comecei a organizar a terceira edição, já estava a pensar na quarta, porque para mim a quarta tem que ser muito maior, de maior dimensão, com outro tipo de organização, com outros fatores de captação para de facto realizar um evento à medida de Lousada, que é aquilo que eu gosto de dizer, que Lousada tem alguma coisa melhor que os outros.
1: É de facto um homem bairrista que também gosta muito da sua terra e que a defende e que a serve acima de tudo pelo associativismo ao qual está ligado. E é o homem das contas, até porque é contabilista de profissão. E, como dizia aqui o seu presidente, estes eventos já não são trocos, ou seja, já estamos a falar aqui de orçamentos com uma dimensão significativa. Como é que se gera isto? Como é que se consegue estas receitas? Como é que é?
6: Muitas vezes chamando-me forreto, e apelidam-me de tudo e mais alguma coisa, né? Porque sou extremamente rigoroso em questões orçamentais e de dinheiros de instituições. Já era assim nos bombeiros, já sou assim e sou assim por natureza. Portanto, quer dizer, o orçamento, que nós temos que partir de um orçamento mediante as magras receitas que temos. e depois temos que negociar em função disso. Quer dizer, não vamos negociar em função do evento, mas vamos negociar em função do orçamento que temos. E temos que ser extremamente rigorosos nesse aspecto. Portanto, fui assim, quando cheguei à organização das festas do Conselho, os primeiros orçamentos que eu fiz, tive alguma dificuldade, não vou dizer que não, mas consegui que todos os orçamentos, desde a primeira hora, fossem rigorosamente cumpridos. Quer dizer, eu prefiro que me sobre um cêntimo do que gaste mais um cêntimo. Então, para mim, cadê isto tão assim? E então, eu estruturei o orçamento e depois eles chamavam-me, diziam que eu era muito forreta porque não abria a mão, que não posso mais. Quer dizer, assim, eu posso até aqui. E não é. E neste aspecto dos orçamentos, eu não aceito derrapagens em lado nenhum. Não aceito derrapagens nas festas, não aceito derrapagens no Festival da Francesinha, não aceito. Quer dizer, os orçamentos são para ser cumpridos. Porque nós temos receitas, as magras receitas, porque são magras as receitas que nos chegam. Quer dizer, nós temos alguns subsídios e nós temos que gerir muito bem para conseguir fazer os eventos que fazemos e não apresentar prejuízo. A LEDEC não apresenta prejuízo. A LEDEC tem uma estrutura financeira estável. Eu quase podia dizer que em relação a algumas associações, se calhar invejável, porque nós somos muito rigorosos. Quer dizer, nós não estamos a contar que vamos receber aqui que podemos gastar mais. Não, quer dizer, se o orçamento se é 10, não é de 11. É 10, ou então que tem que ficar aquém. Quer dizer, nós só podemos gastar menos que 10, não podemos gastar mais que 10. Portanto, é dentro disto que eu gosto de trabalhar. Pronto, quer dizer, assim, contra mares e marés, às vezes, quer dizer, não agrada a todos. Eu sei que não agrada a todos, mesmo dentro da minha direção, não agrada a todos. Mas eu tenho que pugnar por esta situação. Portanto, quer dizer, e só assim é que eu levo lá a LEDEC a bom porto.
1: E era isso mesmo que eu ia dizer. Talvez seja esse o segredo do sucesso desta associação. Ou seja, não se gastar mais do que o que se pode, não se dar passos à frente daquilo que não é efetivamente possível. Está na associação desde o início. Desde o que é que o move, o que é que o motiva a servir também esta causa, digamos assim?
6: Olha, motiva-me assim, porque primeiro eu cheguei à associação a convite do meu amigo presidente, que lançou o desafio para integrar a LEDEC. E eu quando me meto em algum projeto, gosto de levar o projeto até ao fim e gosto de conduzir bem. E aquilo que me continua a mover é que sim, é que eu continuo a ver que há pessoas muito interessadas na LEDEC e a LEDEC continua, pronto, por minha sugestão, a dar passos seguros. Quer dizer, nós vamos paulatinamente, vamos continuando sempre a seguir um caminho bem traçado. Quer dizer, não abandonamos em arco, fazemos as coisas como deve ser, fizemos festas estrondosas que me tiraram muitas horas de sono e muitas horas de trabalho que tive que disponibilizar para as festas e em detrimento do meu escritório. Mas pronto, quer dizer, mas correu tudo muito bem. Negociamos muito. Nós somos duas pessoas, eu e o presidente, que negociamos todos os espetáculos e todas as aquisições para a LEDEC. Negociamos muito, somos muito forretas a negociar. Mas regateamos até ao último cêntimo. Mas é desta forma que nós conseguimos fazer. Nós conseguimos fazer com trocos, digamos assim, eventos de algumas centenas de milhares de euros, não é? Quer dizer, pronto, mas conseguimos levar o
1: Só porto. Espero que os vossos parceiros não estejam a ouvir isto, senão dizem bem, afinal.
6: Não, os nossos parceiros conhecem-nos. E depois há uma coisa que eu então tenho um orgulho muito grande. Eu, quando cheguei às festas, quase que tínhamos que pagar tudo a pronto ou até antecipadamente. E eu saía das festas e pagava as festas a crédito. E fazia, já podia quase dizer que fazia as festas pelo telefone, porque as pessoas faziam as coisas e depois iam ter. Portanto, houve uma credibilização muito grande na parte das festas. a LADEC neste momento goza de uma credibilidade muito grande, quer dizer assim, qualquer pessoa gosta de fornecer a LADEC, porque sabe que não há problema nenhum com a LADEC é uma pessoa de bem, quem fornece a LADEC sabe que vai receber, quer dizer, não, e mais, assim, eu às vezes até me chateio com as pessoas, porque as pessoas nunca mais me apresentam a conta para eu pagar. Portanto, eu gosto de ter as contas pontualmente pagas.
1: Quem também faz parte da direção da LADEC e esteve ligado às grandiosas durante 26 anos, tendo sido o seu presidente em 2011, é Guilherme Teles. Aos 64 anos, este aposentado da área têxtil de Casais reconhece que as festas organizadas pela LADEC são sempre um sucesso. Gostava de ver a associação também ligada ao Teatro Amador de Lousada e à organização de eventos a nível nacional.
7: E gostava que a LADEC fosse mais, que as pessoas vissem na LADEC outro tipo de associação. Que o pessoal visse a LADEC, que a LADEC fosse uma associação para criar eventos e que viesse ao nosso encontro. Qualquer outra associação do outro lado que viesse ter connosco e dissesse, já pá, nós queremos o apoio da LADEC, vocês podem nos ajudar, queria que a questão disso muito mais. Mesmo assim, ela já está lá em cima, mas queria que ela fosse muito mais forte e que fosse uma LADEC a nível nacional. Então, nós estamos a tentar que a LADEC seja vista, mas só, não no Conselho, mas que seja expandida para o Norte, Sul, Minho, essa parte toda que ela fez de nós, porque a LADEC tem argumentos, tem pessoas, tem gente que realmente merece.
1: Regressamos à conversa com o presidente da LADEC. Senhor Gonçalves, ouvimos aqui algumas sugestões de diretores para a LADEC. Falou-se em tertúlias, lançamentos de livros, Festival Teatro Amador. O que é que lhe parece?
5: Sim, parece-me sempre que haja essa opinião, é mais um desafio para a LADEC, acho ótimo, portanto nos obrigam a mais estar mais atentos nos eventos e a realizar outros eventos. Mas de facto, se repararmos, a LADEC já tem praticamente um plano de atividades já botado em Assembleia e realizámos há poucos dias o Carnaval. Temos já um evento que vai ser o primeiro evento que a LADEC vai organizar deste tipo, que é a Noite dos Bombos, portanto, coisa que em Lousada nunca se realizou, vai ser dia,
1: portanto,
5: 16 de junho.
1: Uma novidade.
5: Já. É uma novidade, portanto. Depois temos o torneio de ténis, também com o ténis de Lousada. Portanto, já é anual já. E depois temos também, vamos ter uma reunião brevemente com o presidente da Banda Musical de Lousada, também para ver se fazemos lá um festival de bandas. Depois vamos ter o Festival de Francesinhas. Depois temos a preparação de São Silvestre. Temos o nosso convívio à Malafaia. Portanto, nós acabamos um evento, estamos a organizar outro. Portanto, não temos muito tempo para meter, de facto, neste plano de atividades, meter já para este ano mais algum evento. É sempre, de facto, aliciante para nós termos ideias e os outros darmos essas ideias em relação ao teatro. A informação que eu posso dar, e já tivemos reuniões nesse sentido, já tivemos com a direção do Teatro de Vidas em Cena, porque dentro de dias ou brevemente iremos fazer um protocolo com eles, para eles estarem associados também à LADEC. Portanto, já é uma das novidades que eu posso dar aqui, e a LADEC pode dar também, até nessa área estamos atentos também. Em relação a outros eventos possíveis, temos que também dar tempo ao tempo, porque nós somos uma direção muito unida, já uma família. Nas nossas reuniões pode haver às vezes divergências de ideias ou datas na própria reunião, mas há uma coisa, no fim da reunião somos uma família. A LADEC hoje, eu como presidente, assino-me com muito orgulho em ser presidente da LADEC, porque de facto eu tenho uma direção amiga e com vontade de trabalhar para a Lousada. Portanto, os lousadenses podem sentir e olhar para a LADEC que os seus dirigentes não fazem mais pela Lousada, porque não podem. Deixam as famílias, os empregos, têm prejuízo pessoal, mas estão com dedicação e de facto eu por aquilo que vejo na nossa direção, não vejo ninguém com, a recuar, queremos sempre mais. E por isso também temos que ver que ao longo do ano, os eventos que fazemos, e estamos, cada evento que a gente faz, cada vez esse evento está a crescer, portanto é pela nossa dedicação e por tempo que vamos perdendo. Portanto, às vezes vai haver planos de atividades, vai haver anos que a gente não pode acrescentar mais porque não há tempo e nem há disponibilidade, logicamente. Mas estamos abertos a outros eventos que porventura possam aparecer. Claro que são essas ideias de alguns lousadenses e até alguns diretores, que algum desses que a menina apresenta já foram falados em direção. Os lousadenses também pedem outros eventos que de facto olham para nós. Eu fico satisfeito, e a LADEC é que fica satisfeita, a nossa direção, e fica satisfeita porque os lousadenses, ao dizer-nos isso, olham para nós com a capacidade de podermos organizar, e para mim é muito bom para nós também as pessoas e os lousadenses terem essa ideia.
1: Muito bem, já ficamos a conhecer melhor a LADEC, a sua história, as atividades e projetos que desenvolve. Vamos ficar a conhecer agora a história ligada à sua imagem. O logotipo com as cores do Conselho e a Capela do Senhor dos Aflitos foi criado por um ex-diretor. Aníbal Silva tem 55 anos, é projetista e explica-nos como nasceu este símbolo.
8: Também não havia nome, não é? E a LADEC, tentei pensar um bocado como é que ia sair a LADEC. A LADEC, Lousada, Associação, eventos, cultura, tal, e eu aí associei. Criei vários nomes, 10 ou 12 nomes, até engraçados, e para entregar, para ir à aprovação do nome. E aí surgiu um dos nomes que era a LADEC, Lousada Associação de Eventos Culturais. Pronto, saiu a LADEC. Criando logotipo, como uma associação se criava, estava a ser criada um bocado para fazer logo um primeiro evento, que era entrar na organização das festas dos seus aflitos. A Igreja dos seus aflitos é um espaço de eleição aqui no Conselho de Lousada, é a capela principal dos seus aflitos, e aí eu fui buscar um bocado a imagem dos seus aflitos. Essa imagem foi criada um pouco em frente à igreja, e eu olhei para a igreja, olhei para a imagem, fiz aqui uns riscos e fui buscar um bocado a imagem dos seus aflitos. Aí surgiu aquela imagem que está no logotipo da LADEC.
1: Os lousadenses não sabem ao certo como nasceu o logotipo da LADEC, mas reconhecem o seu trabalho, o seu empenho e o seu amor à terra. Numa breve passagem por Lousada, vemos que todos fazem votos para que a associação continue a crescer e a desenvolver-se para outras áreas, sempre em prol de Lousada e dos seus habitantes.
9: Estamos inseridos cá há 20 anos e, como é lógico, ajudamos-lhes a eles como eles nos ajudam a nós, não é? Porque são um passa-palavra, hoje somos nós, amanhã são os outros. Basicamente é dentro disso. Qualquer pessoa que nos bate à porta, nunca dizemos que não. Tenham toda a sorte do mundo.
10: Têm feito um trabalho bom, a nível da organização de eventos, principalmente, que acho que é o que faz a LADEC. Acho que sim, na minha opinião, acho que sim. Porque é uma associação de Lousada, e sinto, entre aspas, na obrigação de ajudar. E também porque tenho lá as pessoas, são minhas todas conhecidas e amigos, principalmente, e como tudo temos que ajudar uns aos outros.
11: Ajudamos porque eles vêm pedir e é um contributo que a gente faz para a festa. É por ser eles, principalmente, que são os nossos conhecidos, porque é um trabalho bem feito, também eles trabalham o ano todo para conseguirem fazer uma boa festa. É bom para a terra, não é? E para a convivência das pessoas. Muita sorte e que continua por muitos anos a fazer a festa e a fazer oferecer as nossas ilhas.
12: Bem, é que nós ajudamos a associação LADEC porque, como somos locais, embora não sejamos de cá, gostamos de ajudar as entidades e essas coletividades que fazem pelas terras, não é? Eu sei que isso vai muito da carruice de toda a gente, porque não há dinheiros públicos para esse tipo de eventos, e nós compreendemos que devemos ajudar e dentro do que podemos. Não é fácil, e sei que muitas das vezes essas associações não têm número suficiente de pessoas que levem ao fim esta batalha.
10: Apresentar-me da valor a pessoas como as que metem-se nas organizações para fazer as coisas como deve ser, não? Se não fossem pessoas como as que metem as coisas, eram feitas como alguém. Acho importante porque são elas que, no fundo, põe isto, as tradições não acabarem. Se não fossem pessoas como as, ninguém queria fazer nada, não havia mais Não havia festa, não havia nada. Tudo festa.
13: Tenho uma imagem boa, acho que são pessoas de, pronto, que lutam por uma causa, não é? Que o objetivo deles é realmente que as coisas funcionem bem e que cada ano seja melhor, que às vezes pode não acontecer, mas é como tudo, não é? Agora, conheço pessoas que estão lá, não é? E, acho que sim, acho que faz falta, se calhar, não haver, então as freguesias, uma associação também que pudesse eventualmente tirar dividendos e até promover a freguesia em questão, não é?
14: Que eles organizam eventos aqui em Lousada. Acho que eles podiam aproveitar mais os eventos, porque, por exemplo, no Carnaval tem lá imensas pessoas que vão ver o cortejo, e acho que não passa disso, só de um cortejo, enquanto que eles já haviam de investir mais, pôr outro tipo, outras coisas para as pessoas virem mais pessoas ver o cortejo e identificar-se assim mais com Lousada. Aproveitar que as pessoas estão ali para fazer algo mais pela Lousada.
1: E depois destas palavras tão encorajadoras, e já na reta final do nosso programa, aproveito para fazer ainda uma última questão aos nossos convidados aqui em estúdio. Sr. Presidente, que projetos tem a LADEC para o futuro?
5: Os nossos projetos para este ano é tentar cumprir com o plano de atividades que foi de facto votado na Assembleia Geral, e depois temos um ano de eleições que ainda não estamos a pensar. Ainda não falei nem tenho uma decisão do que vai acontecer, portanto nós somos um grupo unido e estamos dedicados de facto a realizar cada vez com mais capacidade e competência os eventos que de facto vamos realizar até ao final do ano, e depois logo se verá, vamos conversar se vamos a votos novamente ou vamos deixar que outros lousadenses possam vir tomar o nosso lugar. Se perguntar
1: anseios.
5: Os anseios, de facto, que eu como presidente e posso falar pela direção, nós temos sempre ambição a mais, sem dúvida nenhuma, que depois deste plano de atividades, que é o mais forte, é o mais arrojado para este ano, desde que nós somos LADEC, de facto este plano para este ano é o mais forte. Se nós concretizar de facto este plano, sem dúvida nenhuma que eu quero dar os parabéns à minha direção. Há um objetivo que a direção tem, e é o meu, e tenho conversado muito com aqui o nosso tesoureiro, disse há bocadinho, e é uma verdade, que nós dois, se fôssemos irmãos, se calhar não dávamos tão bem, porque as ideias dele, como com as minhas e as minhas com a dele, e ele gera muito bem, e os dinheiros, eu estou à vontade, muitas das vezes conversamos, e para termos um objetivo, pagar ali, eu ponho sempre à vontade, Correia, eu digo mesmo ao Correia, tu é que vês o dinheiro, tu é que sabes o que vamos fazer, porque eu tenho uma confiança absoluta, portanto estou à vontade, durmo bem nesse sentido, e as provas estão dadas. Nós chegámos à Assembleia Geral no final do ano, na apresentação de contas, e as contas estão ali, saldos positivos, é muito importante. Sem dúvida nenhuma que o objetivo que eu tenho, e queria que a minha direção e eu tivesse também, comungo esse objetivo com o meu tesoureiro, sem dúvida, o Sr. António Correia, somos nós dois que estamos neste projeto, para que, de facto, a LADEC hoje fosse uma associação que me deixasse feliz, eu já o sou, mas então seria muito mais, era ter o nosso espaço, que era, o nosso objetivo é comprar uma sede para a LADEC, porque estamos a viver, de facto, ao longo destes 8 anos, pelos amigos. Neste momento estamos num espaço, estamos a pagar renda, temos na ordem dos 70 sócios, nem todos pagam, sem dúvida nenhuma, e eu aproveito esta oportunidade para agradecer o apoio que o município de Lousada nos dá, os nossos parceiros, a indústria, o comércio, os nossos amigos da LADEC, e vamos vivendo com estes apoios, mas hoje a LADEC já não pode ser uma associação vista como era nisso. Nós hoje já representamos muito de Lousada, e a LADEC hoje já tem que ser o seu espaço, em que as pessoas nos procuram no nosso espaço, para a gente ter um espaço condigno para receber os empresários, para receber os lousadenses, para qualquer informação. Portanto, é o nosso objetivo da nossa direção, e eu e aqui o nosso amigo Correia, estamos na luta, somos dois que estamos na frente para ver se a médio prazo compramos uma sede. Não vamos dizer que será este ano, mas se for, é porque tivemos a felicidade de encontrar um espaço e um local que nos agrada, mas sem dúvida nenhuma o objetivo é fazer em grandes os eventos que de facto já estão programados para este ano. Mas a sede, sem dúvida nenhuma, era a cereja em cima do bolo.
1: Senhora Antero Correia, partilha deste anseio? Ou tem outros que gostasse muito rapidamente de partilhar comigo?
6: Não, assim, eu gostava de adquirir a sede, quer dizer, já esteve em cima da mesa mais que uma vez, mas, quer dizer, assim, dado uma rigor orçamental, não foi possível. Portanto, quer dizer, assim, neste momento estou a estudar outra solução, pode ser que se concretize, vamos ver, pode ser a tal cereja que o Presidente tanto quer pôr em cima do bolo, vamos ver, não prometo nada.
1: Para bem ou para mal, o senhor é que gera as contas, portanto, se não tiver, a culpa é sua, se tiver. Era uma
6: meritação. É sempre a minha responsabilidade.
1: É

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1: Olá, bom dia, sejam de novo bem-vindos ao A Nossa Terra, o programa que todos os domingos leva até si as histórias, coletividades e vozes daqueles que trabalham em prol da comunidade da região, vai agora falar-lhe de desporto. Os grupos desportivos são, muitas vezes, um porta-estandarte das freguesias e concelhos onde estão inseridos. E ao longo destes mais de 20 anos de emissões de programa, temos vindo a trazer à antena vários exemplos que comprovam isso. Nesta segunda hora de emissão do programa, vamos dar-lhe a conhecer mais um bom exemplo. São nossos convidados, a Associação de Karatecas do Val de Sousa. Esta é uma coletividade que está sediada na freguesia de Sete, no concelho de Paredes, mas que, como o próprio nome indica, extravasa as fronteiras da freguesia e do concelho. Vamos conhecer o seu percurso, as suas conquistas e o espírito que se vive entre treinadores, dirigentes e atletas. E não vamos falar daquilo que comumente se associa à modalidade, que é a violência. Garantimos ter uma conversa tranquila e enriquecedora, portanto, fique connosco, faça-nos companhia.
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1: A Associação de Karatecas do Val de Sousa é uma coletividade que não tem fronteiras e que tem levado a modalidade a várias freguesias da região. Para melhor percebermos do que estamos a falar, o António Brandão começa por nos fazer uma breve apresentação.
3: Corria o ano de 1990, quando quatro amigos decidiram criar a Associação de Karatecas do Val de Sousa. A paixão pela modalidade unia Carlos Rocha, Manuel Ferreira, Mário Soares e João Bautz. Sete foi a vila escolhida para semear o projeto, mas rapidamente a iniciativa germinou e passou fronteiras. A sede da AKVS é um antigo edifício da Junta de Freguesia de Sete, cedido à Associação. No entanto, o trabalho da coletividade está espalhado por 14 locais diferentes. As freguesias de Baltar, Croca, Galegos, Lagares e Figueira, Termas de São Vicente e São Miguel e ainda Vandoma são algumas das entidades que acolhem o projeto. No total, são 300 os praticantes da associação, com idades compreendidas entre os 2 e os 94 anos. Treinadores são 7. Carlos Rocha, Hélder Silva, João Baff, Emílio Santos, Mónica Gonçalves e Ricardo Silva. Rui Alves é outro aspirante a treinador em ordem de graduação. Além do karaté, a AKVS tem outras atividades, ginástica acrobática e pilates. Mas arte marcial é mesmo o principal foco da associação. Hoje, a AKVS já é uma referência da modalidade a nível nacional. A associação está federada na Federação Nacional de Karaté, onde muitos dos atletas são formados para serem árbitros. O sucesso de cada atleta é motivo de orgulho da escola. As vitórias nas provas multiplicam-se, assim como os atletas com o cinturão negro. Um dos pontos altos da história da Associação de Karatecas do Vale do Sousa foi a participação no primeiro campeonato de Trissomia 21. Em 28 anos, o crescimento da associação é evidente, mas a AKVS promete não parar. Nos próximos anos, o grupo desportivo quer chegar aos Jogos Olímpicos e Paralímpicos de 2020 e a outras zonas da região do Vale do Sousa.
1: Projetos e sonhos parecem então não faltar a esta Associação de Karatecas do Vale do Sousa. Mas para melhor nos falar sobre estes e outros assuntos, temos connosco aqui em estúdio dois convidados. São eles Carlos Rocha, fundador e mestre da coletividade, e Hélder Silva, presidente e treinador desta Associação de Karatecas do Vale do Sousa. Aos dois, muito bom dia, sejam bem-vindos ao A Nossa Terra. Nós vamos começar esta nossa conversa com um dos membros fundadores da Associação de Karatecas do Vale do Sousa. Carlos Rocha tem 43 anos, é natural de Sete e faz do Karaté sua vida e profissão. Conheceu a modalidade na juventude e a paixão foi crescendo. Ao longo dos anos, Carlos tem acumulado graduações e conquistas. Atualmente, o mestre tem a graduação 5º Dan, o que, em linguagem mais simples, significa que está 5 níveis acima do cinturão negro. Mestre Carlos Rocha, muito bom dia. Uma vez mais, seja bem-vindo ao A Nossa Terra. Antes de mais, parabéns por este projeto que até agora já tivemos assim uma breve noção a que se dedica e aquilo que efetivamente concretiza. Mas começo por lhe pedir, no fundo, uma contextualização um bocadinho mais alargada de como é que surge ou como é que nasce esta Associação de Karatecas do Vale do Sousa, que o senhor foi membro fundador ou o principal impulsionador.
4: Sim, já começou a minha juventude, tinha 15 anos, comecei a treinar Karaté. Depois, o meu mestre, passado uns anos, eu tinha já 19 anos, deixou de ensinar e tomei o conta das escolas. Mas uma hora dos alunos, meus colegas não conseguiram acompanhar comigo esse projeto e saíram quase todos. E depois comecei esse projeto sozinho. E eu até aos dias de hoje estamos a trabalhar.
1: Mas dizia que já praticava desde os 15 anos.
4: Sim, desde os 15.
1: Começou a praticar de uma forma mais formal, menos...
4: Não, foi um amigo que me levou. Ele treinava karaté, o meu amigo Abel. E eu fui com ele, gostei. Passado uns anos ele saiu, continuei sempre. Mas... esse bichinho, o karaté, eu costumo dizer às pessoas que eu não gosto de karaté, mas sim, eu amo karaté, é a minha vida, eu respiro o karaté, o que eu faço é karaté e só isso basta.
1: E
4: é uma paixão
1: enorme. E quando nós estamos verdadeiramente apaixonados por algo, nós conseguimos descrever porquê, o que é que tem de tão importante aquela coisa ou aquela pessoa ou o que quer que seja para estarmos efetivamente tão apaixonados por ela. O karaté é tão especial porquê?
4: Porque assim, trabalhamos com as pessoas de várias idades, tudo é como eu ia dizer, é muito envolvente. Desde crianças de 4 anos, 3, 2, até idosos. E é fantástico ver que o karaté se adapta a todas elas. É uma modalidade que se adapta desde crianças a idosos. E que é uma modalidade que faz bem à saúde, não é violenta e tem várias vertentes. Tem a vertente esportiva, tem a vertente só de lazer. Tem a vertente para quem quer ter melhor saúde, trabalhar mais um bocadinho. E depois aquela vertente da amizade, do convívio, dos colegas.
1: Que é transversal a todas as modalidades.
4: Exatamente.
1: E
4: em todo lado temos o karaté. Em todas. E assim, eu posso levar o meu karaté para todo lado. Eu vou para o supermercado, levo o meu karaté, vou para o cinema, levo o meu karaté, anda sempre comigo. É a minha defesa pessoal e, no entanto, é o meu desporto, é a minha vida.
1: É isso mesmo, ou seja, se calhar a melhor definição que podemos ter desta modalidade é defesa pessoal, não violência.
4: Sim, sim, sim, sim, não. O karaté assenta na defesa. Aliás, todos os katas, todas as técnicas começam sempre pela defesa, não pelo ataque. Isto é o mais importante. E todas as técnicas que são feitas dentro de regras que não podemos danificar o organismo de qualquer pessoa. Temos essa percepção, ensinamos a que não estraga a nossa saúde. As posições, os andamentos em desencudeçais, sacindais, essas posições todas, mantemos a nossa coluna direita, tudo isso é importante, só dá saúde. E por isso considero que seja o melhor desporto. Considero não, neste momento a ciência de desporto vier a comprovar que realmente o karaté está a mais alto nível, está o desporto mesmo de top.
1: Há mesmo quem diga, defenda que o karaté é mais do que um desporto, é um estilo de vida,
4: sim,
1: concorda?
4: Sim, sim, sim, sim, sim, sim, sim, exatamente. Adotamos esse estilo de vida em tudo que fazemos. A calma, a serenidade, a compreensão com as pessoas, isso vai nos ajudar em tudo, a subir um autocarro, a descer umas escadas, a pegar num saco de batatas, as posições, isso vai-nos tudo ajudar a vivermos o dia-a-dia com menos dificuldade. Acho que ajuda-nos bastante, com mais confiança, autodeterminação.
1: São esses princípios, esses valores, o que quer que a gente lhe chame, que vocês transmitem aos vossos atletas?
4: Sim, a ideia é mesmo transmitir esse companheirismo, essa união entre eles e esse espírito combatível que nada é impossível de fazer. E isso vai-nos ajudar a eles, pela vida fora, pelo percurso deles, mesmo nos estudos, né? Em qualquer coisa que eles façam, se tiverem em mente o karaté, então o karaté é uma modalidade que é mesmo muito difícil de fazer. Se eu consigo fazer, o resto consegue-se tudo. A palavra de ordem no karaté é não existe, não consigo.
1: Se calhar em qualquer desporto, não é?
4: Mas lá não existe, não consigo. Qualquer coisa que nós temos de fazer, não existe, não consigo. Temos que treinar, a exaustão, até conseguir, e conseguimos, toda a gente consegue, consigo.
1: Se calhar qualquer desfile, não é?
4: Mas lá não consigo, qualquer coisa que nos fazer não existe, consigo te treinar, na exaustão, até conseguimos, toda a gente. Se for de uma maneira, é de outra, mas todos conseguimos.
1: Essa palavra de ordem que acaba de ser, que faz parte da prática do karaté, valores que já disse, a modalidade transmite, de ser uma capa de forma de ver a vida, ou seja, nota que é uma pessoa em prática de karaté religiosa e que os vários anos de dedicação à modalidade têm vindo a tornar-se uma pessoa diferente.
4: Totalmente, desde quando eu comecei, até os dias, e com a madrugada, com a responsabilidade de estar frente de grande equipa, ainda mais ter medo de falhar, essas coisas ajudam-nos a modificar muito a personalidade, tudo isso. 40 pessoas é totalmente.
1: O mestre.
4: Depois de dar aula há 7 anos, mudou-me radicalmente. Acho que dei significado à vida, a dar aulas aos idosos, foi fantástico. E disse que, sinceramente, as melhores coisas que aconteceu de hoje foi dar aulas às pessoas mais velhas do que eu. Quando elas conseguem, elas dão um.
1: Nós já vamos falar dessas atividades que a vossa associação tem. Antes disso, mestre, ainda no seu percurso e na ciência mais pessoal de parque de Caré, sabemos que tem, foi subindo os escalões. Etapa significa diferente, há uma etapa mais importante que outra. Como é que vê esta subida?
4: Eu vou-lhe comparar o Caré com as etapas. Nós, de muito branco até castanho, considero é a primeira. Nós andamos ali a aprender a primeira da escola. De castanho até o negro, com 3, 5 castanhos, andamos ali, é o segundo. Estamos a apurar aquilo que vimos na primária e. Muito bom. Chegamos ali e começa a aprendizagem, começa as pesquisas, começa o nosso karaté, é nosso mesmo. Nós vamos evoluir, começam o seu karaté mostra o seu valor. Pelas cinto cima do negro, é mesmo o seu karaté trans, o karaté aprender, o negro, e depois daí vamos ficando, evoluindo. E é isto o nível dos mestres, que se eles conseguem evoluir tanto, voltando as lições, e por isso nota-se essa dessas coisas, é importante.

0: Mas há uma que acaba por ter um significado mais real.
1: Sim, o cinto negro, o nosso primeiro cinto é tudo que chamamos assim, toda a gente tenta cinto negro. E quando chega negro ali é uma satisfação e conseguimos. Até lá é quase pedimos que não conseguimos. Bem, porque é mesmo muito simples. E toda a gente tenta cinto negro. Eu acho que o cinto nos dá mais alento real até chegar cinto negro. Sou cinto negro, sou carácter mesmo, sou técnico. E pelo que nós fazemos, pelo que nós conseguimos mudar, e isso é importante. Isso é importante. Mas chegar ao cinto é a nossa idade, nós somos carácter. E é o mais importante, é sermos dois negros.
0: A Bu falava da satisfação que lhe dá poder estar depois da terceira idade. Portanto, na vossa assistência de tantos atletas que vão dos 2, 3 anos até aos...
1: Mais dos 2 anos até aos 94, senhor velho, que eu tenho.
0: Não 20... há idade para se picar cara.
1: Não, caráter, se não podemos trabalhar pernas, podemos trabalhar braços. Não podemos trabalhar braços, podemos trabalhar as articulações do cabelo. Podemos... O caráter, há um bocadinho, até tão vasto, que nós podemos tirar um bocadinho do que era até e estar sempre a pessoa. E isso é fantástico.
0: De facto, há uma idade ideal para se começar a praticar o que é, mas bem é verdade que é uma modalidade que para alguns não tem limites. Hélder Silva é o presidente da Karate Casual de Sousa e é também uma prova disto. Para todos os estigmas e limitações, Hélder ou a praticar até há apenas 5 quando lhes primeiro modalidade. A paisagem que pide, hoje treinador da equipa de competição da Associação e juiz da Federação Nacional de Karate. Bom dia, Hélder, seja bem-vindo à nossa terra. A paixão do karaté surgiu de uma forma inesperada.
2: Eu já costumo arrumar um bichinho desde o novo. Na altura, os pais não tinham posse, não quer. Então, o meu também praticava na altura. E ele treinava, quando saía do treino, tinha até com meus irmãos para a altura. E eu ia treinar tudo. Ele aprendia. Eu também fazia, não é? Eu fazia. É claro que não é uma coisa, ainda está a mestre a ensinar, não é? É totalmente diferente. E depois, então, dos anos, sim, perdurou. Até que decidi, meu filho, no caralho, à procura de um mês que desse até ainda na Cia atual Sousa, também a minha fiel, e encontrei o mestre, andei à procura dele, encontrei o mestre ali em certo, e então disse-me, o mestre, todas que eu ia lá levar o meu ou ia lá, ele estava sempre a dizer que tinha que treinar, e eu disse, não, eu não passo vocês para tudo, dizia, não, tenho uma ideia errada do karate, isto é só num leão, isto é bem-estar, por isso, tem que vir, e então... Chego na altura, o homem realmente para aqui até marco, eu acho que vou ganhar coragem. Então ele me disse: estão sabendo? E eu peguei: olha, então quando vier, eu gente que mora. E assim foi. Vem lá os dois, meu filho, e já ia de morrer. Ah, você finança para um homem lá, veio aumentar. Então eu comecei a treinar justamente com esse, e pronto. Aquilo foi só um impulsinho.
0: No fundo, o treinador, ou seja, o meu amigo foi o semeiro, ainda era uma formal, mas conseguiu passar-lhe muito aquilo que ele tinha, admira pela modalidade. Quando chega à ação, este desafio do mestre, mais tarde é convidado a fazer parte da direção, que é para quem sequer estava a pensar em somar a porta, depois diretor, assim, uma mudança radical.
2: Sim, isto é que entra, penso em gravações, pensamos em treinar. Só que depois a gente vem no cinto amarelo, vamos no coragem, e antes vai com motivação e queremos ser mais. E depois, na altura, foi para eu entrar na direção, e tinha um tesouro na altura, e depois, então, também entrei como presidente, até como estou atualmente.
0: O que é que o motivou a ter, sim, este cargo de presidente?
2: Eu vejo também a amizade que eu ganho. Pronto, isto é uma família autêntica, não é? Isto, eu, aliás, eu passo mais tempo a um caráter casual, só que passo, se calhar, coisa, não é? Óbvio. E o que fez pelo companheiro mais ele pelado. E depois aquilo, pronto, depois comecei a gostar de ser presidente, quando eu sabia mandar uma coisa. E foi mais fácil. Eu aceito.
0: Mr. Carlos, enquanto fundador e principal solucionador desta claridade, foi que vocês viram no Hélder lhe pegar este cargo de presidente?
1: O Pedro da filha. O filho é um dos melhores jogadores do Nacional, está a ir no ranking nacional, quer até. Passou comigo aos 7 anos, já esteve 2 vezes no Open Paris, compete aos atletas no ano passado, perdeu com o japonês.

0: Então tem um ecrã aqui, então mostrar logo para o pai, tentar que eu, assim eu pudesse acompanhar mais lá no seu curso. E realmente é isto assim. O pai é atual, está lá por lá e nota-se. O Rogério Negro tem um percurso enorme, tem muitas medalhas, várias vestidos, e realmente foi mais valioso estar a ganhar, porque se pôde apagar de maio ao fim. E também gostamos muito da caminha dele, gostamos muito dele.
1: Ele viu também, a sério.
0: Muito caráter, é uma pessoa mesmo dedicada. Toda a direção que esteve a trabalhar, a minha família e todos, acabas, eu um grande, muito bom de aturar, de apanhar, mas os temas muito bons. O Sensei João, que é o secretário também da associação, que comigo com 5 anos e é formado em educação, até agora, licenciatura e o mestrado, acabou de ser o mestrado. A mãe de 5 anos que também tem uma história de cata, porque não queria ter a mãe quase que obrigava, é fínico, e hoje é árbitro de direção, é secretário de direção, é ator. É o investidor também da associação. Nós não chegávamos a nenhum, porque realmente é uma das pessoas que tinha aquela personalidade forte. É que é mesmo de verdade. É mesmo de verdade. E por isso o senhor entrou e foi bem para impedir. E no momento temos essa equipa perfeita que conseguiu anular. E temos realmente olhar toda a equipa. Não é, assim, nunca é fácil lidar com muita gente, nós realmente somos muitos, mas temos o pinho de frente, que é o mais importante, que dá apoio a todos, que é muito esse. Isso é o fundamental.
1: Helder, sem dúvida. Helder, nós já falamos aqui há pouco que o caráter tem a capacidade para uns, na grande maioria das pessoas, de medida delas. E não quer entrar muito na sua vida pessoal, não é esse o objetivo. Nós achamos que nos últimos anos a sua vida sofreu umas alterações, sofreu um acidente, entrou desemprego. Que importância é que de prática do caráter a lição é esse momento difícil como esses?
2: Realmente um momento muito difícil. Chegar a notícia que vais ficar com uma necessidade para a vida. E desde essa entidade pedes o trabalho, emprego, que gostas, é como se o mundo quis em suas ondas. Então, ali um pouco sem saber o que fazer na vida. Eu cheguei-vos a dizer ao mestre que existia, que não sendo psicologicamente. E aí o mestre foi uma fundamental. Ele disse: não, não vai existir, nós estamos para ajudar e você vai superar essa sua dificuldade. E na verdade, isso acabou por acontecer. Aconteceu. E consegui depois lidar bem com a ação, dar a volta por cima, com a do mestre, do São João, que também viu muito nessa altura. Já andar também da minha família, é muito importante, a minha esposa também ajudou-me bastante nessa altura e nos ajuda, mas realmente foi para mim, foi o caráter ajudou-me imenso a superar essa dificuldade, essa desgraça, por assim dizer, que na altura viu no mundo.
1: É o primeiro árbitro de cara a Portugal com uma limitação física.
2: Sim, foi proposto, lá este foi proposto aqui o mestre anda-se a porrar a gente. Foi proposto pelo meu mestre, eu não muito arbitro. Eu tenho que fazer as, você será no mundo da arbitragem, por isso eu quero que tire o curso X. E eu disse: oh, mas não gosto muito, não gosto de arbitragem, sinto tal, se calhar não vou. Então, na verdade, é que também o presidente que lhe arbitra a federação foi selhado a ter curso de juiz e cá estou eu, com o juiz, a dar quase aos fins de semana, quando solicitar. E também comecei a gostar. É porque a gente diz que não gosta antes de estudar as coisas. De comentar, depois começa uma coisa diferente.
1: Hoje, o Helder dedica a ação quase que a pintei.
2: Sim.
1: Na prática, faz desta coletividade.
2: Somos a que presidente, sou treinador, sou o secretário, faço tudo um pouco, porque eu sei que o pastor tem a vida dele, não é? O colado também tem a vida. E eu sinto que se fazer aqueles não conseguem, eu para ali mais nenhum, posso fazer eu. Então, assim, mais se estiver a ler. Pinteiro. É muito mais resolver que o problema seja essa a ação.
1: E ser treinador é a data coisa?
2: Sim, gosto de ser treinador. Eu tenho uma escola responsável, mestre, e vai à quadra da treinador à ceira. E adoro os meus miúdos, vou-me dizer que são os meus meninos. Na verdade, tinto os meus meninos. Estou ali para ajudá-los, tendo a tudo que. E às vezes aquilo que não sei. E é gratificante quando chego a um ponto e vejo a evolução. Eles começam a crescer com. Tem que ser. E para mim

0: ensinamentos que lhe passa. Mestre Carlos, há pouco dia que ora trabalhar com a terceira idade, com eles, o Elder fala aí de um gozo também tem com os mais novos, portanto, tem assim que tem, com mais e com mais velhos, isto passou uma pedaça assim um bocadinho, mas vamos dizer que há uma faixa etária que lhe dá particular mais gozo de trabalhar ou não, são trabalhos diferentes?
1: Vamos pensar, trabalhar, gosto muito de trabalhar com crianças, e mas particularmente com os que me dá mais além também é os que fazem competições, os miúdos dos 12 até 20, é mostrar da nossa cidade, do saber que vai estar ali, são medalhas que estamos a ganhar. Eu acho que também dá-nos além daquilo que estamos a curtir. Os idosos, ver as pequenas mudanças que vão se fazer, e é só um deles ao pouco e pouco, e manterem a aptidão física deles, que nota-se a diferença de quando nós começamos com eles. Isso é também é mais importante, mais de mar. Mas dar ensinar que era até dar uns mitos é bastante é a formação das pessoas e ajudar a que superem as suas dificuldades. E por isso eu acho que a terceira idade aos eu acho que é o que me dá mais âmbito.
0: O que é que no seu entender leva pessoas de idade já avançada a quererem praticar esta realidade que pouco antes de estar no ar dizia, mas cara, até nem tem tanta importância, tem se calhar outras modalidades. Por isso, o que é que acha estes idosos a que praticar é quererem olhar a outras modalidades?
1: Por isso mesmo, penso que não pode fazer a modalidade, porque penso que ele é impensável fazer uns comer realmente, não, isto consegue fazer isto tão mal, assim, um complicado. Porque, tá, as pessoas têm a ideia muito erra do Horto no Carante. Ter essa partida para lazer, para expor e dar manutenção de educação física. É importante.
0: Mais vamos aqui nós, por ficar melhor em ouvirmos o testemunho de quem pratica karate, quem tem a experiência prática da modalidade. E minha Silva é a mais velha da ação de karatecas do Valtosa. Está a praticar a modalidade na ação para o desenvolvimento de gás. Vamos ouvir o seu testemunho.
2: Eu acho que é um ótimo, pelo menos por mim. Também todos acham que ele é um bom treinador. Aprende a mexer como é mal. É saber conversar com o canto em papo comigo. Toda a gente já tem os cotidos. Vão para os meandros. Eu também comecei e participes. Acho que farem a toda a gente.
0: O senhor de Inês Silva, ela tem 94 anos. Mestre Carlos, com estes alunos mais idosos, o que é mais importante? A melhoria da postura, a idade de exercícios.
1: O mais importante é o lazer. É mesmo eles têm esse divertimento, passar um bocadinho do tempo e melhorarem a sua condição física. Mas é importante mesmo essa parte lúdica, a parte que estão ali a conviver. Eu tenho alguns alunos que vêm parte do dia e que são, praticamente nesse dia nunca faltam lá para treinar. E desde treinar contórias, isso tudo é que é o mesmo caráter puro. A vivência, a luta lúdica, que nós estamos aqui, e esquece de ter nas costas, esquece da constipação que está assim, que estão um bocadinho partidos e a relação mais ou menos.
0: Já com os minetas, podemos dizer que há uma certa invenção de redes que podem ser cruciais para o desenvolvimento das crianças e destes jovens. Quando a Terra se conversa com André Cardoso, pai de Duarte, aluno mais novo da ação, André garantiu que o comportamento do filho dou o início de prática de karaté. Duarte mostra paixão de desporto.
3: O karaté é a escolha, porque é o desporto que temos próximo, com melhor possibilidade. E depois o meu foi umas aulas, foi umas experiências que estou e mantemos. Mas principalmente para ganhar qualidade e na maturidade, transmitir-lhes valores que o mestre transmite. Acaba para catar melhor, sem dúvida. Se pedirmos para ajudar em qualquer tarefa, já vos dando. Ele está só a perguntar quando é terça e quando é sexta. Todos na sexta, na terça. A vontade dele é sempre. São os dias, já todos os dias. Fala numa em casa, que o irmão já está quase com ele. Isso é bom para nós.
0: Elis, vamos aqui de um pequeno que de facto o caráter muda o comportamento de crianças. Enquanto treinador, já teve algum caso assim muito fiante de uma criança ou de um homem a quem notar que o caráter mudou significativamente a sua forma de ser?
4: Não tive o privilégio. Eu tenho agora um

0: vizinho para a escola onde eu dou treino, tem, é hiperativo. E o problema é que ele está aos treinos e é difícil de ajudar o miúdo. Mas eu sinto um bocadinho de dificuldade, porque estou, ainda não estou habituado a essa situação. É claro que com a experiência, ninguém é experiência e estão a sendo mais. Mas para que ainda não tive uma pessoa com um processo.
1: Mestre Carlos tem mais anos desta arte, digamos assim, é que assim lhe chamar, e portanto já teve algum caso assim que sentisse uma ansia significativa. Sim. Esta questão do tipo, o que este lhe quer, há uma tendência natural, para exemplo, até ser rendado para pessoas com as características do caso?
2: Sim, para ti, déficit de atenção, coordenação motor. Isso faz muito listas. O cara é muito em ilustração, e eu. Da parte de regra, a nível dessas coisas todas, o karate é uma modalidade excelente. E neste momento nós temos todos os médicos a aconselhar os meninos sobre o karate. E nos vai ter uma faixa muito pequenina, da carinha de novinhas. Mas realmente o karate é um desporto que realmente muda o karate das boas. Bastante, tanto na parte física como na parte mental. E isso é fundamental.
1: Podemos dizer aqui uma mudança de paradigma, que é que aqui há meia dúzia de anos as pessoas para o karate porque admiravam uma coisa errada. Mas vão os terapeutas.
2: Sim, faz bem assim, exatamente. Hoje está mais como o Neve, é claro, neste momento o melhor desporto. Se antiga mandava natação, quase todos os crianças iam para natação. Hoje não, hoje manda-se para o T. Está, mudou completamente. Por isso, essas todas agora que nós temos. Ainda aí, essa parte que é os miúdos do departamento, do doador, entram no autocarro, colocam o autocarro e precisam praticar, precisam de mexer, precisam de corrigir a parte toda. Precisam, e o cara neste momento é das modalidades que tudo.
1: Vocês lidam com os muito específicos, crianças, como dizemos, na pressão desta audição, crianças de formas gerais, e a ação já participa do primeiro campeonato até para portadores de tria 21. Isto, como é que foi?
2: É fantástico. Eles quando ganham, houve lá um menino quando ganhou, sou com o pavilhão todo, com a bandeira nos braços, e para nós, e nem sei se sabia se ia chorar, se ia rir, mas fantástico. A alegria daquele bocadinho foi não pensar que estava, acho que o que eu penso também quis fazer. Não sei como
1: todos diferentes e todos iguais, iguais, não é? Cadinho. Vocês, enquanto treinadores, tem alguma forma específica para com estes? Como é que se está?
2: Todos os treinadores que temos são de curso da federação, e nesse aspecto, a nossa federação de karate está a estar muito bem. A parte da formação também para pessoas com alguma deficiência, nós temos uma formação. Basta, por exemplo, o grau 1 de 600 estágios é quase uma licença, é muito de tirar. Isso ajuda bastante. Mais a ciência, mais o curso, se vai nos ajudar pela vida fora. Eu acho que muito antes estes cursos, eu acho que todo ano está a treinar KT, porque comecei a treinar, e assim foi realmente bem. Onde é que tem os treinadores estão realificados para dar a ensinar a qualidade? Hoje temos aí muita de ensinar KT, ou as modalidades do combate. Que às vezes tarde vêm habilitados para em crianças, e porque o karate, eu sou o ídolo de uma criança, se eu dizer para ela se tira, ela tira sorrio. E nós temos a capacidade de perceber que nós regulamos bem as crianças, seguimos malas. E isso é para qualquer um. Temos realmente formação para trabalhar com elas e levar o caminho. É isso que eu, às vezes costumo. É que eu queria, prof. Eu quero continuar a ser um bom exemplo, ter a capacidade de estar sempre ao bem, nunca para o mal, porque isso é mesmo mal. Com o karate, nós dizemos karate porto, mas é nós os técnicos que matam. Se não forem para o mau caminho, se nós quisermos levar as pessoas para o caminho, isso é suicidal. Estarem bons, quem ensina karate e trabalha com eles, tem que estar muito preparado e tem que ter muito, saber muito capacidade, assim, e as chances têm à sua frente. Conseguir perceber como é que eles lidam, como é que eles pensam, como é que agem fora nós e saber realmente trabalhar com eles.
1: A associação tem vários atletas do mais longe,
2: sim,
1: nomeadamente a nível da arbitragem. Qual tem sido o feedback federacional de karate e até mesmo do Conselho de Arbitragem em relação à vossa
2: A arbitragem é eu acho que é uma menina dos olhos da direção. Aquela faixa de meninos que aos 10 anos podiam ir para a universidade, então davam quase, não muito para o karate, então quase deixavam. A maneira que eu agarrei por aprender foi ser só o curso de mesa

0: em Mato Grosso de Darwin. Então eles começaram a inquirir a o custo oficial e continuavam a desação, continuavam a seguir a mudar, iam arbitrar e nunca diziam quando passa a sanidade, depois se vão a entrar. Realmente resultou, porque eram entrar até o quadro e depois levaram-se, começaram e depois, para um mês, 6 anos, que vai arbitrar ganhar 30 eurinhos ganho por cada porque fazem, isso dá um alento, não estão, e isso tudo ajuda. Depois, se a exceção das mais pequenas ligadas diretamente à federação, que temos 5 árbitros. Mas um dos árbitros a nível nacional, isso sim, fantástico, juízes, árbitros, e ter as de mesa de vários destes 16 anos até hoje, muito, é fantástico. Nós numa prova, num campeonato nacional, ter um em cada, às vezes, 8 tamis, zonas de competição, ter em cada delas é fantástico. Então, às vezes, estou a nós quase que fazemos um painel arbitragem, podemos estar todos juntos, se podíamos fazer um painel arbitragem. Isso é fantástico. O nosso presidente da arbitragem, o mestre Fernandes, que é um pessoa que eu muito, não só o mestre, não é meu mestre, mas como fosse mestre, mas com amigas, que realmente está sempre lá para nos ajudar, porque é coisa que dizemos, mas não me canso, mas acho que é sou mesmo especial. Eu acho que é o que creio que é verdadeiro em Portugal, acho que é das pessoas notáveis. O presidente do Conselho de Arbitragem, a gente consegue estar bem com isso. É uma caricata, se formos ver os modalidades, sempre artigos. E ele consegue. Toda a gente gosta dele e eu admiro aquele por causa dele. Neste momento estamos muito vistos, somos com todo lado, corremos o país todo, corremos lá fora, corremos tudo, porque a arbitragem também me permite. Estou a Espanha, claro, já fomos a Luxemburgo, já fomos a sítios a acompanhar o presidente da arbitragem, outros fomos sozinhos. Mas, e quando vão em perguntas, e esquecer uma menina nos olhos, 25 anos, arbitrar é fantástico.
1: Estamos nós lá de exemplo de sucessão, crias, digamos assim, na ação de carecas do Tessoso. O Ferreira é um deles, o militar natural de Sete, recordou a pergunta do nosso grupo de 10 anos que fez a associação, garante que o espírito e a idade ficaram até dias. Ele destacou a importância da mudada para a vida profissional.
2: Eu recordo, claramente a dificuldade de ir para lá os anos. Primeiro porque eu queria, vamos provar porrada. Eu lembro-me perfeitamente pensar isso, o Carlos me fazer ver que não era. E depois recordo todo o união e a que queria entre nós. E eu espírito entre ele, para ele que era na competição. Que não durava competir, não pelo competir, mas pela fiqueira competir. O CKVS, claro, a minha união e a amizade em nós até na altura, o foi tornar-me referência. Foi uma cereja no topo do bolo. Veio ao fim de tempo de trabalho e quando percebemos as pessoas nos identificavam como atletas da KVS, o Carlos foi extremamente importante. Ou seja, para além da parte técnica e competitiva, que é o que qualquer médico ou instrutor tem a responsabilidade de fazer, ele se passou muito para isso. E acho que isso foi a grande vitória dele e da AVS. Ele tornou-se um educador por crescer quase em valor. Carlos, como em nós pequeninos, acabou por nos formar, nos moldar à volta desses valores, que é o honra, o espírito difícil, a união, a amizade. Em termos profissionais, acabou por ter uma influência enorme. Eu sou muito, por a profissão acaba por andar muito de volta da capacidade de decisão e de mando e lança. O caráter traz-nos uma autoconfiança enorme. E eu acho que o resto vem por acréscimo. Ou seja, o facto de nos termos ter tanta confiança em nós próprios, só com o projeto de vitória e o bom. Sinto difícil um cara dar capa de projeto à roda, não imaginar isso.
1: Regressar à conversa com o mestre Carlos Rocha. Mestre, falando um bocadinho da vossa da amplitude da vossa atividade e da escola, estão-se em cedo, mas a vossa área vai mais além. Portanto, existem funções e atividade que desenvolvem nessas locais.
0: A casa mãe mesmo, nascer todos os tutores e de onde saíram todos esses treinos, é realmente o dois da segunda vez escola. Temos lá também a ginástica e também fazendo. É uma professora que dá aulas de ginástica química, que também é mais valiosa. Iremos ter mais cuidados, mas damos aula de karaté em tu fazias, na ação criativa de Larinho, temos na juresia de banda, uma juresia de tar, temos a juresia de broca, e temos na juresia de leis, de galegos, e nos dão bis. Depois temos escolar, depois temos levantar, temos.

0: pronto, os de idosos, temos as coisas todas. E o desenvolvimento é o que é. E depois temos uma equipa de competição que neste momento tem Qatar e Comitê, que estão ao mais alto partido dos campos nacionais, alguns internacionais, inclusive fomos a Paris, no Luxemburgo, competir, fiz a Espanha. Temos uma boa equipa, realmente vamos vários títulos. Em Espanha tivemos 5 primeiros. Em Portugal, os atletas são dos 10 melhores. No ano de juiz de infantis tivemos um lugar, que é o 5º atleta do país. Isso, o caráter de todos, da federação portuguesa, que é isso que é o para ir dar Portugal.
1: O nosso percurso, as freguesias onde são de karatecas de Sousa a funcionar, quiseres ouvir ambos de junta, e entre os autarcas podemos dizer que é unânime que a atividade é uma malícia para as freguesias.
2: É um orgulho grande para mim ter aqui acesso a Paulo e estar em vários conselhos de Sousa e até o estrangeiro, onde tem ganho bastante prémios e levam a bandeira da nossa junta para a direcção de Sete. É um orgulho muito para mim. Se calhar aqui por mais alguns anos estarão numa posição muito melhor do que ele é assim muito grande. Tanto falar como aos reis habitantes que é bem nem que seja a título experimental e outros com organização que os meus que se feriam uns dias mais levam os miúdos para a associação crescer, porque ali não dúvidas nenhuma eles estão em entrega e fim melhores preparados na sua defesa, pelo menos mais.
3: Mas bem, porque bem movimentar jovens é tentar proteger e a defender de algo melhor com o futuro. Costumo dizer aos nossos jovens e minha frente, nós tentamos mostrar um caminho, que é o caminho certo. Mas caminho temos os desvios. E não vamos abrir que não faz nestes desvios que sigam um caminho certo. Mantenha protocolo, pressão numa mente aberta e mente aos jovens de volta.
4: Colhemos logo de imediato. E voltou de imediato aqui ao Porto, agora até. Eu tinha poucas crianças, mas com o tempo, neste momento deve ter de 20 crianças. Que deve ter muita cor para contar, que nós ficamos capazes de continuar com os atletas, que é o que eles têm ido. Galegos vai mais longe com a Braté, porque embora não sejam galegos, os meninos aqui são galegos e vão ser galegos no coração.
5: Dos jovens para os jovens, nós temos mais oportunidade de uma atividade. Temos a nossa população, os nossos jovens, e não só. Acabamos por chamar jovens das fregues e para virem para Lagagem. E os idosos da Associação Bozinho de Lagagem têm, penso, uma hora ou duas semanas de atividade, o que também é muito bom. Certeza absoluta, e não será no mesmo ritmo dos mais novos, mas também fazem isso.
6: A fase arbitragem, porque o país e ainda os treinadores que as vagens em que se possa, aliás, aconselho que as outras crianças, pais, tragam uma ou duas para ver como é que isso se faz. Eu vejo na parte, principalmente do México, aquela pessoa com mais contacto e acho que é um senhor muito, muito competente e bem haja, mas continua.
1: Também os amigos pais e parceiros, Associação de Caracas do Alto Sul, quiseram deixar uma mensagem aos Caracas que dirigem.
7: A associação é muito importante e as pessoas são educadores. Eu acho que é uma missão que devia ser mais dada. Mas vou dizer porque são jovens desde nos até a idade séria, não é? E acho que é um trabalho de, acima de tudo, uma relação de amizade, de conhecimento do trabalho que é feito e, portanto, assim, do que eles fazem. A que dizia, eu acho que, acima de tudo, a responsabilidade. A responsabilidade, o sentido de quando tem treino, a partir do treino, e é mesmo senti-los, fazê-los sentir a eles que é importante para ele e para a área deles. Há um trabalho muitos anos por ele, por esses caras, provavelmente nesses já anos, se continuarem assim, para continuarem forte, porque estão fortes e se com ânimo e bola para frente.
8: Ela era mais a falar qualquer coisa na vida dela, mesmo a conseguir assim que ela chegou a estar. É deram um obrigado a ela, filha. Que todos os pais haviam de experimentar a política esportiva, sempre iba a ouvir existir. Porque hoje os miúdos entram em qualquer um aquilo, uma brincadeira e não sentou e decidem de tudo. E aquilo faz-me com o tempo.
9: Destes idosos fazem um trabalho a nível de idade. Eles ganham competição nacional e algumas nacionais. E podem chegar mais longe. Mas para isso tem que haver ajustes. Pelo que eu tenho conhecimento de causa dos meus filhos, a nível de concentração e calma ajuda bastante. Continua o trabalho a fazer.

0: perto, se conseguem alcançar as condições e outros vezes os miúdos a fazer melhor todos.
1: E na reta final desta hora de emissão, uma questão que nossos dois convidam aqui em estúdio. Helder, as obras nas instalações estão a decorrer? Para quando a perspectiva da sua finalização?
2: Falo agora só de pichilaria das casas de banho do CES. Acho que é uma mais valia. Os miúdos acabam de treinar, banhinho, ir para casa, jantar, e depois no dia de escola. Acho que é uma valia, não é? Acho que temos condições bem para a prática. Do caráter.
1: E atualmente estão a começar todas as condições
2: de está, felizmente já se é o fundo do túnel.
1: Mestre Carlos, sonhou, impulsionou. Agora, o que é que estava para o desta

0: empenho, com esta equipa toda, com este ânimo que estamos a ter, e que realmente nós tenhamos, nós os dirigentes, tenhamos a capacidade de guiar estes miúdos, estes futuros karatecas, estes futuros homens, futuras mulheres, no futuro, e que sejamos realmente um bom exemplo. Isso é que eu queria ter, a capacidade de conseguir nunca deixar ficar mal, tentar que ser um exemplo, conseguir dar-lhes os melhores exemplos e as melhores experiências para eles conseguirem ter algo, alguma referência, para que consigam ser muito melhores no futuro.
1: É com esta garantia de vontade, querer fazer mais pelos atletas, pela modalidade e também pela região, que terminamos esta hora de emissão dedicada, recordo, à Associação de Karatecas do Vale de Sousa. Aos nossos convidados, Carlos Rocha e Hélder Silva, uma vez mais, obrigada pela vossa disponibilidade. Parabéns pela forma como encaram a modalidade e por tudo aquilo que transmitem aos nossos jovens e séniores da região. Quanto a si que nos ouve e que está naturalmente desse lado, já sabe que o programa que lhe dá a conhecer o que de bom existe e se faz na nossa terra está de regresso no próximo domingo. Até lá, fique bem, fique na nossa companhia.

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1: Olá, bom dia. Sejam bem-vindos a mais um Raízes. Este é um programa que lhe faz companhia nas manhãs de sábado e que lhe mostra as nossas tradições, a nossa cultura popular e os nossos costumes. Hoje vamos falar de bom.

0: O nosso convidado é o grupo de bombos de Recesinhos São Mamed, no concelho de Penafiel.
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1: Já imaginou uma festa sem bombos? Já imaginou um grupo de bombos sem crianças e sem cabeçudos? Não imaginou porque não é de imaginar. O grupo de bombos de Recesinhos é composto por muitos jovens, alguns deles bem novos, tem dois gigantones e é muito animado. Mas antes de avançarmos, o António Brandão faz-nos uma breve apresentação do grupo.
2: Com 9 anos de existência, o grupo de bombos de Recesinhos é composto por 30 elementos com idades compreendidas entre os 5 e os 47 anos. Um grupo jovem e de jovens que se apresenta nas suas saídas com uma farda azul e bombos azuis e brancos. O grupo tem bombos, caixas, uma concertina e dois cabeçudos para animar as festas onde vai. Os locais por onde já passou são mais que muitos, mas há alguns que marcam mais, como é o caso de Portunhos, em Cantanhede, Canas de Senhorim, Oliveira do Hospital, Anadia e Sertã. Os bombos animam todo o tipo de festas e romarias, casamentos, jogos de futebol, comícios políticos e tudo mais para onde forem convidados. A bandeira do grupo tem a imagem do São Mamed, padroeiro da freguesia natal dos bombos. Um grupo fundado e ensaiado por Rodrigo Sousa e a sua esposa Maria Helena, ou Mãe Lena, como é carinhosamente tratada pelos elementos mais novos. É ela quem normalmente leva a bandeira.

0: depois de ouvirmos o som dos bombos de Recesinhos e para nos falar um pouco mais sobre este grupo, a sua história, percurso, necessidades e projetos, temos aqui connosco quatro convidados com quem vamos falar de seguida. E são eles Rodrigo Sousa, fundador, presidente e ensaiador do grupo, a esposa Maria Helena, a mãe Helena, como é carinhosamente tratada por todos, Catarina Couto, uma jovem tocadora de caixa, e Rosa Maria, tocadora de bombo e mãe de duas tocadoras do grupo. Olá, bom dia, obrigada pela vossa presença.
1: Olá, bom dia.
0: A começar, e porque o grupo é dos mais jovens, vamos ficar com o testemunho de dois irmãos, que são os elementos mais recentes deste grupo. O Gonçalo tem 5 anos e quer ser polícia. O Flávio tem 14 e quer ser GNR. O gosto que têm pelas fardas também pesou na hora de quererem fazer parte da família dos bombos de Recesinhos. Uma família que dizem ser unida, divertida e que os apoia em tudo.
2: Porque gosto porque o Vinicius Rodrigo vai perguntar.
3: Nós já estavam eles a tocar, mas os que ativam ver, os bombos estão a merda ali. Vocês sabem onde é que é ponto? Pronto, cativou-me deles e consegui entrar e pronto.
0: Conhecidos que estão os mais novos, vamos falar agora com os líderes. Rodrigo Sousa, de 47 anos, e a esposa Maria Helena são pais, já são avós e são também os segundos pais de todos os elementos do grupo. A sua casa é a sede dos bombos, é por ali que ensaiam, que convivem e que crescem. A sua sala é uma espécie de altar. Estão lá expostos os troféus e galhardetes que recebem. Está ali guardada a bandeira. Estão ali as memórias de quase uma década de existência. Memórias que guardam e que mostram com orgulho aos amigos que os visitam. É mesmo assim a vossa casa, que é também o espaço dos bombos, Sr. Rodrigo.
1: Exatamente.
0: Mãe Helena, vocês guardam tudo ali.
1: Sim, sim, é verdade. Gente, todas as recordações e todos os prémios que nos dão, as ofertas que nos fazem, é tudo ali que a gente guarda na nossa sala, precisamente.
0: A vossa sala é quase um mini museu.
1: Exatamente.
0: Alguma peça que a mãe Helena goste mais, que tenha lá? São tantas, mas alguma que goste mais? Ou que lhe diga mais alguma coisa?
4: Para mim são todas, não é?
0: A bandeira está sempre ali no sítio.
4: Está sempre ali. É assim, tenho lá uma que foi quando foi o dia da mãe e fizemos a ceia de Natal, já não me lembro quando é que foi. Eles pegaram todos e fizeram uma grande surpresa.
0: Claro. Porque os elementos do grupo normalmente também vos dão umas prendinhas, sim, uns miminhos. Uhum. Normalmente é nos jantares de Natal, não é?
4: Sim. E quando ele faz anos.
0: É. Lá está, vocês são mesmo os pais do grupo.
4: É.
0: O grupo é, no fim de contas, uma grande família.
4: Para mim é.
0: E como uma grande família, também há convívios, obviamente. O último terá sido o jantar de Natal.
4: Sim.
0: Não é? Foi agora, sim, em dezembro. Como é que normalmente vocês fazem? Vocês é que cozinham? Vocês, como é que fazem?
1: Sim, exatamente. Nós temos lá um salão que nos é emprestado. Onde a gente recolhe algumas ofertas que nos dão, outras nós temos em casa, e a minha esposa e algumas mães e amigos, e a minha mãe, por exemplo, ajudam a cozinhar, e depois, pronto, a gente convida os pais e amigos, e os miúdos ajudam a servir às mesas. Quando no fim do jantar é quando a gente fazemos troca de prendas uns com os outros. Aquilo, pronto, é mais uma brincadeira. Pronto, para a gente se entreter um bocado, porque não é para gastar dinheiro, não é nem coisa que se pareça, mas é uma troca de mimos uns com os outros e para a gente se rir mesmo, porque a maior parte delas é tudo mesmo só para rir.
0: Mas às vezes também choram um bocadinho.
1: Sim,
0: de emoção.
1: Normalmente os elementos do grupo normalmente fazem sempre uma gravação, um apanhado do ano, por assim dizer, que no fundo nos põe mesmo a chorar, que é mesmo assim.
0: E a mãe Helena, no caso da ceia de Natal, é mesmo uma ceia tradicional de Natal?
4: É.
0: Portanto, é mesmo as batatas, bacalhau.
4: É. Já pensar em fazer outras coisas, mas não, acho que é ceia de Natal, é ceia de Natal, é o bacalhau, é tradição.
0: Não era igual se fosse outra forma?
4: Não.
0: Vocês estão no grupo desde a sua criação, desde que praticamente o grupo foi criado. Assim, em traços gerais, como é que nasceu este grupo?
1: Assim, este grupo nasceu através das crianças da catequese. Porque eu trazia lá dois filhos na catequese e uma altura qualquer um deles chegou a casa e disse: "Pai, o seu padre quer falar contigo e tal, que lá querem montar um grupo de bombos." E eu disse: "Pá, eu não estou muito bem virado, mas pronto, também é uma coisa que eu gosto muito." E então eu fui lá a uma reunião com o seu padre, fui eu na altura e outra pessoa que na altura fundámos o grupo. E então o seu padre expôs as condições, não sei o quê, de montar um grupo com um grupo de jovens e tudo mais. E eu disse, tudo bem, não há problema nenhum, eu tomo conta, é uma coisa que eu gosto. Já sei que o seu padre que se lembrou de mim, porque também sabe que eu tenho uma carrinha grande. Tenho aqui dois filhos, eles também se inscreveram. Agora tenho uma coisa, eu tomo conta, independentemente da igreja. A igreja passa-me ao lado, porque eu, se for para a igreja continuar a meter-se, eu não pego. Se não for, então eu pego. Pronto, então peguei nos miúdos, eles eram todos menores, todos da catequese. Os únicos adultos eram eu e a outra moça, que é a Fátima Barros, que hoje já não faz parte do grupo. Pronto, tomámos conta, fomos pedir a um grupo vizinho para nos ensinar, aprendemos com eles e com o material deles. Depois fomos, conforme íamos juntando dinheiro, é que fomos comprando o material. E passando uns tempos, começámos a ensaiar sozinhos, pronto, e até hoje.
0: E entretanto, uns elementos saíram, outros
1: exatamente,
0: entram?
1: Exatamente, uns saem uns, entram outros, uns porque vão para a universidade, outros porque até começam a namorar, os namorados não gostam de casar no grupo. Isto é mesmo assim, e a gente temos que compreender, não é? É uma coisa que custa muito. Custa porque a gente afeiçoa-se muito a eles, principalmente a minha esposa. Eu falo por ela mais porque eu tenho outra maneira de levar as coisas, embora se fique sentido, mas levo as coisas de outra maneira. A minha esposa não. Fica mais sentida e fecha-se. Exatamente.
0: E como é que a mãe Helena foi arrastada para isto?
4: Assim, a mãe Helena foi arrastada para isto. A mãe Helena, quando começou o grupo, andava atrás deles, mas não fazia parte de nada. Eles queriam me enfiar a bandeira, só que eu não queria, porque o meu trabalho também não me permitia. Mas depois eu sempre consegui ir com que eu. Houve um dia que não tinha quem levasse a bandeira e lá foi a mãe Helena. A mãe Helena começou para o Carlos, foi ele que começou a chamar a mãe Helena, depois foi o Rui, e daí começou toda a gente, até os pais, a chamar a mãe Helena.
0: E a mãe Helena ficou.
4: E a mãe Helena ficou.
0: E dá muitos miminhos quando vão na saída, dá, também.
4: Dá, sim senhora. Também gosto muito deles. Não são meus filhos, mas para mim é como se fosse.
0: Este é um grupo de bombos, curiosamente tem meninas, tem meninos, mas são todos, regra geral, muito novos. Como é que é lidar com esta juventude?
1: Assim, tem alturas que não é nada fácil, mas não há nada que não se faça, porque é preciso saber lidar com eles e por norma, às vezes é um a um. Porque um tem que se lidar de uma maneira, o outro tem que se lidar de outra, e tem que haver um certo jeito e uma certa paciência para lidar com eles, que é mesmo verdade, porque eu já tenho pessoas que até aqui andam no grupo, que dizem: "Pá, você devia ser mais duro, porque não sei o que é mais." Assim, eu não consigo ir por aí, eu prefiro estar-me a rir, e às vezes ter que dizer alguma coisa, mas digo-lhe a rir-me, porque não me chatei com ninguém, nem a chatei comigo. E quando digo alguma coisa, às vezes mais forte, por assim dizer, então de seguida vou logo pôr a mão em cima e tal, e brigar com eles, e pronto. E é uma forma de lidar com as pessoas, porque há miúdos e miúdos, porque não são todos iguais, e tem alturas que não é fácil. Mas todos me respeitam, todos acatam as minhas ideias, as minhas ordens. Eu também não faço nada sem falar com eles, porque eu tudo o que faço comunico primeiro com eles. Pronto, sim, e a gente entendemos-nos bem, damos-nos bem. Acho que todos gostam de lá andar e não têm queixa de mim.
0: E namoricos? Há namoricos lá entre o grupo?
1: Ah, sim, pronto, isso é normal. Assim, são fases. Tenho alguns, por exemplo, no caso de algumas raparigas, até é normal, pronto, e a idade assim o permite, não é? Estão agora a chegar a uma fase bastante crítica, não é? Agora tenho aí uma coisa que sempre foi uma das coisas que sempre funcionou desde o início, é seja criança, seja adolescente ou seja adulto, só podem sair da minha beira ou da beira da minha esposa com a minha autorização. Isso é uma das coisas, que é uma das regras que é fundamental no grupo. Agora, os numericos, claro, a gente bem sabe que eles de vez em quando, já vai, eu posso ir ali, posso ir lá. E eles até podem ir, mas quando mal se acordam, já estou por trás deles. Que...
0: Tem de fiscalizar ali.
1: É
0: tudo.
1: Muita responsabilidade para mim, porque assim, são de nós, os pais confiam connosco, e é muita responsabilidade. Porque a gente já tivemos para ir fora do país já por 3 vezes, não fomos porque as pessoas prometem mundos e fundos e depois roem a corda. Mas corremos o país praticamente todo já. E é muito complicado eu ir com as crianças todas e depois haver problemas. Problemas há em qualquer lado, mas podem ser evitados, não é? E nesse facto, nesse aspecto, eu sou um bocado rigoroso. Gosto de brincar, gosto que eles brinquem, gosto das brincadeiras, mas respeito acima de tudo.
0: Exatamente. Respeito acima de tudo. Diz que já correu praticamente o país todo. Vamos falar aí então de saídas. Todas são especiais, obviamente.
1: Sim, para nós.
0: Mas há algumas mais marcantes. Quais são?
1: Sim, marcantes elas são quase todas, mas nós temos, por exemplo, uma saída que vamos praticamente todos os anos, que é a Portunhos, Jantanhede. Ali, para nós, para mim e acho que para todos os membros do grupo, mesmo para os que entram de novo, que bom, a primeira vez, chegam lá e ficam maravilhados com aquilo. Porque, assim, lá somos mesmo como família. Nós temos lá até, inclusive, uma casa, pelo menos, que tem uma fotografia nossa, do nosso grupo, com uma coroa de rei. Pronto, é um casal que... Aquilo, eles fazem um encontro e depois nós chegamos lá e temos que percorrer 10 capelas, das quais essas capelas é comer e beber. E então, esse casal já estão o senhor já está há muitos anos lá em Cantanhede, porque casou lá, e mas ele é daqui de Constance, Marco Canaves. E então, quando nos viu lá o primeiro ano, o homem ficou maravilhado. E nós, inclusive no segundo ano, quando lá chegámos, encontramos uma fotografia nossa na casa dele, onde ele nos acolhe. E depois tem outra coisa, a gente, quando estamos a entrar no portão dele, aquilo é demais mesmo, aquilo é de chorar, é de rir, é maravilhoso, pronto. E mesmo as pessoas que da organização, aquilo é do melhor mesmo, não se pode dizer o contrário, que é do melhor. Temos outro que também me deixou marcado, que foi em Oliveira do Hospital. Este também deixou-me um bocado marcado. Chegámos lá, chovia muito, acabámos por não atuar durante o dia, depois fomos comer conforme as condições que se assim foram postas, fizeram a entrega dos prémios. Quando estávamos para sair, para virmos embora, que não se ia atuar, deixou de chover, e então um puxou outro, e então lá fomos nós fazer o desfile até ao estádio do futebol. Quando nos deparamos nós, chegámos ao estádio do futebol, estava repleto, estava cheio, que nunca havia mais pessoal. Então, uma das coisas que também estava muito bonita, e a minha esposa tem lá em casa uma recordação que trouxe lá, que tinham umas marcações para todos os grupos ter o seu lugar, porque depois tinham uma placa com o nome do grupo e tal, que é essa placa que a minha esposa trouxe embora com ela, e quando depois a gente atuava um de cada vez. Foi nessa altura que saímos lá, era uma hora e meia da manhã, saímos aqui na saída de Pomar Canaves, era 4:20 da manhã, e eu com eles todos menores, que adultos era só eu e a Fátima Barros, mas foi, e a minha esposa, mas foi uma saída que nos deu muito marcada. E depois já nos encontramos algumas vezes com esse grupo, é do melhor. Tive pessoas que me acompanharam e quando viram aquilo que eu vi, foi de toda a gente começar a chorar, porque esse grupo ainda vinha a mais de 50 metros da nossa beira e já vinham a chamar por mim. Já vinham a chamar por nosso nome. Quando chegaram à nossa beira, foi abraços, foi beijos, foi chorar uns para um lado, outros para o outro. Pronto, há saídas que deixo mais marcadas. Umas das saídas também que nos estão a deixar um bocado marcadas é a Sertá. Temos feito lá 3 festas por ano, por norma, e somos muito bem recebidos. Onde a gente fazemos, temos lá algumas que fazemos 2 dias. Desde dormida, comida, amizades que a gente faz e de qual maneira são percebidos, deixam-nos muito marcados mesmo, muito.
0: Como é que recolhe e cria as músicas e as coreografias?
1: É assim, a gente às vezes, tanto sou eu como às vezes tenho lá miúdos, pronto, que às vezes até têm mais um bocado de ouvido que eu, e nós, por norma, é assim, na altura esse grupo ensinou-nos várias músicas, e depois nós vamos andando, por exemplo, num auditório, numa festa, muitas das vezes quando estamos parados, começamos nós próprios a inventá-las. Às vezes não quer dizer que seja eu, mas os próprios miúdos começam a inventar músicas, depois vamos para os ensaios, começamos a ensaiá-las, pronto, e é assim que elas nascem. Elas nascem da nossa imaginação, pronto, e imaginação dos miúdos, próprios miúdos do grupo.
0: E é fácil ensaiar o grupo, até porque há sempre gente a entrar.
1: Sim, pronto, é assim. É fácil, não é fácil, pronto, a gente é sempre. Temos alturas em que o grupo já está ali mais ou menos todo certo, de repente entra um, a gente já tem que ir ensinando, mas não é difícil as pessoas irem se integrando no grupo, porque nós normalmente quando entra um miúdo ou dois novo, a gente tenta com que eles tentem os ajudar, não é? Para eles se ir adiantando. E depois eu tenho uma coisa comigo, que há muitos grupos que não fazem isso, eu faço, não tenho medo e nem tenho vergonha disso. Um miúdo que entra de novo, faz dois ou três ensaios, há uma saída, uma brincadeira, um encontro, uma coisa qualquer, eu levo comigo. Eu não aparto de ninguém. E é aí que eles vão começando a ficar mais inseridos. Porquê? Porque se nós estamos a ensaiar, é uma conta. Mas quando a gente está a tocar, estão muitas pessoas a ver a outra. E já não é fácil de haver enganos.
0: As coisas correm melhor.
1: Exatamente. E pronto, a gente há miúdos que às vezes custa-lhe mais a integrar-se no grupo. Há outros que um ensaio, dois, já não tem problemas nenhum em sair. Eu tenho, por exemplo, a mãe de um miúdo que quando a primeira vez que tocou comigo no nosso grupo, nunca tinha ensaiado. Eu tinha uma saída e faltavam-me cinco pelo menos dos mais velhos, mas pronto, aquilo era um encontro e tal, e eu fui na mesma. Ele disse: opá, eu vou com os pequenos, não tenho medo nenhum. E ela disse: opá, o senhor diz, ponha um bombo que eu toco. E ele disse: opá, tu não brinques comigo que eu ponho mesmo, ponha um bombo que eu toco. E assim foi, eu pus um bombo, fomos para fazer a atuação, foi lá em Aris, no Marco Canabés, fomos fazer a atuação, ela foi para cima do palco, não se enganou uma única vez, e a partir daí começou a tocar até hoje.
0: Quem aprendeu muito fácil a tocar, até porque sempre fez dos tachos e das panelas da mãe um bombo, foi Francisco Santana, um jovem de 13 anos que estuda no 7º ano, que quer ser maquinista nas obras e que sempre gostou de bombos. Está no grupo há 3 anos, toca caixa, conta com o apoio da família e espera continuar nos bombos por muitos e longos anos.
5: Desde pequenino sempre gostei de bombos, mas o grupo de sozinhos foi sempre aquele que eu adorei. Sim, naqueles bons pequeninos que vendiam as festas. Uma coisa que eu gosto muito, então, a caixa é o que manda nos bombos, é o que começa as músicas. Eu sabia tocar, não era aquela coisa. Eu fui aprendendo, fui ouvindo os outros e um pouco mais tarde eu conseguia tocar como os outros.
0: Antes de falarmos com outra tocadora de caixa, a Catarina, vamos à música.

0: altura agora de conversarmos com Catarina Couto, de 18 anos. Esta estudante de turismo está nos bombos desde os 12, porque se apaixonou pelo grupo assim que o viu atuar. É ela que vai registando em fotografias e em vídeos as atuações, publicando-as depois nas redes sociais, na internet. O melhor de estar nos bombos é, diz, estar com os amigos, fazer novos amigos e conhecer o país. Catarina, foste para os bombos com 12 anos. O que é que te fascinou assim tanto e tão nova?
1: Acho que foi a união que eles tinham, que é mesmo assim, o facto de estar ali e sentir que estavam ali por gosto.
0: Que e na altura pediste ao teu pai para ires.
1: Exatamente.
0: E o que é que ele disse?
1: Ele disse que só me deixava ir se fosse para o São Mamede, aqui, para ver o Sr. Rodrigo. E eu, pronto, está bem, então vamos a isso.
0: E como é que foi no início? Ainda te lembras?
1: Ai, foi assim um bocado embaraçoso, porque lá está, não tinha confiança com ninguém. Mas uma pessoa vai se encaixando ao longo do tempo, não é? E vai conhecendo as pessoas e ganhando confiança.
0: E os mais velhos acabam por ensinar os mais novos.
1: Exatamente,
0: não?
1: É sempre assim.
0: E de todas as saídas do grupo, enfim, já desde os 12 anos, já há algum tempo que lá andas, de todas as saídas há duas que gostas muito.
1: Uhum.
0: Quais são?
1: É sem dúvida a de acertar, que o facto de estar ali e ver aquelas pessoas todas a apoiar, a olhar e sentir que somos espetaculares é muito bom. E a de Portunhos também é outra espetacular também. Sentir que somos acolhidos noutras terras, não é? É ótimo para todos mesmo, tanto para os mais velhos como para os mais novos.
0: E como é que é agora, tu sendo das mais velhas, ver os mais novos a chegar?
1: É um bocado complicado, porque lá está, eles são mais novos e tal, e temos que quebrar aquele gelo que fica. Pronto, mas ao longo do tempo eles vão olhando para nós e vão aprendendo, e isso é muito bom.
0: E qual é o segredo para tocar caixa?
1: Bem,
0: para tocar bem caixa?
1: Eu acho que saber ouvir os mais velhos é o passo principal. E depois é ter o gosto pelas baquetas e pelo som que temos na caixa. Acho que isso é fundamental, sem dúvida.
0: Sei também que gostavas de atuar com os bombos num sítio muito especial em França. Onde é que é e porquê?
1: É na Torre Eiffel, em Paris. Porque sempre tive uma paixoneta, vá, pela Torre Eiffel. E acho que era um sítio, um sítio bonito e diferente mesmo até para nós, não é? Porque lá está, Paris é a cidade do amor.
0: O Sr. Rodrigo tem que fazer alguma coisa em relação a isto.
1: Eu acho que sim.
0: Eu acho que tenho de fazer uma viagem.
1: É.
0: E qual é o segredo para este bom ambiente que se vive no grupo? Porque se nota-se.
1: O segredo é termos aquelas palhaçadas que todos nós temos, de estarmos bem dispostos, de saber para onde vamos e saber respeitar tanto mais velhos como mais novos. Acho que isso é mesmo o segredo para a boa disposição que vem mesmo. Nós até podemos vir mal dispostos de casa, neste caso para a casa do Sr. Rodrigo, que chegámos lá e a má disposição acaba. É, não dá como explicar mesmo.
0: Aquilo é quase uma terapia.
1: É mesmo.
0: Sei que também tens a tarefa de fotografar, filmar, publicar as coisas, as atuações do grupo na internet. Como é que fazes essa gestão? Porque também tocas.
1: Exato. Tento sempre pedir, neste caso, ao Sr. Rodrigo, a ver se tira algumas fotos e assim. Ou então alguém que vá acompanhar e pronto, e depois acabo por publicar nas redes sociais.
0: E depois qual é o feedback? As pessoas gostam, partilham, comentam?
1: É muito bom, é muito bom. É assim, as pessoas vão lá, gostam, comentam, partilham, e o facto de ser pessoas, neste caso grupos de fora, não é? Que eu não conheço, de partilhar e até comentar, e é ótimo mesmo. É ver que o nosso trabalho é reconhecido e que afinal nós somos bons naquilo que fazemos.
0: Sei que queres continuar no grupo de bombos,
1: Porquê? Sim, espero. porque isto é mesmo, lá está, é uma terapia, não dá mesmo como explicar. É chegar lá e ter um amor especial também, neste caso, pela mãe Helena e pelo Sr. Rodrigo. E por todos mesmo, porque pá, cada um tem o seu feitio, como é óbvio, mas entre todos conseguimos lidar uns com os outros. E eu acho que é isso que faz com que cada um de nós fique lá e permaneça.
0: O que é que sentes quando vestes a farda?
1: Ai, sinto um orgulho enorme, principalmente quando vou, pronto, assim fora de Penafiel, principalmente aí que as pessoas não nos conhecem e é a primeira vez que nos estão a ver ou assim, é mesmo um orgulho de, pá, temos que fazer isto bem, todos direitinhos e tal, que isto tem que correr bem e corre sempre bem, como é óbvio.
0: E corre muito bem. Muito obrigada. A Rosa Maria, nossa próxima convidada, ela faz parte do grupo, sensivelmente, um ano. Primeiro foram as filhas gêmeas, que já andam nos bombos mais ou menos há 7 anos. E agora foi a vez da mãe ir para o grupo tocar bombo e ver nos bombos de Recesinhos uma autêntica terapia. É assim, Rosa Maria?
2: É. Mesmo. É assim mesmo.
0: As filhas foram primeiro.
2: Sim.
0: Ao fim de 7 anos, porquê é que decidiu também ir?
2: Porquê? Tem que ser mesmo contado, certo?
0: Poder ser.
2: É assim, não. Eu comecei a ver as minhas gêmeas, pronto. Comecei a gostar também da convivência com o Sr. Rodrigo e com a mãe Helena. E então, como também tenho problemas, não vou dizer problemas de cabeça, mas tenho depressão. E então a psiquiatra animou que eu arranjasse qualquer coisa que me distraísse. E então achei, é aquilo que eu quero.
0: E tem resultado?
2: Penso que sim. Quando estou eufórica, como costuma-se a dizer, descarrego ali as energias todas.
0: E como é que é o ambiente no grupo?
2: Bom, muito bom mesmo.
0: Até porque tem diferentes idades, não é?
2: Sim, embora seja velha de idade, mas nova no grupo, uma coisa boa mesmo.
0: E foi
2: muita
0: difícil.
2: Muita coisa para aprender.
0: Aprender bomba. Já ouvia isso em casa, com certeza, não é? E quando as filhas iam, acompanhava o grupo.
2: Batei com o garfo na mesa, coisas do género, assim.
0: Portanto, também sempre. Usava as tais panelas lá em casa para.
2: Uma delas, porque uma toca com bomba, a outra é caixa.
0: Enquanto tocadora, não enquanto mãe de tocadoras, mas enquanto tocadora, qual foi aquela saída que mais gostou de ir?
2: Eu ainda tive poucas, mas gosto de todas, tenho ido. Mas
0: nem a mais, seja ao fundo da rua.
2: A mais que me marca mesmo é quando vou a Portunhos. Essa já fui uma vez ou duas e os outros anos acompanhei com minhas gêmeas. Gosto mesmo muito dessa, para já.
0: O que é que disseram as filhas quando viram a mãe também a tocar o bombo?
2: Há sempre uma boca ou outra, mas não ligo.
0: E elas ensinam-lhe alguma coisa no grupo ou não?
2: A que toca bombo, às vezes, se me vir a tocar assim, mais mal, assim, mas a outra não, que toca caixa, é diferente. Não tem nada a ver.
0: Portanto, foi uma boa decisão.
2: Sim.
0: Vai continuar, por enquanto.
2: Sim, só se grande azar ou esse, não.
0: Não vai,
2: faço
0: com
2: conta de aprender mais.
0: E é difícil?
2: Nada é possível.
0: Basta gostar, não é?
2: Sim. Embora possa levar tempo, mas acho que consigo. Acho que sou capaz.
0: E o ensaiador é muito exigente?
2: Não, eu não acho.
0: Muito bem.
2: Mas a melhor companhia ainda é a Helena.
0: Porquê?
2: Opá, não sei. Será por eu não falar para os meus pais e vejo aqui umas pessoas com meus pais? Não sei.
0: Portanto, ela também é uma mãe Helena para si.
2: Sim. Também chamo a Helena.
0: José Almeida não toca bombo, mas as suas duas filhas já tocaram no grupo. Depois cresceram, estudaram e o trabalho obrigou-as a sair. O gosto pelo grupo de bombos e a amizade pelos seus elementos ainda o levam a acompanhar de perto o seu trabalho. Aos 55 anos, este mecânico de automóveis apoia os bombos e espera vê-los atuar e a crescer por muito tempo.
3: Eu acho que são divertidos, assim, é muito bom para a freguesia. Levam um nome longe porque têm muitas saídas para fora, cá dentro de Portugal, mas bem distantes, eles deslocam-se para sítios longos, distâncias longas e, pronto, eu acho importante para a freguesia meter um grupo de bombos, acho que é ótimo. Enquanto estão ali, estão entretidos e não andam aí às vezes na podridão que que existe aí atualmente na sociedade. Acho que é ótimo tê-los ocupados para eles passarem ao lado e algumas coisas menos boas, exatamente.
0: Quem também não se cansa de ver e de ajudar os bombos é a penafidelense Lourdes Pinto, de 66 anos. Esta vendedora de tecidos conhece o grupo desde a sua fundação, acha-o muito animado e brincalhão e deseja-lhe as maiores felicidades.
4: Acho que desde que ele se foi fundado. É uma pessoa muito simpática, muito honesta e eu gosto muito dele. Gosto. São muito animados e muito brincalhões. Ai, tudo como é bom.
0: Depois destas palavras encorajadoras e antes de voltarmos a falar com o casal Sousa, vamos ficar com mais uma música dos Bombos de Recife.

0: depois da música, tempo agora para voltarmos à conversa com Rodrigo Sousa e a esposa, a mãe Lena, que são os líderes do grupo. Vamos conhecer então agora as necessidades e os projetos dos bombos de recesinhos. E um dos projetos, que por acaso é recente, são os cabeçudos.
1: Sim, exatamente. Nós, os cabeçudos, já temos a parte das cabeças. Temos uma roupa que inclui, mas ainda foi agora no domingo que fui a outro lado. Em princípio, uma vez que já tenho as cabeças, vou mandar fazer uma armação e uma roupa para fazer os gandones. Isso já é uma coisa que já está a trabalhar nisso. Era uma coisa que já vinha a ser programada há muito tempo, mas as despesas também são muitas e não pode ser tudo ao mesmo tempo. Esses ditos cabeçudos, temos-os desde o ano passado, da qual nos foram oferecidos, que eu fiz a festa em São Martinho, e o festeiro comprou-os para fazer a festa, e antes da festa, no dia que o senhor que os veio entregar, ele ligou-me para eu ir lá até com ele, e eu, quando lá cheguei, mandou abrir a porta da carrinha e mandou o homem descarregar as cabeças na minha carrinha, que foi o senhor Armindo Ferraz, o dono da Padaria Real, que é uma pessoa que nos ajuda muito, uma pessoa que nos apoia. Pronto, agora, como temos as cabeças, temos a roupa, mas então vamos fazer a forma de gigantones. É uma das coisas que vamos tratar agora a seguir, que temos que fazer algum dinheiro primeiro para depois concretizar o resto.
0: Acha importante essa forma também de animar as vossas saídas?
1: Sim, é assim. Há comissões de festas que pedem, há outros que não. É uma coisa bonita. É uma coisa bonita. Eu já tenho feito, desde que tivemos os cabeçudos, já tenho feito festas, nunca disse a ninguém que os tinha, mas quando ia fazer as exposições fazia sempre a surpresa, levava os cabeçudos. Pronto, isso começou a agradar muita gente, muitas comissões de festas. Inclusive tivemos já algumas festas que, através dessas surpresas, é que me entregaram as festas. Pronto, e uma coisa chama a outra, nem só quando se leva dinheiro é que se vai ganhar dinheiro assim tão bem. Pronto, e basicamente é isso, e também vamos tentar começar a trabalhar para uma concertina.
0: Já lá vamos, ainda nos cabeçudos. É fácil encontrar voluntários para andar com as cabeças?
1: Não é fácil, não é fácil. Mas há sempre quem pegue, tem que ser pessoas divertidas, que é mesmo assim. Uma delas que tem muito jeito para isso é o pai da Catarina.
0: Que é um cabeçudo.
1: Que tem, por acaso, tem muito jeito para isso. Este ano até arranjei outro miúdo que é irmão de duas miúdas que andam no grupo também. Foi até um miúdo que eu nunca pensei que viesse. Veio, correu tudo muito bem, o miúdo gostou muito daquilo. E através desse dia que foi agora no dia 4 de fevereiro, de andar com o cabeçudo, já é elemento do grupo também. Já veio para sair no sábado, já mandou fazer um bom para ele. Pronto, e é assim que umas coisas vão puxando as outras. Agora, não é fácil, mas aparece sempre. Uma pessoa, ou uma mãe, ou um pai, uma pessoa que seja divertida, aparece sempre.
0: Um dos outros projetos, então, é uma concertina?
1: Sim, um dos outros projetos, que já é um projeto bastante antigo, mas não tem nada mesmo. Era uma concertina, pronto, mas enquanto a gente não ganhar para ela, vamos pagando de fora. Eu tenho que arranjar concertinas fora e pago.
0: E tocador de concertinas? Já alguém no grupo sabe tocar? Alguém que gostasse de aprender?
1: Eu tenho dois que dizem que querem começar a aprender. Tenho um que já sabe tocar alguma coisa. Pronto, e depois isso lá é uma coisa que, a partir que apareça o instrumento, depois também se arranja tocador.
0: Sei também que gostava de ter uma gaita de foles no grupo.
1: Sim, também era uma das opções. Também estamos a ponderar isso, mas nós gostamos de ir devagar, porque dar um passo maior que a perna é muito complicado.
0: Sabemos que uma das vossas necessidades atualmente, enquanto grupo de bombos, é uma carrinha. Faz-vos muita falta?
1: Sim, pronto, é assim, nós temos uma, eu tenho uma de 9 lugares que é minha, temos uma de 7 que é do grupo, pronto, é uma carrinha que já é muito antiga, é muito antiga, pronto, agora está a dar um bocado de problemas. E na verdade nós precisávamos de comprar uma carrinha melhor, com melhores condições. Assim, estamos a ir pouco a pouco, porque nós, a minha maneira de levar isto é, eu não gosto, eu gosto, quando vou fazer alguma coisa, gosto de ter dinheiro para pagar, não gosto de ficar a dever a ninguém. E então nós tentamos ir o pouco a pouco. Conforme a gente vai tendo dinheiro, vamos andando para a frente. Vamos ver, melhores dias virão e espero que a coisa vá correr bem.
0: Quanto a projetos, sei que gostava de fazer na freguesia, portanto em Recesinhos, um encontro de bombos.
1: Sim, naturalmente vamos ver, que já há 3 anos ou 4 que andamos nisto, e vamos ver se naturalmente vai ser este ano. Vai ser este ano, porque...
0: O que é que vocês precisam?
1: Nós porque assim, nós já íamos tentar fazer uma iniciativa através da Junta. Mas como eu e outro senhor, que é pai de um elemento do grupo também, é que vamos fazer a festa da freguesia, agora em agosto, vamos tentar, então a Junta disse, pá, se vocês são os festeiros, fazemos o encontro, nós vamos ter uma tasca aberta para isso, e então tratais vós disso, fazeis vós isso, e o dinheiro que dá na tasca é vosso, a Junta já nos mete nisso. Pronto, então a gente vamos optar por isso. E só ainda não marcámos dias, ainda estamos em fase de começo, mas em princípio vamos tentar fazer um encontro de bombos, que era uma das maiores coisas que eu queria fazer, e principalmente para trazer esse grupo de pretunhos cá, porque são os que mais nos acolhem e estão ansiosos por vir cá também à nossa terra.
0: Além disso, quantos grupos é que poderiam vir nesse encontro?
1: É assim, vamos ver, depois também depende muito da disponibilidade dos grupos, do dia que a gente vai fazer, mas sempre uns 8, 9, 10 grupos, depois a gente temos que ir andando e vendo.
0: Falou que na altura das festas poderão ter uma tasquinha,
1: sim,
0: para...
1: Sim.
0: Como é que isso irá funcionar? Quem é que irá estar na tasca?
1: Isso é assim, a gente tendo saídas, pronto, a gente temos que ir às nossas saídas com o grupo. Naturalmente fica o outro casal, que é o António e a Emília. Depois, com a gente estando, estamos sempre eu, a minha esposa, a esposa dele, ele embora não estará muito tempo, só mais ao fim de semana até, porque ele é empreiteiro, trabalha por conta dele. Eu também sou motorista de pesados. Posso estar também como posso não estar, também já tenho tido alturas que tenho que sair ao domingo de tarde, quando vou para fora do país, mas naturalmente eu tenho sempre mais tempo livre do que ele. Perante isso, quando não estivermos nós, estão as Marias, por assim dizer.
0: Estão as mais lenas.
1: porque a nossa freguesia, assim, a nossa freguesia é uma freguesia que é pequena, não dá muito dinheiro, mas uma tasca bem trabalhada faz-se muita coisa. Já temos 3 noitadas contratadas. E muito trabalho pela frente. E fora as brincadeiras que queremos fazer.
0: Mãe Helena, estamos mesmo a terminar o programa, estamos na reta final. Deixa-me perguntar-me, porque tem estado aí muito caladinha, como é que é gerir estes filhos todos? Porque são muitos filhos.
2: São muitos, não é? Sei lá.
0: Eu sei que lhe dá uns docinhos,
2: umas bolachinhas.
0: Os conselhos quando eles pedem.
2: Sim.
0: E quando não pedem também dá.
2: Quando eles chegam com problemas, tento ajudá-los.
0: Os seus filhos também já tiveram, os seus filhos biológicos.
2: Sim.
0: Já estiveram no grupo.
2: Sim, estão.
0: Estiveram mais ativa, fora mais ativa, não é?
2: É assim, embora agora não posso, trabalham, não é? Mas quando podem, estão lá.
0: Eles não sentiam ciúmes destes irmãos todos?
2: É assim, os dois, caldo no grupo, nem tanto. O meu mais velho sente um bocadinho. Sente um bocadinho de ciúme, mas eu estou cá para todos.
0: Exatamente, outra coisa era, uma mãe dá para todos, não é?
2: Ah, é assim, eles são um orgulho, tanto uns como os outros, meus filhos, não é? Eles igual, porque assim, se não fossem eles em muitas situações da minha vida, não sei o que era sem eles. Eles, se não for aos ensaios, para mim já não é sábado. Eu até estou a pensar em pôr ao domingo, agora estou muito sozinho ao domingo. A ver se os tenho lá todos à minha beira.
0: Portanto, sente-se bem ali. Sim. junto
2: Sim.
0: com eles.
2: Sim.
0: Para terminar, que mensagem é que a mãe Helena, depois já vamos ao chefe do grupo e aos dois elementos, mas que mensagem é que a mãe Helena gostava de deixar aos seus meninos e meninas?
2: Sei lá.
0: Para se portarem todos bem.
2: É essencial. Isso tudo é o que eu peço a eles. E isto tudo há muito para a frente, porque já andar no grupo não podem perder isso. Farto de lhe dizer.
0: Sim, os bombos é só um complemento.
2: É.
0: Sr. Rodrigo, que mensagem para terminar eu gostava de deixar a quem nos ouve?
1: É assim, eu gostava de deixar principalmente ao grupo saúde para eles todos e que continuem a portar-se como se portaram até agora e para os pais e amigos e para toda a gente que nos apoia, o nosso muito obrigado e bem-aja a todos.
0: E agora, uma mensagem final das duas, dos dois elementos que aqui estão, as duas meninas, uma mãe e uma filha, não é mãe e filha, que mensagem gostavam de deixar aos vossos colegas de grupo, às pessoas que nos estão a ouvir, as pessoas onde vocês vão atuar? Elas estão a dizer obrigada, muito baixinho.
3: Eu acho que tudo muito um obrigado a todos e que tudo corra tudo por melhor.
0: E que o grupo continue por muitos anos.
3: E que o grupo continue por muitos anos, sim. E a Mailena, tenham a paciência connosco. E o Sr. Rodrigo também.
0: Muito bem. E é com estas palavras que terminamos o Raízes deste último sábado de fevereiro. Hoje ficamos a conhecer melhor o grupo de bombos de Recesinhos São Mamede, no concelho de Penafiel. Aos nossos quatro convidados desejo as maiores felicidades e faço votos para que todos os vossos sonhos se concretizem. A si que está desse lado, obrigada pela companhia. Nós voltamos no próximo sábado. Até lá, fique bem. Tenha uma ótima semana.

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1: São 5 horas. 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
1: Olá, bom dia. Seja bem-vindo à nossa companhia. Hoje é dia de viajar pelos usos e costumes da região no Raízes. Todos os sábados trazemos à antena do RCP velhas e antigas tradições recriadas pelos jovens de hoje. Os grupos de bombos são um exemplo de uma tradição do Entre Douro e Minho, principalmente, e remontam ao século XIX. Às vezes são chamados de Zé Espreiras e acompanhados de cabeçudos e gigantones nas versões de cortejos carnavalescos. Aqui na região há inúmeros e são chamados a apresentar o seu trabalho essencialmente nas festas e nas romarias. Neste primeiro sábado do mês de março, damos voz aos amigos do Salão Paroquial de Sobrosa, o grupo que tem mantido bem vivas as tradições da Vila Sobrosense e do Conselho de Paredes.
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2: Os amigos do Salão Paroquial de Sobrosa nasceram de um grupo de pessoas que contribuiu para a sua formação comprando um instrumento para alegrar a malta e principalmente para conviver. Hoje são um projeto sério e que dá cartas no seu concelho e fora dele. António Brandão.
3: O grupo de bombos, os amigos do Salão Paroquial de Sobrosa, nasceu em setembro de 2001. Tudo começou com um grupo de amigos que frequentava o salão paroquial da vila. Sem nunca terem tocado bombos ou caixas, decidiram experimentar e fazer música para animar a freguesia. Cada um dos fundadores deu o seu contributo com a compra de um instrumento e juntavam-se no salão para ensaiar e animar quem por lá passava. E se ao início não passava de uma forma de convívio, em pouco tempo o grupo de bombos tornou-se uma atividade séria. Os amigos do salão paroquial têm hoje sede própria e já são uma referência na região. O grupo é presença habitual nas marchas, festas e arraiais das freguesias e concelhos vizinhos de Sobrosa. A freguesia é uma privilegiada, já que os bombos têm uma relação próxima com as outras associações da terra. Participam nos peditórios para o Centro Cultural e Desportivo de Sobrosa, nas festas da freguesia e de 4 em 4 anos levam a freguesia a um festival de bombos. Os elementos são cerca de 20, em grande parte mulheres, com idades entre os 9 e os 60 anos. As portas estão sempre abertas aos jovens e atualmente o grupo tem algumas crianças em formação. O crescimento do grupo obriga à compra de uma nova carrinha, objetivo que o grupo quer concretizar em breve.
2: Depois de alguns apontamentos com o António Brandão, importa agora conhecer quem está connosco para aprofundar a história dos amigos do Salão Paroquial de Sobrosa. João Gomes, presidente e fundador do grupo, e Rita Pereira, elemento ativo e dirigente. Olá, bom dia, bem-vindos ao Raízes.
4: Bom dia.
2: É com João Gomes que vamos começar a nossa conversa. Ele, que é empresário, tem 66 anos, é o presidente e fundador dos Amigos do Salão Paroquial de Sobrosa. João Gomes nunca tocou bombo, mas é um apaixonado pelo trabalho do grupo que ajudou a nascer. O sonho de criar os bombos tornou-se real e João pede que nunca deixem esta atividade morrer. Presidente, bom dia mais uma vez. Conte-nos antes de mais como surgiu a ideia de criar este grupo.
5: Isto nasceu no Salão Paroquial de Sobrosa, porque nós éramos reunimos lá os amigos, lá muitos amigos e assim, de vez em quando fazíamos lá umas treinadas, lá uns churrascos e assim. E numa festa dessas, uma churrascada, deu a ideia então de comprar os bombos e em princípio não era para formar grupo de bombos, era para comprar os bombos e para fazermos umas brincadeiras, tocar entre todos e assim. Depois é que veio, claro, comprou-se os bombos, comprou-se as caixas e assim, depois é que optou-se por formar um grupo de bombos, porque lá nós éramos todos já com uma certa idade e então arranjamos rapazes novos e assim para formar um grupo e pôr um grupo a funcionar.
2: E foi fácil arranjar elementos?
5: Foi, naquela altura foi muito fácil. Hoje está mais difícil. Há uma que um grande motivo é a migração, que claro leva os homens para o estrangeiro, trabalhar para o estrangeiro, depois eles estão lá, faz falta, não é? Nós, nosso grupo, temos muitos mesmo no estrangeiro a trabalhar. Claro, depois claro, queríamos dificuldades, porque temos de estar sempre na informação e a meter pequenos e 4, 5 anos por aí fora a aprender para amanhã eles. Atualmente o nosso grupo, a maior parte deles foi para lá com 4, 5, 6 anos e são do grupo.
2: É bom sinal.
5: Porque se não fosse assim não tínhamos grupo, tinha acabado. Há muitos grupos que não optam por meter meter jovens e miúdos, e depois chegam a uma certa altura, os grandes começam a, claro, por influência mesmo da vida, e claro que tem que ganhar dinheiro, não pode andar para dar tempo, e depois deixam os grupos, e depois não havendo formação, não há grupo.
2: Naquela altura, vocês começaram por Carolice, ao fim e ao cabo, foi. Compraram vocês cada um o seu instrumento?
5: Na altura foi uma brincadeira, cada um dava 5 cores, ele era em escudo. Cada um dava 5 contos, depois a gente encomendou os bombos, vieram 4 bombos e 4 baixas. Claro, depois a partir daí temos que comprar mais, claro, desde que começou a formar o grupo, começou-se a comprar mais.
2: E quem é que na altura vos ensaiava?
5: Era um senhor que era do grupo de Vilela, do Santo Estevão de Vilela. Era um grupo muito antigo e ele já não toava no grupo. Sabia tocar e foi nosso ensaiador muitos anos. Meu pai, 12 anos, foi sempre nosso ensaiador.
2: Na altura, não pensavam que o grupo ia durar tanto tempo?
5: Sim. Nem eu pensava que ia durar tantos anos. Não é? Mas agora, na altura, havia muita gente para a direção e essas coisas todas. Hoje não, hoje temos que depender muito dos próprios tocadores, fazer parte da direção. Antigamente havia muita sobrosa, havia muita gente que se prontificava para ajudar e eles pediam, vinham para a direção e ajudavam a trabalhar e essas coisas todas. Hoje atualmente não. Hoje praticamente de direção estou eu e o Ricardo. E de direção, porque estamos então, vamos agora fazer novas eleições para eleger a nova direção. E os membros do grupo fazem parte da direção.
2: No início, o grupo juntava-se ali no Salão Paroquial, era apenas para conviver.
5: Era assim.
2: Mas depois, entretanto, começaram a ser mais conhecidos. Como é que a própria população de Sobrosa vos acolheu na altura?
5: Ah, acolheu muito bem. E ainda hoje é o dia que a freguesia acolhe-nos muito bem e gosto bem de nós também. Somos um grupo que estamos sempre disponíveis para a freguesia, sempre. Tudo o que seja preciso, para a paróquia e tudo mais, nós estamos sempre disponíveis e prontos, e não vamos cá em cena, que não vamos lá.
2: Mas, entretanto, começaram também a sair fora de portas. Há algum sítio que vos tenha marcado mais, que tenham gostado mais de ir?
5: Onde eles gostam mais de ir é às festas Freimundo.
2: Porquê?
5: Pronto, é uma das festas mais exigentes deles para tocar. O povo lá é muito...
2: bairrista.
5: São muito bairristas e depois exigem muitos grupos. Nem tal tocar muitos grupos, creio que é lá ir. Porque é muito difícil. E depois eles têm certas zonas que, infelizmente, a gente nem pode tocar. Nem pode tocar. Eles querem que a gente leve os bombos, querem eles tocar eles e é aquilo assim, é demais. E, pronto, para eles, se não for às festas do mundo, para eles tem que ir todos os anos. E temos ido. Às vezes eu já... duas vezes ou três não fomos, porque eu não ia ir. Disse que a segunda vez era e assim, mas eu ia lá para fazer o contrato.
2: O presidente, no seu caso, nunca quis aprender ou nunca tocou bombo nem caixa. Porquê? Nunca esteve
5: não,
2: sempre na direção.
5: Esteve no princípio. Aliás, tem um colega meu que disse que eu já quis sair mais de uma vez de presidente. E há uma ameaçá-los que tenho que sair. Não me sinto bem, de tanto ano, acho que uma atividade não pode viver só de uma pessoa. Não é? Tenho um colega que me disse que eu sou com o Paulo Pinto da Costa. Você não conhece o Paulo Pinto da Costa. Quero ser só eu e está na hora de arranjar um presidente novo, ou não deixo, ou ajudo.
2: Mas porquê é que nunca quis aprender a tocar?
5: Gosto, sei as músicas, peço às vezes tocar e tudo mais, mas não toquei.
2: Vocês já conseguiram uma sede?
5: Já.
2: Foi um passo importante para o grupo ter um espaço próprio.
5: Nós já tínhamos, não é? Nós tínhamos no Salão Parquial Sobrosa, que não tínhamos, era grande condições. As condições não eram muitas e não são. Na altura que a gente começamos até chegou-se a fazer um roupeiro grande para agradar os roupeiros e era mesmo lá dentro do Salão Parquial Sobrosa, mas também por causa da catequese e isto mais também. Não era fácil, porque às vezes não tínhamos saídas, tínhamos que buscar, por exemplo, os bumbos e assim na hora da catequese, era chato. E então passámos para umas salinhas fora do salão e a partir daí é que ficámos com fracas condições. Depois então a junta ofereceu-nos lá essa sede, nós tivemos que fazer obras, porque aquilo era uma escola já com muitos anos. Tivemos que fazer lá um investimento, não foi tão pouco, mas não teve que ser. Agora temos as nossas condições, temos, graças a Deus, para eles têm lá para se entreter e para passar lá um bocado e conversar, também para se eles entreter. Porque no fundo isto são jovens e acho que é melhor eles terem passar um bocadinho de tempo e convivermos com os outros, porque andar por aí assim.
2: Sim, e agora os vícios são muitos. A verdade é que o João Gomes não quis, ou nunca quis experimentar tocar bomba ou tocar caixa, mas conseguiu passar a paixão pelos instrumentos aos seus sobrinhos. A Rita Pereira é um exemplo disso e está connosco também aqui em estúdio para nos contar a sua experiência. A jovem está no grupo praticamente desde o início e quando entrou não queria outra coisa senão tocar o bombo. Mas o tio João empurrou-a para a caixa. E hoje este instrumento é a grande paixão desta engenheira civil. Bom dia, novamente, bem-vinda, Rita. A troca do bombo pela caixa, valeu a pena?
4: Sim. Ainda continuo a querer tocar bombo. Tanto que às vezes toco, mas é mais às escondidas, quando estamos em peditórios. Troco com a minha irmã, mas eu gosto muito da caixa.
2: E o que é que recorda da sua entrada para o grupo? Já foi há algum tempo, não é?
4: Sim. Já foi há muito, realmente. Lembro que quando entrei não foi por iniciativa própria. Foi o grupo que tinha sido formado no ano anterior, mas a maior parte eram homens. E na altura estavam como fazer um grupo de mulheres, penso eu. E sei que na altura a minha mãe e a minha madrinha foram-se inscrever. Inscreveram, mas sem nós sabermos, inscreveram-me a mim. E a minha madrinha escreveu o filho, o meu primo Carlinhos, e também puseram o nome da minha irmã. Só que ela era mais nova que eu, 4 anos. Então ela não foi logo, felizmente pegou lá no bombito, mas também foi logo para os ensaios. E pronto, foi assim que eu fiquei a saber quem está para o grupo, que a minha mãe disse, olha lá, vamos lá todos. Era só mulheres na altura a ensaiar, temos feito uns ensaios em minha casa. Lá debaixo do alpendre, levaram para lá os bombos e também fizemos lá uns ensaios. E foi aí.
2: E ficou logo a gostar?
4: Sim. Na altura foi aquele bocado triste, porque o meu tio virou-se para a minha irmã e perguntou, vai escrever bombo ou caixa? E a minha mãe disse, quero bombo. Perguntou exatamente o mesmo ao meu primo, ele disse também queria bombo. E eu, ora bolas, se a vinha para mim, eu quero bombo, ele pôs, mas tu vais para a caixa. E fui para a caixa.
2: Mas aprendeu a gostar da caixa?
4: Sim, e gosto muito. É diferente.
2: E o que é que a apaixona tanto? Porque se está tanto tempo no grupo, alguma coisa a apaixona. O que é que a apaixona tanto no grupo? Nos bombos?
4: É assim, aquilo é música. Basicamente, muita gente pensa que não, dizem que tocam o mesmo, mas não, nós temos imensas músicas e todas são diferentes. E é isso que eu gosto muito de música. E depois acho que aquilo também é divertido, aquilo, para mim, os bombos, aquilo não é trabalhar, aquilo é um passatempo em grupo, estar com amigos, fazer amigos novos, e depois é estarmos sempre a divertir. Eu acho que não é uma única saída que a gente faça um ensaio que está a sério, é sempre na brincadeira, sempre a meter uns para os outros, a puxar sempre os mais pequenitos, que isso é que é mesmo engraçado, é estar sempre a puxar por eles, e eu acho que é mesmo isso que eu gosto, é sempre ali. É um bom tempo que uma pessoa passa.
2: Ainda recorda da primeira ou das primeiras saídas que teve?
4: É assim, na altura aquilo existiam dois grupos. Depois, quando eu entrei mesmo sério, tive a farda, havia o grupo pequeno e o grupo grande. Do grupo pequeno não me lembro assim tanto, porque eu era mais nova. Lembro-me de termos tido uma vez uma saída à Penafiel e que o pessoal de fora dizia muito que também gostava do grupo pequeno, que tocávamos bem, e depois era engraçado que era sempre malta nova.
5: Nós tocávamos as mesmas músicas que tocávamos, não.
4: Exatamente, era exatamente igual, só que a diferença...
5: Nós estávamos a vir aqui ao Carnaval de Penafiel.
4: Exatamente.
6: Os pequenos.
4: Pequenos
5: e jovens. É esse que eu me lembro.
4: Exatamente.
5: E muito lembro-se das peças de Valverde, da produção de Valverde.
4: Não me lembro lá muito. Mas por acaso era engraçado, lá está, eram as mesmas músicas, mas depois as pessoas podiam querer os dois grupos, ou então querer um que era ali só homens feitos, basicamente, e mulheres, ou então aqueles que eram os mais pequenitos, que era a malta para aí dos 6 anos, lá está, se eu tinha 9, minha irmã tinha 6, era, tinha 6, 5, lá está, era dos 5 até para aí aos 15, 16.
6: Era mesmo os mais pequenos.
4: Exatamente.
6: E os mais pequenos, hoje continua a ser um grupo com crianças, com jovens. O seu tio, que é o presidente, diz que é importante para dar continuidade ao grupo
4: verdade.
6: E à tradição. Mas para quem vê, acha que dá outro colorido quando são um grupo de bombos que têm assim miúdos? Quando digo miúdos,
4: sim, quer dizer, sejam muito pequenos. Sim, sim. Assim, agora já não existem os dois grupos. Aquilo depois, uns anos depois, juntou-se tudo, porque lá está a questão da imigração, como o tio falou. Nós tivemos muitos lá homens que foram para fora. Então depois juntou-se tudo. Mas sim, eu até acho sempre aquela piadita ver os pequenitos, até por exemplo, quando nós vemos um pequenito que acerta mesmo sempre tudo direitinho, aquilo é tipo, é uma loucura, aquele rapaz já sabe, ou rapariga, que aquilo qualquer dia vai ser ali um tocador a sério.
6: O seu tio foi sem dúvida a sua grande influência aqui no, nos bombos.
4: Sim. Mandou-nos para lá, pois sempre a ensaiar, sempre a tocar, e lá está, e depois foi mesmo a questão de todos que entravam gostavam. Nós lá de família somos muitos, eu e a minha irmã, eu tenho a minha outra irmã mais nova também, somos três. Está o meu primo Carlinhos, está... tenho a neta do meu tio, que é a minha prima em segundo grau, o namorado dela também, mas já começa a ser da família. Por isso aqui ele tem mesmo muita gente.
6: Qual é o papel, ao fim e ao cabo, do Sr. João, além de ser presidente? Ele acaba por ser um bocadinho o pai do grupo.
4: É tomar conta de toda a gente.
6: É o pai de todos.
4: Exatamente.
6: Atualmente, a Rita é um dos elementos mais ativos do grupo e até há quem lhe chame presidente. Porquê?
4: Não gosto muito disso. É assim, eu sou a caixa que vai à frente. Ou seja, quando o meu tio não está... Exatamente. Se o meu tio não estiver, ou por exemplo já teve que acontecer uma ou duas saídas que ele não foi, eu é que tive que estar à frente a falar com as pessoas. Por isso, se calhar, até mais por isso.
6: E como é que foi tocar bombo e conciliar com os estudos?
4: Deu. Durante a secundária e tudo, era fácil, porque as ensaios sempre foram à sexta à noite. Depois de saídas, normalmente, pronto, é as festas, se calhar à noite, à semana, mas pronto, é uma vez que uma pessoa dorme menos para ir para a escola. Depois temos o resto das saídas aos sábados, domingos. O problema é mais quando chega à faculdade. Mesmo na faculdade, as pessoas vêm a casa, conseguem ir aos ensaios. Agora, quando calha uma saída e uma pessoa outro dia tem aulas, porque, por exemplo, eu estudei em Aveiro, eu estava lá durante a semana. E vez em que eu tenho que ir de sair de propósito para cá para tocar. Assim, uma mulher mãe ainda está, foi para as Sebastianas, teve um exame que acabou às 8h30 e nós às 8h30 tínhamos de estar a tocar em Friamundo. Que eu sei que meu pai apareceu com ela às 9h30 lá em Friamundo. Demorou uma hora a vir de Bragança para cá.
6: É preciso gostar muito.
4: É, ela também adora muito. Por acaso gostamos.
6: Nessa altura que estava a estar fora, não ponderou parar, abrandar um bocadinho?
4: Avisei o meu tio antes de ir. Disse que ia começar a estudar e que não sabia como é que ia ser. A minha intenção era sempre vir ao fim de semana e poder. Mas se eu não pudesse, não é? Então avisei que se calhar, pronto, não sei se ia continuar a ser como tinha sido. A questão é que por acaso consegui. Lá está, também me facilitava não ser tão longe, vinha cá todos os fins de semana. E deu sempre. Acho que só alguma saída ou duas que não pude mesmo ver.
6: Afinal, é a prova viva de que também há engenheiros e doutores, não é? A tocar bombo. Não é só um bando de arruaceiros e passo a expressão.
4: Sim.
6: Como é que se vê também nesse papel?
4: Sinceramente,
6: normal.
4: Sim, aquilo já era uma coisa que eu fazia aí antes, por isso não ia deixar de fazer.
6: O seu tio, assim como os elementos da direção, que não tocam convosco, obviamente, mas são os pilares importantes do grupo. Como é que vocês veem a parte diretiva?
4: É assim, temos sempre muito respeito com eles e quando é para fazer alguma coisa é sempre o Sr. João, eu sempre falei com o resto pessoal para ver as coisas. Verdade que antigamente, lá está, eu sou ainda da altura em que havia uma direção e havia uns tocadores. Os tocadores não se preocupavam com nada, simplesmente tinham que ir aos ensaios sempre, tinham que fazer... Não é boa figura nos ensaios, mas aquilo basicamente nós éramos muito só e às saídas quem realmente tocasse e fizesse as coisas direitas. E lá está, os tocadores apenas se preocupavam com isso e ir para as saídas fazer um bom trabalho. O resto, com as outras questões burocráticas, arranjar, eles não sabiam nada disso, a direção é que tratava disso tudo. Agora não, agora como o tio diz, agora basicamente está ele e o Ricardo, são na frente, e os tocadores é que fazem parte do resto, ou seja, nós agora estamos preocupados com também ajudar a arranjar saídas, com quando queremos renovar as fardas, com arranjar a gente, a tratar da sede, porque por acaso foi uma coisa engraçada, quando fizemos a sede, foi o grupo de bombos, mesmo nós, os crianças e não só, que tivemos a ajudar a montar aquilo também. Não lembro de eu estar lá a ajudar
5: a carregar massa,
4: cimentos pequenitos todos a vir, lembro do rancho ao lado a olhar e a rirem-se, tipo, que engraçado, os pequenitos todos a ajudar a fazer a sede. Nós tivemos na altura que pavimentar o chão, pôr tudo direitinho. E por isso é que uma pessoa tem mais um pouco também respeito e sabe que aqueles são cargos importantes. Se não houverem aqueles cargos num grupo, os tocadores não fazem nada.
6: Portanto, é uma boa relação entre os músicos.
5: É uma família, não é?
4: É, tem
6: uma família grande.
4: Muito.
6: O programa, o nosso programa Raízes, foi ouvir um dos pilares do grupo, ou um dos outros pilares do grupo, o Ricardo Silva. É empresário, é vice-presidente e membro fundador do Grupo de Bombos de Sobrosa. Ricardo falou sobre os inícios da coletividade e destacou o papel dos mais jovens na evolução do grupo.
7: Os inícios da associação, assim, foi criada por um grupo de amigos, inicialmente uma brincadeira, fazia-se muitos convívios e tinha-se necessidade de alegrar esses convívios, e então fez-se uma recolha de fundos entre os amigos lá do café do salão, por isso é que é o grupo de amigos do salão. Depois começou-se a tornar uma coisa mais séria, foi convidado, aqueles que tinham mais vontade de tocar, formar um grupo, como se começou também a fazer saídas para festas. Os mais velhos nem todos foram muito receptivos, e os mais novos eram mais receptivos a isso, começaram também a aparecer, e uns chamavam os outros. Nós sempre estivemos disponíveis para quem quisesse ensaiar, é uma coletividade totalmente aberta, e eles foram aparecendo, e então começou o grupo a ficar mais jovem. Nós tivemos sempre um cuidado para ser um grupo aberto, um grupo também com umas fardas bonitas, convidativo, com músicas diferentes, e acho que isso também ajudou um bocado a chamar as mulheres e os jovens para o grupo. É muito bom, é muito bom, e claro que nos deixa de orgulho, mas também de relembrar que isto tem um grande obreiro, que é o Sr. João Gomes, que é a pessoa, que é o pai, o padrinho, é tudo mais alguma coisa para os bombos, porque sem ele nada disto é possível. É a pessoa que acompanha, que cria o carinho com os elementos do grupo, que somos elementos bastante jovens, que vê no Sr. João quase já um avô. Entretanto, depois também surgiu a Rita, que foi outra pessoa que dinamizou o grupo, e uma pessoa bastante responsável, que tem ajudado bastante. Até digo na brincadeira que já está encontrada a futura presidente do grupo de bombos. Pronto, como essas pessoas têm crescido bastante e ajuda-se no que se pode. E que haja sempre este ciclo que continue, que haja renovação, mas que nunca acabe.
6: De volta ao estúdio, vamos continuar a conversar com João Gomes, o presidente. Presidente, o Ricardo dizia há pouco que o grupo ficou mais forte com a entrada de elementos mais jovens. Concorda com isto?
5: Claro que ficou, a entrada mais jovens, porque é tal coisa, a migração começou a levar muito pessoal para fora. Portanto, a solução, nós tínhamos aquela base que era o grupo que nós chamávamos grupo pequeno, não é? Então esse grupo é que veio ao cima e é que conseguimos continuar na mesma, porque, claro, nosso grupo, este grupo atualmente já está a tocar para aí há 8, 10 anos.
4: Este é? Completo? Sim, à volta disso.
5: Ora, nós temos, vamos fazer 17, por isso mesmo o outro grupo era muito novo. Era, embora fosse grande, era novo, homens e assim, mas era novo. Não tocava tão bem como este tocou. Tocar bem, tocavam. Não vou dizer que eles não tocavam, porque nós tínhamos. Foram eles até que nos deram o nome do grupo. Porque eram tudo homens fortes. Tinha 3 ou 4 muito bons. Tinha Nós íamos para Freia Munde, nessa altura, hoje não temos ninguém com capacidade de fazer isso, mas naquela altura tinha. Eu tinha um tocador que ia na frente e ele começava, quando era para puxar, ele caçava no bombo e andava com lá à volta, e as pessoas davam largueza, porque se não desse largueza levava com o bombo. Não, era assim, era forte, pronto. Claro que hoje não tenho homens e tudo mais, mas não temos com essa capacidade. Mas agora assim, a nível de, por exemplo, de músicas e tudo mais, que já tínhamos nessa altura, muitas músicas, como eu disse, tínhamos um bom ensaiador, mas hoje eles, claro, tocam muito melhor caixa, porque sabem trabalhar mais a caixa, porque aquilo foram... Para um bom tocador de caixa tem que começar jovem, tem que começar pelo pequeno, porque é para usar só os dedos, não usar os braços. Os braços usa-se para o bumbo, não é? Mas tocavam bem na mesma, só que, por exemplo, cansavam-se mais. Não é? Mas temos um grupo, toco muito bem, graças a Deus, não é?
6: Eles ainda chegam a ficar com as mãos em ferida no, em algumas...
8: Sempre.
5: Alguns ficam. Há uns não, porque pronto, começam a amadurecer e já sabem...
6: Já estão mais calejados.
8: Não, assim.
5: Mas os outros estão mesmo calejados, mas estão...
8: Sim.
5: Mesmo com o qual, quando são mesmo festas, por exemplo, no Freia Munde e assim, ou até em Paredes já têm acontecido também, porque também a volta é muito grande... é muito hora a tocar e depois também o próprio cansaço, não é? Porque não está, não é meia hora, uma hora ou duas horas se toca. Por exemplo, em Freia Munde nós começamos a tocar às 9 horas, saímos lá às 5 horas da manhã, 6 e meia da manhã, é muita hora. Depois também o cansaço também. Depois também as exigem, por exemplo, anda-se 2 metros ou 3, tem que se tirar a puxar outra vez. Anda-se mais 2 metros ou 3, tem que se puxar outra vez.
8: Tanto que às vezes os que mais sangram são os que mais tocam. Os mais velhos. Exatamente.
6: Rita, falando ainda dos mais novos, como é que é o processo de aprendizagem? Eles aprendem com vocês, com os mais velhos?
8: Uhum. Sim, eles chegam lá, uma pessoa pergunta sempre o que é que querem tocar, normalmente vão sempre para o bombo. Engraçado. E ensaiam connosco, simplesmente. Pomos-nos a tocar, eles vão olhando, que lá está o... É muito de ouvir, mas também de ver, porque há aquelas dúvidas se é duas batidas, e é muito olhar. Mas normalmente é engraçado porque os pequenitos são os que aprendem mais. Nós ainda há pouco tempo temos lá um pequenito, o Ruben de Cristelo, e ainda outro também o meu primo Ruizinho. O Ruizinho foi engraçado que ele em 2 semanas, eu já tinha entrado uma vez para a caixa. Teve uns tempos, pronto, apanhou ali qualquer coisa, mas depois saiu de escola e assim. Houve uma altura em que virou-se para nós e disse: não, quero ir para os bombos. E eu então a partir de agora eu vou-te buscar. Vamos buscá-lo na altura dos ensaios. E engraçado, passado, nós ensaiamos sempre as mesmas músicas, ou seja, as músicas todas no ensaio. Passado 2 semanas eu olho e ele está a acertar as músicas todas, não me dá uma batida ao lado no bombo. E eu fico assim a olhar, eu, fantástico, perfeito. O outro, o Ruben, também o pequenito, que é ainda mais novo que o Ruizinho, acho eu, ou da mesma idade, exatamente igual. Também acerta sempre, pronto, lá está, pode ter mais uma ou duas, mas também é mais novo e depois também depende um pouco. Mas também acerta sempre. A minha irmã também, quando entrou pequenita, sempre direitinho. Temos 2 mais velhos a aprender, pronto, um está a demorar muito tempo, o outro já está a melhorar um pouquinho, mas lá está, é aqui que se nota aquela tal diferença de quando em pequenitos aprendem muito melhor. E depois é engraçado, é que nós lá está, nós pomos a tocar e eles tocam sozinhos. De vez em quando a pessoa vai lá, às vezes agarra a mão, ajuda a tocar, mas os de resto apanham logo direitinho. E eu acho, não sei, eu acho que é por serem mais novos, mas nota-se muita diferença. Por lá estar, temos o meu primo Ruizinho e o Ruben, que tem cerca de 9, 10, 8 anos. O meu primo tem 10, o Ruben tem certeza. Depois temos lá um rapaz de 14, 15, e eu também, comem com a cidade, que esses estão, está a ser mais difícil para eles. Por isso... Tá, mas vão lá chegar.
6: O que é preciso, essencialmente, para aprender a tocar? Ter bom ouvido?
8: Sim.
5: É mais ouvido.
8: É mais ouvido.
6: Também o facto de vocês terem um repertório diferente, também se calhar cativa. E dificulta mais.
8: Sim, dificulta, sim. Mas lá está, isso eu acho que o cativar é essas pessoas perceberem. Porque lá está, ainda há gente que se vira para nós e diz: ah, vocês tocam sempre mesmo.
6: É tudo barulho.
8: Tipo amigos uns para os outros, nem é pessoas de fora, porque lá está, nós vamos assim e dizem que gostam. Lá está, pessoas que percebem. veem que aquilo é diferente. E eu acho que são essas pessoas que aí percebem que aquilo cativa, por serem várias músicas, e que aí querem entrar. Porque os outros que dizem, ah, para vocês tocam sempre o mesmo. E essas pessoas não. Pronto, lá está, não têm aquele interesse, não pode ser para todos.
5: Há pessoas que não têm gosto.
8: Lá está.
5: Não sabem dar valor.
6: Sim, para eles é sempre tudo barulho.
8: Exato.
5: Agora, há pessoas que gostam de ouvir e gostam de apreciar.
6: E lá está, depois valorizam.
8: Uhum.
6: E que tipo de músicas é que vocês mais tocam? Depende das situações, é certo?
8: Sim, nós até temos músicas para situações. Nós temos músicas para quando estamos a tirar uma procissão, que até temos duas. Temos uma música quando, por exemplo, nas nossas festas, nós temos sempre que, antes de iniciar o peditório de sábado, que é aquele peditório normal das festas, temos que dar a volta à igreja e nós temos uma música para tocar na igreja também. Depois temos diferentes músicas, umas para puxar, outras que são mais de festival, ou seja, que fazem coisas mais diferentes. São umas quantas diferentes.
6: E vão tentando.
5: Para agradecer às pessoas.
8: Exatamente. Para cantar. Que eles não gostam tanto, lá está. Era essa com a coisa com o grupo antigo, há uns anos atrás, era melhor só nisso, porque eles brincavam muito. Eles não tinham vergonha de cantar, mas lá está, é o que faz serem homens feitos. Os outros eram homens, não tinham vergonha de cantar, estavam todos. Agora estes aqui são, lá está, a gente mais nova. Uns cantam, mas outros ficam ali assim um bocado envergonhados. Mas tipo, ninguém está a avaliar se estão a cantar bem ou não. O que interessa é se estar a divertir.
6: Mas fazem algumas coreografias, entretanto.
8: Sim, fazemos brincadeiras. Isto é mais para marchas e assim, para entreter as pessoas que estão a ver.
5: Em palco, está bem.
8: Também.
6: E também, as mulheres também dão um colorido muito simpático ao vosso grupo, não é? Ainda são algumas.
8: Sim. Agora não sei se até estamos igual a igual, mas e não, porque recentemente pronto, tiveram que sair pessoas, porque já estavam noutras atividades e não conseguiam conciliar tudo, mas nós ainda para aí, ano passado, 2 anos, éramos mais raparigas que rapazes. Portanto, fomos às Sebastianas este ano também, e eu lembro, nós estávamos a chegar a uma zona e de repente uma rapariga, um grupo de raparigas estava lá, dá um alto berro para mim e diz, ah, não acredito! Eu, o que é que se passa? Isto é só um grupo de raparigas? E eu disse, não, temos ali 4 rapazes ali para trás, ou 5. E ele, ah, mas não interessa, não interessa. As raparigas é que são, força aí. E eu, uau, a sério.
6: Até sentiram mais ânimo.
8: Sim, foi mesmo engraçado, porque é verdade, nós temos rapazes, nós somos quase iguais. Mas pronto, nós pomos raparigas atrás, a meio, porque nós temos pessoas a puxar à frente e atrás. E como os rapazes são outros que também estão a dobrar, nós pomos mais ou menos juntos. Há assim uma ordem, até punhamos as raparigas no início, depois rapaz e depois... Que é para o som sair igual por todo o lado.
6: Presidente, está no grupo desde o início, já apanhou esses homens feitos, já apanhou os mais novos. Como é que ia lidar com assim com um grupo meio quase... com muitas mulheres? Pá.
5: Ah, é igual.
6: Elas já têm, são fáceis de tratar?
5: Não. O respeito é comum, não é? E o essencial é isso. Tem que haver muito respeito, tem que haver um bocadinho de educação para tudo, não é? Tem que ser assim. Eu, nesse aspecto, sou um bocadinho exigente, gosto que as pessoas se portem bem, gosto que tudo certo e direitinho.
8: Exatamente. Não é? Estamos a dar um nome a alguém.
5: É.
8: Se alguém faz erros, não é a pessoa, é o grupo. Por isso.
5: Ao princípio havia aquele problema que os pais deixavam vir as raparigas para os bumbos.
8: Ainda é.
5: E assim...
6: Vai ser um problema.
8: Sim.
5: Pá, não era, ao princípio era, pronto, eu fui sempre fiquei sempre disponível a ser encarregado de lugar e tudo mais. Pronto, também exigia por lá que as coisas que andassem direitinho e certinhas, não é?
6: Correu sempre tudo bem.
8: Tudo sim.
5: Bem, graças a Deus. Sempre me pude ser bem. Até a data 2 não tive. Só tive uma rapariga. Que até já saiu do grupo precisamente por causa disso. Porque não queria. Gostava de andar conforme queria, me apetecia, não é? Pronto, depois teve um problema com a mãe, porque eu disse assim: tu vai, quando tiveres por ir para conversar comigo, dás-me um toquezinho que eu vou falar para ti. Se não falares para mim, não vais às festas de Freiamonte. E ela pegou, me passou a bola. Depois, no dia que queria vir, até me chegaram a ligar uma colega. Disse, Sr. João, ela já está fardada e tal, senão se não, não vai. Então, depois a mãe ligou, chateou-me e tal, disse, olha, não vale a pena estarmos a entrar aqui em conversa, porque eu estava assim um bocado adiantado e eu não gosto disso. E eu disse, olha, a culpa é tua, se desse educação não era nada disto, é? E aqui exige educação, percebe? Em tua casa pode não ser preciso, mas aqui exige.
6: Mas isso foi só um caso, entretanto, as coisas...
5: Foi um caso isolado,
8: nem sei quem é.
5: Rapaz, apareceu.
6: Muito bem, quem anda no grupo de bombos tem mesmo de gostar do que faz e de lá andar. Um exemplo de garra e paixão pelo grupo de bombos de Sobrosa é a Joana Pereira. O Raízes ouviu a história da jovem dentro do grupo e a paixão que sente quando toca bombo.
9: Lembro-me de ser pequenina, estar com um bombo e estar à espera que chegasse o momento de eu poder ir para as saídas com uma farda e com um bombo, mostrar aquilo que sabia e representar o grupo e a terra. Sempre foram maior que eu, ainda hoje são. Escolho sempre os maiores. O nosso grupo sempre atraiu mais, não consigo perceber porquê, mas sempre chamou um bocadinho mais mulheres, se calhar por mesmo. Mais recentemente ter, se calhar, duas mulheres à frente, a Rita e eu, e as pessoas sempre inclinaram um bocadinho para esse lado, e eu acho que é algo importante, porque antes só se via, e ainda hoje se vê muito grupos que são maioritariamente homens, e eu acho que é preciso mudar um bocadinho. Afinal, as mulheres também têm esse poder, e com garra. E se calhar mais garra que os homens, que tem que ser assim. Amor à camisola. Eu acho que é um balanço positivo, porque nós temos vindo crescendo não só como grupo, mas como pessoas. Nós temos criado amizades, temos criado raízes no grupo que agora nunca vão sair. E mesmo se algum dia, por motivos de força maior, tivermos que sair, acho que vai sempre haver um bocadinho de nós que vai estar lá.
6: E altura agora para regressarmos ao estúdio, voltar a falar com o Presidente e com a Rita. Presidente, já ouvimos aqui um pouco daquilo do que é a história do grupo, já aqui falamos sobre isso. Vamos falar agora das vossas saídas e das vossas atuações, também algumas necessidades e alguns projetos. Quantas saídas? Normalmente, por ano, quantas
5: poucas,
6: é que vocês
5: poucas,
6: têm?
5: Poucas, porque o pessoal não paga e não tem mal para sair.
6: Muito bem, mas pelo menos na freguesia vocês atuam.
5: Sim.
6: Em que altura?
5: Nós é sempre a primeira festa. Nós em Sobrosa fizemos a festa de Conceição.
8: Sim, o peditório para a Nossa Senhora de Conceição, temos peditório para o futebol. As atividades quando pedem.
5: Exatamente. Fazemos, às vezes vamos recuar, até no ano passado nem fomos.
8: Uhum.
5: No dia do Bom Pastor.
8: Ah, sim, no domingo do Bom Pastor, às vezes dizem para nós irmos tocar para a saída da igreja, quando era o padre antigo, íamos sempre. Agora, lá está, são outras pessoas, não sabemos quem é que manda.
5: Fazemos sempre a festa da terceira idade, como eles fazem lá, junto vai.
8: Sim, pedem sempre.
5: Igreja, depois trazem para o salão.
8: Eles gostam.
6: E de 4 em 4 anos fazem também um festival de bombos.
5: Exatamente.
6: O último foi no ano passado.
8: Uhum.
6: É um momento alto para vocês e também para a freguesia, não é?
8: Sim.
5: É, porque nós antigamente fazíamos todos os anos o festival. Mas acho que era, chegámos ao ponto que eu cheguei mesmo a falar com o padre que está na altura, que era o padre João de Deus que estava lá.
8: Nosso padrinho.
5: Que éramos muito. Quer dizer, era muito especial para a freguesia. Muita gente a pedir, porque lá há muitas atividades em Sobrosa. Então, por exemplo, o Rois faz sempre todos os anos. Os da bola, claro, os futebol pedem sempre tão bem na freguesia. Depois era muito expeditório. E nós é que estávamos a garantir para todos.
8: Pois era.
5: Madre esse. E então, algumas vezes eu precisava fazer peditórios, que eu dizia assim, mas afinal para quem é? Para que é? As pessoas nem sabiam porquê.
8: Perguntam-se sempre.
5: Então eu peguei, falei meu padre, meu padre, vou até naquela altura, se eu a falar com o Rancho, que era para ver se fazíamos um ano ou outro. O Rancho não concordou, disse que tinha que fazer todos os anos. Então eu optei por fazer 4 anos.
6: Normalmente quantos grupos tem? Por exemplo, ano passado, como é que foi?
5: O ano passado tínhamos 6 grupos, não é? Éramos 6.
8: Sim. Sim, o festival é mais...
5: 7, mas um falhou.
8: Sim.
5: Estava a chover e eles ligaram-me a dizer que não podia.
6: Em que altura é que foi?
8: Não choveu. Foi bom. Foi em outubro. Precisávamos fazer em setembro, porque nós fazemos anos em setembro, dia 21. Mas pronto, decidimos também atrasar um pouco mais, porque lá está, é a questão de pedir. Porque o peditório, normalmente o futebol faz por volta de julho, acho eu. Porque eles também fazem o aniversário, celebram todos os anos. Depois acontecem as festas de Sobrosa, que são no início de agosto. E nós, para não fazermos logo em setembro, porque para fazer nós temos que pedir patrocínios, para a publicidade.
5: Não é fácil por causa de férias, pessoal que sabe férias.
8: Exatamente.
5: Não é fácil.
8: Então decidimos atrasar e fizemos em outubro. Apanhamos, foi lá está, um mau dia. Portanto, tivemos mesmo para cancelar no dia. O meu tio se virou para mim de manhã a dizer: vamos cancelar. E eu disse: não, que já estamos aqui quase todos na missa para nós entrar. Porque nós naquele dia fomos à missa e tudo, fizemos lá umas leituras, lá está, porque eram 15 anos, era um número certo. Então pronto, não foi ano passado, foi há 2 anos. Foi há 2 anos. Fizemos 15 anos, foi um número certo, então pronto, decidimos fazer, em vez de só fazer à tarde o festival, decidimos ir à missa, celebramos. E eu pronto, não, vai-se fazer na mesma. E a verdade é que fomos à missa, fomos almoçar e o tempo abriu de tarde. Só choveu quando já estava o último grupo a subir ao palco, por isso. Mas, no entanto, estava lá toda a gente a ver de baixo e gostaram. Tanto, muita gente virou-se para nós a dizer que devíamos fazer todos os anos.
5: Ali na freguesia pedem mesmo para nós fazermos, mas a gente não faz, porque é um desgaste muito para a freguesia.
8: Exato, não é para nós, não é só para nós.
5: Fica caro as coisas no pé do céu, não é? E é uma coisa que fica muito clara.
8: Pensa?
6: Por falar em freguesia, o Raízes foi ouvir o presidente da Junta de Freguesia de Sobrosa, Américo Castro, que é o representante maior da terra, e que destacou o papel do grupo junto de outras coletividades e falou dos amigos do Salão Paroquial como um símbolo do bairrismo em Sobrosa.
10: Bombos. Quando se fala em bombos, fala-se em algo que a população gosta. Porque eu recordo-me, venho sempre às marchas aqui em Sobrosa e o grupo de bombos é sempre o mais aplaudido, é sempre o mais apreciado, porque é da terra. As pessoas metem-se lá no meio, quando se dá fé, metade do grupo já não é o grupo atual, são os amigos que o formaram aqui há uns anos, que pegam nos bombos, tocam, trocam uns com os outros, entram para o salão paroquial, que no fundo foi a primeira sede deles. Tocam lá dentro, que aquilo, às vezes é preciso segurar os copos das prateleiras para elas caem abaixo. Vê-se mesmo que há ali muito entusiasmo, muito bairrismo, e as pessoas gostam. E depois temos festas aqui em volta, que eles vão, não é? E recorda-me, pelo menos, a Faria Mundo, não é? Desde que saiam de Sobrosa, seja para que parte forem, levam o nome da nossa freguesia longe, que acho que é o essencial. Estão sempre presentes para colaborar com outras coletividades, para colaborar com a Junta, com a instituição. É um grupo que é sempre bem-vindo e que esperemos que se prolongue por muitos anos.
6: Entre amigos, parceiros e tocadores do grupo, não há dúvidas de que a paixão é o segredo do sucesso deste grupo de bombos.
11: A ideia que eu tenho sobre o grupo de bombos de Sobrosa, penso que é uma referência na terra, uma referência positiva. Penso que está a ser bem gerida por pessoas responsáveis e dedicadas. É uma forma de elevar o nome da sua terra, pelo rigor que transmite. Já os conheço há um leque de anos, por isso acho que é de louvo.
12: O que é que eles têm de especial? Ou ser eles próprios. Acho que o mais especial é ser eles próprios mesmo. Na forma de estar, na forma de tocar, na forma das próprias coreografias, eles tentam sempre ser, inovar e fazer tudo, levar aquilo o mais sério possível, não é? Embora nós temos, aquilo é uma brincadeira, não é? Entre aspas, mas tentam levar aquilo o mais sério possível.
13: Sinto-me feliz por causa do grupo, é muito divertido e posso passar lá tempos divertidos com os meus amigos. Olham para nós de forma diferente como jovens, que representamos a nossa aldeia.
11: Claro, que é de louvar estas coisas se conservar e estar vivas, porque é uma forma de levar o nome Sobrosa a todo lado do nosso país.
14: Em primeiro lugar, o que me motiva é o São João, pela pessoa que ele é, pela amizade que tem com ele. E em segundo, porque todas as coletividades são importantes para a freguesia e porque eles visitam vários locais e acabam sempre a levar o nome da terra. Mensagem que deixo quer é que continuem a trabalhar como têm trabalhado até agora, que continuem com o sucesso que têm tido até agora e que leve o grupo de bombos sempre mais para a frente.
15: Eu era muito tímida quando entrei e por ir às saídas, por conviver com as pessoas, e as pessoas sempre têm pronto, chegam à nossa beira, é o vosso grupo, é isto e aquilo, pronto. Eu era muito tímida e deixei de ser tímida por causa disso. Acho que agora já me dão muito melhor que as pessoas tenham uma vontade de falar com as pessoas que dão-nos juntinho. É mais à base de convívio. As pessoas adoram o nosso grupo. que nos distingue é a nossa farda, que toda a gente acha que a nossa farda é linda, toda a gente gosta da nossa farda. Normalmente até dizem que a nossa farda parece os bombeiros, os polícias, pronto, e gostam da nossa farda. E acho que é por aí.
16: Tenho ajudado os jovens, levo para tocar bombo, né? O pessoal gosta muito daquilo, é um grupo em família, é um grupo muito unido, é um grupo... Se tem dos outros, é isso, união. São de qualquer festa que vá, os bombos são os primeiros a ser convidados. Para eles, os bombos é a segunda família. Não é preciso nada. É lá o que segura os bombos, se não fosse eles, os bombos não existiam hoje.
6: Depois de ouvirmos estas opiniões e mensagens positivas e tão simpáticas ao vosso grupo, é sinal que o trabalho está a ser bem feito. Presidente, qual é o segredo para o sucesso destes 17 anos do grupo de bombos?
5: Muito trabalho. E no fundo digo isto, começou assim, depois muita amizade, muito carinho uns dos outros, então passa-se depressa demais. É coisa. Sinto-me quase cansado, porque já, claro, não sou novo, já na idade passada vi que passa a pesar. Infelizmente eu sofro muito, tenho problemas dos ossos que me custam andar. Às vezes eles vão, eu já não consigo acompanhá-los. Eu tenho um problema muito grave na coluna. E eu só se for andar assim aos bocadinhos, ando. Mas se for assim andar normal, não aguento 50 metros. Não aguento. Então se for a subir, tem que parar. Se for assim uma rampazinha, já não consigo. Tem que parar porque as duas são muitas. Mas então, olha, passou-se muito depressa. Só é o que eu digo, 17 anos, mas passou-se muito depressa mesmo. Não dei fé por tudo passar.
6: 17 anos fizeram muitas coisas, mas há algumas que ainda faltam fazer. O que é que acha que ainda falta fazer?
5: Fazer, falta sempre, nunca está tudo. Agora temos uma boa sede, precisamos de mais uma carrinha, esta carrinha que temos no sol não chega, não temos carros, e às vezes vai a minha carrinha da firma, também vai para ajudar os bumbos. E temos que fazer assim. Mas isso vai estar onde vai-se.
8: Passando cada vez.
5: Porque a gente, graças a Deus, nunca tivemos. Andámos sempre, fomos sempre um bocado um bocadinho responsáveis. Nunca tivemos um gestão que não tivéssemos. Tivéssemos estar a defender de alguém. Não é?
6: Rita, enquanto elemento, sente falta de alguma coisa, alguma necessidade que gostasse de ver colmatada no grupo?
8: Não sei, só se for mesmo ir tocar lá fora um dia. Nunca se sabe.
6: Lá fora, no estrangeiro.
8: Fora de Portugal, sim, no final já fomos a Lisboa. Fomos 2 anos seguidos, ou três?
5: Não,
8: 3 anos seguidos. Sim.
5: Quando
8: era para o autocarro fora. Também já foi há muitos anos. Mas pronto, sim, era mais isso. A sério? Não sabia. Sim, acho que deve ser, mas também não é nada de. Prioritário, é só pronto, se acontecer, se foi uma coisa que nunca fizemos. Nem sei como é que os bombos reagem lá fora.
6: No seu caso pessoal, há algum sítio que gostasse de ir com o grupo?
8: Não. Acho que não. Sim, nós já fomos tocar a muitos sítios. Por isso acho que não há assim nenhum sítio em especial.
5: Já corremos muito.
6: E no seu caso pessoal, qual é o sítio que mais lhe toca quando sabe que vai lá tocar? Ou que já passou por lá?
8: Fora, assim, eu vou ser sincera, eu até acho
6: dentro da freguesia, ali ao lado.
8: Mas é mesmo, eu acho que é dentro da freguesia. Lá fora, lá está, toda a gente gosta. As pessoas que vão ver são mesmo pessoas que gostam. Agora, quando uma pessoa vai tocar na freguesia, vê sempre as mesmas pessoas. As pessoas já nos ouvem ensaiar, ou seja, podemos pôr às vezes uma música nova ou assim, mas tipo, vai mesmo aquelas pessoas que gostam mesmo. Quando é as festas de Sobrosa, é aquela coisa, esse fim de semana mata-nos, mas eu acho que é a festa que eu mais gosto de fazer, as festas de Sobrosa.
6: Presidente, tem orgulho no seu grupo?
5: Tenho muito, felizmente, trabalhei esses anos todos, ainda continuo a trabalhar, à espera que venha alguém, não há? Para eu não ficar a descansar, mas claro que tenho um orgulho, não é?
2: tem as portas abertas para novos elementos entrarem?
5: Ah, tem sempre.
8: Sempre.
5: Sempre aberta. Tá, temos lá a nossa sede. Tanto aberta para os tocadores como para até para os sócios e tudo, se quiserem lá e ver.
8: E estar.
5: E às vezes até levo lá alguns e amostro isso tudo. Estamos sempre abertos para toda a gente, felizmente.
2: Se alguém, imagino que alguém chega ao pé do presidente e lhe pede um conselho, que alguém tenha um filho, algum familiar, queira experimentar, o que é que lhe diz para cativar a pessoa?
5: Digo-lhe simplesmente, o costume é assim, é. Os ensaios são às sextas-feiras. Eu digo assim, vocês, às vezes até há um. Até tenho havido quase que eu chego a ver aqui da Rita, que ela vai buscar o
8: pessoal.
5: Ou vai dar a volta a buscar o pessoal para vir para os ensaios. E eu digo assim, ó Rita, passa assim tal parte, tem lá um senhor que fui também bem.
8: Uhum.
5: Então, outras vezes os pais vêm lá trazê-los e depois penso se
8: querem.
2: E as portas são abertas para elementos da freseria e também arredores, não quer
8: Sim,
2: dizer que
8: nós temos gente, um pelo menos, temos dois rapazes de fora. Um é de duas igrejas e o outro é de Cristelo. E até está a vir o irmão de duas igrejas também. Mas sim, quem quiser de fora, e tínhamos está um adulto a tocar a caixa também de fora. Sim, o grupo é da terra, mas quem quiser de fora está à vontade.
2: Mesmo a fechar o programa, peço-lhes que deixem uma mensagem às pessoas que vos ajudam, às pessoas que estão no grupo e também a quem nos ouve. Passamos pela Rita, depois o Presidente dirá.
8: É assim, a toda a gente que nos ajuda, quero agradecer imenso, porque nós não fazemos nada sozinhos. Por isso, um grande obrigado. Aos tocadores, um grupo não se faz com uma pessoa ou com duas, são precisas todas. Por isso, o grupo não seria aquilo que é sem eles. Sem eles nós não nem íamos a lado nenhum. Até para cativar gente nova. Pessoas que tenham vergonha, que não tenham. Porque isto é mesmo... É para estar toda a gente à vontade. É uma brincadeira. Faz-se amigos. E é uma altura em que se está a divertir. Que é basicamente é isso. Porque aquilo é para tocar, é sempre alegria. Por isso, muito obrigada a todos.
2: Presidente, uma mensagem final.
5: A mensagem é assim. Espero que a Freguesia de Sobrosa continue a colaborar connosco, como tem sido. Não é? Os nossos amigos que sempre foram sócios e esse, que nos viram as costas, continuam a nos apoiar. Não é? E agradecer a toda a gente, principalmente na Freguesia de Sobrosa, que sempre nos ajudou, sempre nos apoiou. E é o voto que eu preciso, é que eles continuam nessa forma.
2: Bem, muito obrigada aos nossos dois convidados. Deixo aqui os votos de felicidades para vocês e para o Grupo de Bombos de Sobrosa. Esta foi então a história do Grupo de Bombos dos Amigos do Salão Paroquial de Sobrosa, um grupo que nasceu há cerca de 17 anos e que hoje é um porta-estandarte da freguesia de Sobrosa. Obrigada por ter estado desse lado. Nós voltamos para a semana, à mesma hora, para lhe darmos conta de mais tradições, usos e costumes da região. Tenham um bom sábado e um bom fim de semana.

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3: Já aqui o dissemos e este mês reiteramos, todos os dias são bons para falar de saúde, mas alguns merecem mesmo um destaque especial no calendário, tal qual outras datas importantes a assinalar. Março está repleto de dias dedicados à saúde, por isso no Visita de Médico deste mês é a eles que nos dedicamos. Pegue na agenda, na caneta, num bloco de notas e aceite o desafio. Vamos viajar por este Março Marçagão que tem saúde, até mais não.
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3: Ora então, muito bom dia e sejam muito bem-vindos ao Visita de Médico deste mês de março. Eu sou o Francisco Santos Coelho, médico interno do Ano Comum, e hoje estou sozinho em estúdio para levar até si um conjunto de informações que considero importantes sobre algumas datas relevantes deste mês de março. Como sabe, ao longo do ano vão-se assinalando vários dias que visam sensibilizar e chamar a atenção para determinados assuntos ou temáticas que se consideram de particular interesse e no que há saúde diz respeito. Essas efemérides, essas datas, são particularmente relevantes, uma vez que contribuem para alertar, informar e esclarecer a população de forma mais ou menos dirigida a determinados grupos que possam ter particular interesse nessas informações. Ora bem, março é um mês particularmente rico nestas datas e por isso mesmo, neste Visita de Médico, convido a si que está aí em casa a entrar comigo numa espécie de máquina do tempo, digamos assim, e viajar ao longo de algumas das datas que este mês deve registar na sua agenda.

Algumas já passaram, outras ainda virão, mas todas elas merecem destaque. Ao longo, então, deste Visita de Médico, vamos falar do Dia Mundial da Incontinência Urinária, que decorreu no passado dia 14 de março, do Dia Mundial do Sono, que decorreu no passado dia 16, do Dia Mundial da Saúde Oral, que se celebra no dia 20, do Dia Mundial da Trissomia 21, que se celebra precisamente a 21 de março, do Dia Mundial da Tuberculose e do Dia Mundial do Dador de Sangue, que decorrem mais no final do mês. Vamos então começar pelo início, precisamente pelo dia 14 de março, em que se assinala, como disse há pouco, o Dia Mundial da Incontinência Urinária. Ora bem, ao longo desta próxima hora, eu vou passar algumas informações que considero importantes sobre os vários temas, e o desafio é mesmo aquele que eu lhe disse, é que pegue num bloco de notas, se assim entender, e numa caneta, e vá tirando as informações que julgar necessárias. Ora bem, em relação então à incontinência urinária, ou as perdas de urina, sobretudo, são um problema que afeta mulheres e que é muito frequente no sexo feminino. Ora bem, a incontinência urinária persistente pode ser de diferentes tipos e esta é a primeira informação relevante acerca deste tema. A incontinência urinária pode ser classificada como sendo de esforço, de urgência ou então mista. A mais frequente é a primeira, a incontinência urinária de esforço, e que aparece, por exemplo, com a tosse, com o espirrar ou com o levantar de pesos. Se calhar em casa revê-se nesta situação. Já a incontinência urinária de urgência, no fundo, é a vontade é uma vontade de urinar que aparece de forma repentina e que não consegue controlar, ou seja, a mulher, ou o homem, mas vamos falar essencialmente da mulher, não consegue reter a urina até chegar a uma casa de banho. Ora, está fácil de perceber que se ocorrerem sintomas de ambos os tipos de incontinência, então consideramos que é uma incontinência urinária mista, ok? Portanto, no fundo, quando ela surge com algum esforço, com uma tosse, e que é tão repentina que não conseguimos aguentar até chegar à casa de banho. A incontinência urinária de esforço, que é a primeira, é devida então à debilidade, à fraqueza dos músculos em redor da bexiga, que nós chamamos músculos do pavimento pélvico. Nestes casos, o objetivo principal do tratamento vai ser, como é fácil de perceber, a recuperação da força desses músculos. Ou seja, aquilo que devemos fazer é exercitar esses músculos em redor da bexiga para que consigamos fortalecê-los e evitar que aconteça então esta perda urinária com esforços relativamente simples, como o espirro de que falamos há pouco. Já a incontinência de urgência é devida a uma irritação crónica na região da bexiga, e aqui o objetivo em termos de tratamento será, no fundo, reeducar o hábito de urinar, portanto tentar criar uma rotina que facilite o combate a este tipo de incontinência. Obviamente que além destes que referi, existem outros fatores que agravam as perdas de urina, e por isso mesmo é aconselhável sempre eliminar ou controlar alguns fatores como a obesidade, o tabagismo, o consumo de cafeína e o consumo de alguns medicamentos, que são fatores que geralmente concorrem para agravar esta situação. Assim sendo, se calhar em casa está a perguntar-se, sobretudo se identifica com algumas das descrições que eu fiz, então o que é que deve fazer? Pois bem, o primeiro conselho é o habitual e o mais lógico, deve obviamente falar com o seu médico de família acerca deste problema, porque só com ele conseguirá, no fundo, averiguar de forma mais correta o tipo de incontinência que tem. No entanto, eu vou deixar aqui algumas indicações práticas e que pode começar por tentar aí em casa, se identificou então com alguns dos tipos referidos. Ora bem, para a incontinência de esforço, ela melhora com alguns exercícios de fortalecimento muscular, como eu tinha dito. São chamados exercícios de Kegel, ou Kegel, dependendo da forma de ler a palavra, e que são também, por exemplo, recomendados na grávida para o fortalecimento muscular. Portanto, se calhar é algum tipo de exercícios de que já ouviu falar.
Ora bem, em primeiro lugar, é necessário que consiga localizar os músculos que eu referi, que são então os músculos que localizam, que controlam a micção. Assim sendo, o que é que deve fazer para conseguir localizar estes músculos? Primeiro, tentar parar o jato urinário durante a micção, sem usar os músculos das pernas ou das nádegas. Quando for capaz de o fazer, então encontrou os músculos corretos e que estão envolvidos neste procedimento. Portanto, no fundo, o que deve fazer é, primeiro, durante uma micção, tentar parar o jato sem utilizar as pernas ou as nádegas. Uma vez identificados então estes músculos, o que é que podemos fazer para melhorar a situação? Ora bem, então, com a bexiga vazia, deve ir fazendo contrações destes músculos, contando até 10. Ou seja, faz contrações e conta até 10, descansa 10 segundos e repete estes passos durante mais ou menos 10 vezes. Portanto, vamos chamar-lhe a regra do 10. Conta até 10 enquanto faz contração dos músculos pélvicos, descansa 10 segundos e repete este procedimento 10 vezes. Deve fazer isto 3 a 4 vezes por dia e em diferentes posições. Por exemplo, quando estiver sentado no seu trabalho, pode aproveitar e vai fazendo estas contrações para tentar então trabalhar estes músculos. Uma coisa importante é que não deve desanimar nem desistir deste processo, porque por vezes os resultados demoram algumas semanas a aparecer. Deve pensar que, como todos os outros músculos, quanto mais os exercitar, mais fortes eles serão, e por isso o importante é ir persistindo nesta atividade, de forma a conseguir então alguns resultados. Em relação ao segundo tipo de incontinência urinária de que falamos, a incontinência urinária de urgência, como eu disse há pouco, o tratamento passará essencialmente por reeducar o hábito de urinar. No fundo, aquilo que é mais importante e que deve reter é que deve urinar a horas fixas. Esta ideia pode ser um bocadinho estranha, mas o importante é mesmo criar uma rotina. Ou seja, o que deve fazer é começar por urinar de hora a hora, mesmo que não tenha vontade. Se mantiver seca, pode aumentar o espaço de tempo sem urinar, por exemplo, de 15 em 15 minutos, até conseguir um intervalo em que seja cómodo, ok? Depois, é importante que consuma uma quantidade de líquidos normal durante o dia, ou seja, 1,5 litro a 2 litros, mas deve ingerir menos líquidos durante as últimas horas do dia, por exemplo, para evitar levantar-se durante a noite para ir à casa de banho. Portanto, não deve aumentar nem diminuir a quantidade de líquidos que ingere, deve manter 1,5 litro a 2 litros, mas terem atenção que deve reduzir a quantidade que bebe depois, no final da tarde ou durante a noite. Algumas dicas importantes são, e reforçando aquilo que disse há pouco, se tiver excesso de peso, obviamente é benéfico emagrecer, porque existe uma diminuição da pressão sobre os músculos pélvicos. Não deve fumar, deve evitar o café e as outras bebidas com cafeína e, obviamente, deve informar o seu médico acerca dos medicamentos que está a tomar, porque, em alguns casos, a incontinência pode ser um efeito colateral de alguns medicamentos e, portanto, é importante discutir isto com o seu médico para tentar perceber se pode ser essa ou não a causa. Se sofrer de alguma doença crónica, deve tentar cumprir todas as recomendações e tomar a medicação necessária para manter essa doença controlada. Ou seja, o que é que eu quero dizer com isto? Não pare de tomar nenhum medicamento sem antes falar com o seu médico, porque não queremos melhorar uma coisa e prejudicar outra. Obviamente, também existem alguns medicamentos que podem ser prescritos para ajudar nestas situações, mas, como sempre, é importante que isso seja feito por médicos e só depois de ser reavaliada a sua situação. Se, para além disso, tiver alguma outra alteração que note para além das perdas urinárias, algum ardor, comichão, algum mau cheiro, alguma alteração na pele, deve obviamente recorrer aos serviços de saúde o quanto antes, de forma a que não haja um agravamento da situação. Em relação à incontinência urinária, apenas uma última informação. Se o problema persistir, apesar dos exercícios, do tratamento, da reeducação do hábito de urinar, há a possibilidade da intervenção cirúrgica para resolver esta situação. Não é o mais frequente, não é necessário em todos os casos, mas fica também esta indicação. E em relação ao dia 14 de março, estamos conversados. Se não anotou tudo, não se preocupe, as informações mais importantes vão estar no nosso Facebook. Assinale na sua agenda. Dia Mundial da Incontinência Urinária, um problema do qual não deve deixar de se queixar.
Saltamos agora dois dias no calendário e paramos a 16 de março para falar sobre o Dia Mundial do Sono. Ora, o sono é uma necessidade vital do nosso corpo e que, se calhar já se apercebeu, varia com a idade. Pois é, as crianças podem necessitar de dormir 12 a 14 horas diárias, enquanto que para os adultos, por exemplo, se pensar no nosso presidente Marcelo Rebelo de Sousa, 4 a 6 horas podem ser suficientes. Existe sempre esta variedade, mas no fundo aquilo que é importante ter em conta é que a insónia é a sensação de um sono de má qualidade ou de duração insuficiente. Ela é precisamente uma dificuldade para iniciar ou manter o sono, ou então podemos dizer que a insónia é aquilo que acontece quando se tem a sensação de que não se dorme o tempo suficiente, ou então quando temos a sensação de um sono que é de má qualidade, que não é reparador. No fundo, esta dificuldade em ter um sono reparador ou em adormecer pode afetar seriamente a qualidade de vida, e por isso mesmo é que faz todo o sentido falarmos também neste programa sobre as insónias, sobre aquilo que podemos fazer para tentar melhorar estes sintomas. Ora bem, se tem insónias, pode no dia seguinte, como eu disse há pouco, sentir-se mais cansado, mais irritado ou ter até dificuldades de concentração e de memória. Pode ainda sentir sono durante o dia, falta de energia, diminuição das defesas, um menor rendimento no seu trabalho e a diminuição da sua qualidade de vida de uma forma geral. Pode inclusivamente correr perigo, por exemplo, se vai a conduzir ou a manobrar maquinaria, porque há uma maior risco de acidentes. Para além disso, está associado à insónia um aumento das doenças, nomeadamente das cardiovasculares ou das psiquiátricas. Portanto, por este pequeno enquadramento já percebeu a importância fundamental de termos um bom sono. A dificuldade para dormir pode dever-se a múltiplas causas, por exemplo, preocupações, ansiedade, alterações nas suas atividades diárias, no fundo uma alteração de rotina, o consumo excessivo de álcool, cafeína ou outras drogas, ou mesmo de alguns medicamentos. Para além disso, algumas doenças, como a chamada síndrome da apneia obstrutiva do sono, muitas vezes existente em indivíduos obesos, ou mesmo a depressão, podem também contribuir para que esta dificuldade de dormir exista. Mas também muitos outros motivos, como por exemplo um processo de divórcio, o luto, o desemprego, o trabalho por turnos, enfim, são múltiplas as causas e por isso é muito importante estarmos atentos a este problema. Assim sendo, questões práticas. O que é que deve fazer então se sofre de insónia? Aquilo que é fundamental e que gostaria que ficasse com essa ideia, que até que anotasse, é a chamada higiene do sono. O que é que queremos dizer com isto de higiene do sono? No fundo é um conjunto de medidas que permite que tenhamos uma maior facilidade em adormecer e em dormir bem e, consequentemente, em acordar menos cansado. Assim sendo, o que é que pode então contribuir para que tenhamos uma melhor higiene do sono? Em primeiro lugar, estabelecer horários regulares para se levantar e para se deitar. Portanto, no fundo, criar uma rotina para entrar e sair do sono, digamos assim. Depois, evitar ver televisão à noite, e quem diz televisão diz, por exemplo, o telemóvel, e não se deixar adormecer a ver televisão ou precisamente a estar com o telemóvel. Porque existe um estímulo visual muito intenso que não vai facilitar um sono descansado. Ao invés de utilizar estas tecnologias, pode, por exemplo, ler à noite ou escutar música, nomeadamente música mais relaxante, porque isso também vai ajudar. Depois, em terceiro lugar, procurar fazer sempre as mesmas coisas antes de ir dormir, no fundo reforçando a tal rotina com os horários para deitar e para levantar. Quarto lugar, evitar trabalhar no quarto ou então evitar comer no quarto, beber ou ver televisão na cama, porque isto pode então impedir de dormir convenientemente. Para além disso, deve manter um ambiente calmo, escuro, seguro e confortável no quarto quando se for deitar. E em último lugar, deve evitar um ambiente ruidoso, com muita luz ou muito aquecimento durante o seu período de sono, porque isso também vai dificultar esse mesmo processo. Depois,
para contribuir para esta higiene do sono, devemos ter ainda em conta algumas outras indicações, nomeadamente o evitar tomar café, chá ou Coca-Cola 6 horas antes de dormir. Isto, obviamente, se já tem esta noção clara de que tem esta dificuldade regularmente. Deve fazer exercício físico durante o dia, mas não nas 4 horas antes de dormir. E deve manter também uma dieta equilibrada. No fundo, evitar excessos e não consumir álcool, porque estes fatores também vão contribuir para uma pior noite de descanso. Se nada disto resultar por si só, pode ainda acrescentar o quê? Alguns exercícios de relaxamento. E se apesar desses exercícios de relaxamento e de respiração não conseguir dormir, deve levantar-se, fazer uma atividade tranquila e depois voltar a tentar dormir. Alguns psicólogos, por exemplo, dizem, existem estudos que o comprovam, que pode ajudá-lo ou ajudá-la aí em casa a escrever aquilo que o preocupa e depois tentar ir dormir, porque há quem diga e defenda que de facto isto ajuda. Se recorrer ao seu médico e este decidir tratar a sua insónia com algum tipo de medicação, é muito importante que siga as indicações que lhe foram indicadas, até porque alguns medicamentos para dormir podem diminuir a memória e a concentração e, portanto, não devem ser tomados em excesso ou em doses posologias que não as recomendadas. Portanto, não deve alterar o medicamento que lhe for prescrito para este efeito, nem prolongá-lo no tempo sem consultar primeiro o seu médico. Também não deve parar a medicação por sua conta, já que isto pode piorar o nervosismo, a ansiedade, sobretudo se já tomar há muito tempo. E, portanto, muita atenção à medicação para dormir. Para concluir, quando é que deve então consultar o seu médico de família por causa da insónia? Se, apesar de seguir os conselhos que ele lhe deu e de fazer uma boa higiene do sono, a situação não melhorar, se esta insónia prejudicar cada vez mais a sua qualidade de vida ou afetar as suas atividades básicas, nomeadamente no seu trabalho, a nível pessoal, social, na condução, e por último, se relacionar a dificuldade em dormir com a toma de algum medicamento, é importante que sinalize este mesmo facto para que se possa reavaliar essa situação. No final de contas, aquilo que se deve lembrar são então 7 mensagens essenciais. Primeiro, é perfeitamente normal dormir mal durante algumas noites, sobretudo se estiver preocupado com alguma coisa. 2. A quantidade necessária de sono varia de pessoa para pessoa, portanto, não faça comparações com outras pessoas. 3. À medida que envelhecemos, o padrão do sono sofre alterações, portanto, não tente comparar-se consigo mesmo há uns anos atrás. 4. Ter um sono reparador e profundo é fundamental para se sentir revigorado e energético logo na manhã seguinte. 5. Se cumprir as medidas gerais de higiene do sono, certamente melhorará a qualidade do sono e um pequeno ganho será sempre uma grande vitória. Em 6º lugar, só deve tomar a medicação prescrita pelo seu médico, como lhe expliquei há pouco. E 7º, o conselho de sempre. Na dúvida, consulte o seu médico antes de tomar alguma decisão. E passamos para a terceira data, o dia 20 de março, Dia Mundial da Saúde Oral, que decorre agora na próxima semana. E já aqui o dissemos, num programa especial que tivemos sobre o cancro de cabeça e pescoço, que as doenças orais são um importante problema de saúde pública. Por isso mesmo, e no sentido de promover a saúde oral, o Serviço Nacional de Saúde desenvolveu a iniciativa dos cheques dentista. Certamente já ouviu falar sobre isto, mas se calhar tem algumas dúvidas. E por isso agora, no Visita de Médico, vamos tentar esclarecê-las. Em primeiro lugar, e como gostamos sempre de começar pelo início, vamos à questão base. Afinal, o que é que são os cheques dentista? Ora, os cheques dentista são, no fundo, guias que dão acesso a um conjunto de cuidados de medicina dentária nas áreas da prevenção, do diagnóstico e do tratamento. Através destes cheques dentista, o Programa Nacional de Promoção de Saúde Oral, que está estabelecido então em todo o país, procura avaliar e diminuir a incidência e a prevalência das doenças orais. Quem é que pode beneficiar destes cheques dentista? No fundo, aquilo que este Programa Nacional proporciona é o acesso a estes cheques por parte de 4 segmentos populacionais. Por um lado, as crianças e jovens, depois as mulheres grávidas, em terceiro lugar,
os idosos e, por último, os doentes com a infecção VIH-Sida. Desde o dia 1 de março do ano de 2016, este programa passou também a abranger os jovens de 18 anos que tenham sido beneficiários deste programa de cheques de dentista e concluído o seu plano de tratamentos aos 16 anos, ou seja, se voltarem a necessitar aos 18 anos, têm também indicação. Os utentes afetados com VIH-Sida que já tenham sido abrangidos pelo programa previamente e que não fazem tratamento há mais de 24 meses, ou seja, de 2 anos, que podem então voltar a usufruir, e as crianças e jovens de 7, 10 e 13 anos com necessidades especiais de saúde, nomeadamente serem portadores de doença mental, de uma paralisia cerebral, de trissomia 21 ou outras patologias, e que ainda não tenham sido abrangidos por este programa dos cheques de dentista. Para beneficiar das consultas de medicina dentária, aquilo que deve fazer, portanto, para beneficiar destes serviços, em primeiro lugar, aquilo que deve fazer é dirigir-se ao seu centro de saúde, o seu médico assistente, o seu médico de família, consoante as queixas que apresentar, poderá então decidir encaminhá-lo ou encaminhá-la para os cuidados de saúde oral, e nesses casos será o próprio médico de família a disponibilizar-lhe o primeiro cheque de dentista. Se o cheque de dentista não lhe for entregue no próprio dia da consulta, também não se deve preocupar. Aquilo que irá acontecer, ou regra geral, aquilo que acontece, é que este cheque ser-lhe-á enviado para a sua morada, por correio, ou poderá então ser levantado no balcão do centro de saúde, ou da respectiva unidade de saúde familiar, de acordo com aquilo que combinar com o administrativo do centro de saúde. Ou seja, o cheque pode não estar disponível logo no dia da consulta. Aquilo que é feito é agendado depois com a equipa administrativa, se lhe será enviado para casa ou se deve ir lá levantá-lo. Uma outra dúvida comum é se o utente pode escolher o estomatologista ou o médico dentista que lhe vai prestar os cuidados no âmbito deste cheque dentista. E a resposta é que sim. Isto é muito importante. De facto, os utentes beneficiários têm a liberdade de escolha do prestador, mas de entre uma lista de médicos estomatologistas e médicos dentistas que são aderentes a este projeto e que constam de uma lista nacional disponível nas unidades de saúde familiares ou noutras unidades funcionais dos agrupamentos de saúde. Ou seja, mensagem importante, de facto, o utente pode escolher o médico que vai prestar os cuidados, mas apenas dentre os profissionais que constam de uma lista de aderentes a este mesmo projeto. No entanto, não pode mudar de estomatologista ou de médico-dentista entre consultas. Depois de efetuada a escolha, terá de manter o mesmo médico até ao final dos tratamentos necessários. Uma questão também muito importante é como ter acesso aos cheques de dentista. Mas como isto implica muitas informações distintas e como não temos tempo para as discriminar a todas neste programa, o que vamos fazer é depois colocar as indicações principais no nosso Facebook, da RCP e da Unidade de Saúde Familiar São Martinho, para que possa consultá-las. No entanto, se não tiver a oportunidade de ver no Facebook ou ainda assim ficar confuso, para saber como ter acesso aos cheques dentistas, pode perguntar então no seu centro de saúde, porque lá ser-lhe-ão prestadas todas as informações. De ressalvar ainda que, em relação às crianças, as próprias escolas podem fornecer estes cheques de dentista e, portanto, também pode perguntar aos professores dos seus filhos como pode fazer e se têm ou não indicação para esse efeito. A emissão destes cheques dentistas não são únicas, ou seja, os cheques dentistas subsequentes ao primeiro, portanto, para poder continuar os tratamentos, dependem dessa mesma necessidade, no fundo, de continuar esses tratamentos e por isso serão atribuídos estes cheques subsequentes consoante o plano que for definido entre o utente e o médico aderente que lhe está a prestar os cuidados. Algumas informações finais acerca deste assunto são também importantes, nomeadamente, que tratamentos é que estão contemplados neste projeto? Ora, estão previstos tratamentos preventivos, como está sempre associado aos cuidados de saúde primários e à medicina geral e familiar. Estão também previstos tratamentos de restauração, de desvitalização, de extração, de estartarização e alisamentos radiculares. Se se está a perguntar aí em casa, mas os cheques dentistas pagam todo este tipo de tratamentos?
Aquilo que lhe posso dizer é que os cheques dentistas pagam os tratamentos que o estomatologista e o médico-dentista considerarem necessários efetuar, desde que estejam incluídos, precisamente, nos tipos de tratamento que eu referi anteriormente. Portanto, se estiverem incluídos naquele rol de tratamentos que eu disse, e se o médico que o está a acompanhar decidir que eles são necessários, então sim, o cheque-dentista cobre esse valor. Depois, duas coisas também muito relevantes e que deve saber desde logo é, em primeiro lugar, os cheques de dentista não podem ser considerados como um complemento para pagamento de tratamentos. Ou seja, estes cheques destinam-se sempre a pagar a totalidade dos atos previstos no plano de tratamento. Ou seja, não servem para complementar outros tratamentos que eventualmente esteja a fazer por sua conta, digamos assim, com um outro médico dentista. E em segundo lugar, é importante que saiba que estes cheques não podem ser utilizados para o pagamento de próteses. Apesar de os beneficiários do complemento solidário para idosos terem direito a benefícios adicionais de saúde e que incluem, entre outros, o reembolso financeiro de até 75% da despesa na aquisição e reparação de próteses, isto está limitado precisamente a estas pessoas. Nos restantes beneficiários, os cheques não podem ser utilizados para pagar próteses. Em relação a informações mais burocráticas, e para concluir este assunto, saiba que deve assinar os cheques de dentista para conformar a realização dos respectivos tratamentos. Se não souber assinar, também existe solução. Aquilo que vai comprovar a realização dos seus tratamentos será a sua impressão digital, que deve constar então destes cheques. Depois, se está a perguntar se estes cheques podem ser cancelados, sim, podem ser cancelados, mas em situações específicas, nomeadamente se for vontade do beneficiário de cancelar esse mesmo cheque, se tiver sido ultrapassada a data de validade, se tiver faltado a duas consultas sem aviso prévio, ou então se deixar de beneficiar do complemento solidário para idosos, isto obviamente no caso de ser idoso. Por fim, como é que é feito então o pagamento dos cheques de dentista? O pagamento é feito através da sua prévia validação e conforme sejam confirmados os cuidados prestados. No fundo, este é um processo que não passa diretamente por si e com o qual não se deve preocupar. Importante mesmo é que cuide dos seus dentes e da sua saúde oral, porque com mais saúde oral temos também mais saúde a outros níveis. E depois de falarmos sobre a saúde oral, saltamos um dia no calendário e chegamos a 21 de março. Está quase a chegar esta data e, precisamente por ser dia 21 e, como disse na introdução, celebra-se o Dia Mundial da Trissomia 21. A Trissomia 21, também conhecida como Síndrome de Down, é uma anomalia genética em que está presente uma terceira cópia do cromossoma 21, quando o normal é existirem apenas duas cópias. Isto acontece devido a um mero acaso durante o processo reprodutivo celular, e esta é uma patologia que se associa a um atraso no desenvolvimento infantil, a feições faciais muito características, certamente reconhece-as com alguma facilidade, e a um déficit mental leve a moderado. É uma doença sem cura, mas que cada vez mais é bem aceite e devidamente integrada na sociedade. Aqui no Visita de Médico decidimos aproveitar o mote da Trissomia 21 para falar de uma questão muito importante que envolve a Trissomia 21 e outras doenças deste género, e que é o diagnóstico pré-natal. O diagnóstico pré-natal, se já esteve grávida ou então se acompanhou a gravidez da sua mulher de perto, é o diagnóstico de doenças do bebé antes mesmo de ele nascer, ou seja, antes do período do parto. Este diagnóstico pré-natal obtém-se mediante alguns exames realizados durante a gestação, a gravidez, e estes exames visam então detectar alguns problemas que se devem a alterações nos cromossomas, como é o caso precisamente da trissomia 21, a defeitos no desenvolvimento da medula, do cérebro, ou então a detectar a presença de outras malformações. Porquê trazer este tema para o Visita de Médico? Precisamente porque existem algumas coisas que julgamos importantes e que achamos que aí em casa deve conhecer.
Ora bem, atualmente realizam-se em todos os casos, ou seja, em todas as gravidezes, as ecografias, através das quais se verifica o correto desenvolvimento do feto e se detectam possíveis malformações, precisamente no feto. Já aqui falamos disto quando falamos de saúde materna e referimo-lo hoje novamente porque estas ecografias, no fundo, fazem parte deste processo de diagnóstico pré-natal. No entanto, para além das ecografias, os casais interessados podem ainda realizar a um nível particular, portanto privado, análises do sangue materno para detectar a presença de algumas substâncias, como por exemplo a chamada beta-gonadotrofina coriónica humana, um palavrão, mas que é comumente chamada de a beta-HCG. Esta substância e outras permitem saber se há a possibilidade ou não de algumas doenças no seu bebê e por isso também integram o chamado diagnóstico pré-natal. Existem ainda outros exames mais invasivos e que têm algumas indicações específicas, que eu já vou dizer a seguir, e estes exames são então a chamada biópsia coriónica ou das vilosidades coriónicas e a amniocentese. Esta certamente já ouviu falar. Ora então, quais são as indicações para fazermos estes exames invasivos? Ora, em primeiro lugar, se a mãe tiver, ou se a mãe não, se a grávida, a futura mãe, tiver mais de 35 anos. Por outro lado, se ela já tiver uma história de muitos abortos repetidos, portanto, abortamentos de repetição. Em terceiro lugar, se tiver um nado morto, se já teve um nado morto, ou então um bebê com uma malformação. Se padecer de alguma doença hereditária, a mãe ou o pai do bebê, pode ser também uma indicação para fazer estes exames. E também, caso existam alterações nas ecografias ou nas análises realizadas durante a gravidez e que, por algum motivo, levantem alguma suspeita e motivem, então, a execução destes exames mais invasivos. A biópsia das vilosidades coriónicas e a amniocentese são processos distintos, com objetivos e indicações muito específicos e que são realizados por ginecologistas, portanto, por médicos especialistas neste tipo de procedimentos. E é muito importante que isto se diga, são procedimentos que acarretam algum risco e, portanto, a sua realização deve ser amplamente ponderada e devidamente aconselhada, tendo em conta esta informação. Como são exames invasivos, acabam por sofrer da expectativa de que vão detectar todas as doenças quando são feitos. Mas na realidade não é isto que se verifica. Estes exames são efetivamente invasivos, mas não detectam todas as doenças. No entanto, existem algumas nos quais eles são muito seguros. E uma delas é precisamente o síndrome de Down, ou seja, a trissomia 21. A sua detecção é facilmente feita por este tipo de procedimentos. No entanto, e tal como tinha dito, esta é uma decisão que cabe sempre aos pais, depois de ser avaliado o risco e de devidamente informados pelo seu médico, de forma a que a decisão seja o mais ponderada possível. Tal como deve ser ponderada depois a continuidade ou não da gestação, consoante os resultados que forem então transmitidos aos pais após estes exames. Ainda em relação às doenças genéticas, existem algumas outras informações que são importantes a dar, nomeadamente falar-lhe do aconselhamento genético. Se calhar já ouviu falar sobre isto. O que é que isto é exatamente? Ora bem, como sabe, a medicina explica-nos que um bebê se parece com os seus pais devido aos seus genes, que estão presentes no espermatozoide e no óvulo. Estes genes são, então, os responsáveis pelos traços físicos do bebê e pelo facto de eles serem parecidos ou não com os pais, nomeadamente a forma do nariz, a cor do cabelo, a cor dos olhos, entre muitas outras características. Portanto, muitas vezes, quando tentamos tirar parecenças de um bebê com o pai ou com a mãe, no fundo, essas parecenças têm por base científica os genes. No entanto, estes mesmos genes podem ser também responsáveis por algumas doenças e pelo facto de elas passarem dos pais para os seus descendentes. São as chamadas doenças hereditárias, ou seja, que se herdam dos familiares e que aparecem no bebê durante a gravidez por alteração de um ou mais genes. Portanto, falar em aconselhamento genético é falar desta informação que o médico deve fornecer aos pais sobre as doenças genéticas e, sobretudo, sobre a sua forma de transmissão.
Assim sendo, o que é que deve então fazer em relação a esta questão do aconselhamento genético? No fundo, quem é que deve ou pode solicitar este aconselhamento? Ora bem, quem deve solicitar este aconselhamento por parte do médico é então, são os pais que tiveram um bebê com malformações ou algum atraso mental, nomeadamente, lá está, a trissomia 21, apesar de saber que a trissomia 21 acaba por acontecer por um acaso. Se lhe foi diagnosticado a si ou a algum dos seus filhos uma doença genética e, portanto, correndo o risco disto se repetir na sua descendência, pode então beneficiar do aconselhamento genético antes de voltar a engravidar. Por exemplo, se entre si, que é mulher, e o seu companheiro existe uma relação de consanguinidade, ou seja, se são parentes próximos, por exemplo, se são primos, isso também é uma indicação para fazer este aconselhamento. Se está há muitos anos a tentar ter filhos e não consegue, se já teve 3 ou mais abortos espontâneos sem uma causa médica conhecida, ou então se teve um bebé que nasceu morto ou que morreu passado pouco tempo. Para além disso, se está grávida, as ecografias ou as análises de sangue indicam que a sua gravidez tem um risco de complicações ou de defeitos ao nascer superior ao normal, deve também pedir este aconselhamento genético. E por fim, se teve alguma doença, exposição a substâncias perigosas, incluindo medicamentos, ou exposição a radiações durante a gravidez. E só a referir, afinal esta não era o por fim, existe ainda uma outra causa que eu já tinha referido há pouco em relação à importância do diagnóstico pré-natal, e que é, se tem mais de 35 anos e quer engravidar, também pode beneficiar então deste tipo de aconselhamento. De referir que estes métodos de aconselhamento genético e os testes que são feitos não servem para detectar todas as doenças, mais uma vez, à semelhança daquilo que acontecia para o diagnóstico pré-natal, e portanto vão ser sempre mais exatos nos casos do que noutros, mas nas indicações que eu referi, beneficiará sempre de procurar esta ajuda. Na dúvida, deve consultar o seu médico de família para receber alguma orientação sobre o que fazer em relação a este assunto. Ele referirá novamente todas estas informações, ou então deve pedir-lhe ajuda se tem dúvidas sobre se o seu filho pode ou não apresentar a mesma doença que um seu familiar tem. Esta é uma dúvida comum e, portanto, não fique a remoer nesse assunto. Vá até ao seu centro de saúde e questione tudo aquilo que lhe importa saber. E não se esqueça, no próximo dia 21 de março, celebre a trissomia 21. Deixe o seu preconceito de lado e aprenda que estes indivíduos portadores desta doença são indivíduos normais e que por isso merecem o nosso apoio para a sua integração na sociedade. E agora falaremos da tuberculose, que é uma patologia relativamente comum nas conversas, sobretudo aqui pela nossa região, no Conselho de Penafiel, e cujo Dia Mundial se celebra no próximo dia 24 de março. Ora bem, sabe o que é a tuberculose? Certamente terá uma ideia, mas vamos pôr estes conceitos bem esclarecidos. A tuberculose é uma doença infecciosa que é causada por uma bactéria que se chama Mycobacterium tuberculosis. A tuberculose pode causar lesões nos pulmões, é certo, é de facto o atingimento mais comum, que mais ouvimos e que mais conhecemos, mas fica a saber que a tuberculose pode também causar lesões noutras partes do corpo e dar origem a uma doença considerada grave e de declaração obrigatória. Portanto, os médicos devem referenciar a existência de casos de tuberculose, precisamente dada a sua gravidade. Sabe como é que é feito o contágio? Se calhar também em relação a isto tem algumas questões, porque quando falamos em doenças infecciosas, sobretudo as que cursam com infecções respiratórias, existem sempre muitas dúvidas em redor da forma como é que a infecção pode ser adquirida ou não. Vamos então tentar esclarecer este assunto. O contágio da infecção da tuberculose é feito através do ar. Quando alguém com tuberculose nos pulmões ou na garganta tosse, espirra ou fala, e desta forma acaba por expelir os germes para o ar. Quando as outras pessoas que estão em contacto com estes indivíduos inalam esses germes,
correm o risco de ficar então com a infecção no seu organismo. A maioria das pessoas contraem os gérmenes da tuberculose de alguém com quem passam muito tempo, como por exemplo um familiar ou um amigo, e daí que seja sempre importante, depois de ser identificado um caso de tuberculose, fazer o chamado rastreio de contactos, no fundo, verificar e testar nos indivíduos que passam mais tempo com esse indivíduo doente, se existe ou não a infecção, dado esse contacto próximo que foi tido com o ar em torno do indivíduo doente. Em relação à tuberculose, existem dois conceitos diferentes e é importante esclarecer aí para casa, porque o papel do nosso programa também é um bocadinho esse, desfazer alguns mitos e algumas confusões que existem em relação a alguns conceitos de saúde. E estes dois conceitos são então o de tuberculose infecção e tuberculose doença. Temos aqui duas entidades diferentes. Ora, na tuberculose infecção, as micobactérias da tuberculose estão presentes no corpo, mas estão inativas. Na maioria dos casos, o sistema imunitário, portanto o sistema de defesa do corpo, consegue controlar essas micobactérias, ou seja, elas estão lá, estão vivas, mas estão inativas, não estão a exercer nenhum tipo de lesão, propriamente dita, no organismo. Enquanto as micobactérias estiverem, então, inativas, elas não vão causar quaisquer danos, nem há perigo de contágio, e isto é muito importante. Portanto, no indivíduo com tuberculose infecção, não há perigo de contágio. Digamos que uma pessoa infectada não está doente, ela está apenas infectada. Na maioria das pessoas, e quando falamos a maioria, falamos de cerca de 90% dos casos, estes indivíduos mantêm-se então com as suas micobactérias inativas para sempre, ou seja, é a grande maioria dos casos de infecção. A infecção é detectada através de alguns testes, como por exemplo a chamada prova intradérmica da tuberculina, ou prova de Mantoux, que vamos explicar mais à frente. Se esta prova der positiva, então está sinalizada a infecção e sabemos que o indivíduo tem então a infecção. Mas infecção não é doença, precisamente porque quando o sistema de defesa do organismo fica então mais fraco, estes gérmenes inativos da tuberculose podem tornar-se ativos, mesmo depois de estarem muitos anos em inatividade. Nestes casos, estamos então perante a chamada tuberculose doença, ok? Aqui sim falamos da doença tuberculosa. O envelhecimento, uma doença grave, um acontecimento que causa uma tensão nervosa muito acima da média, o uso excessivo de drogas ou álcool, a infecção pelo VIH, ou seja, o vírus que causa a SIDA, ou ainda outros distúrbios de saúde, podem então ativar as micobactérias e desta forma causar a doença tuberculosa. Assim sendo, quando os gérmenes estão inativos, temos a tuberculose infecção. Quando eles se tornam ativos, passamos então a manifestar a tuberculose doença. Se há pouco dissemos que cerca de 90% dos casos de tuberculose infecção se mantêm assim para o resto da vida, obviamente é fácil de perceber que apenas 10% das pessoas infectadas vão desenvolver então a tuberculose doença. E depois, aqui uma nota muito, muito importante e que deve, esta sim, anotar em relação a este assunto. As pessoas com tuberculose pulmonar ou a nível da orofaringe, no fundo do trato respiratório, podem transmitir a doença a outras pessoas. No entanto, as pessoas com tuberculose noutras partes do corpo não são contagiosas. Ou seja, tuberculose pulmonar pode transmitir a doença, pode contagiar. Tuberculose noutras partes do corpo não se considera uma doença contagiosa. Eu há pouco tinha dito então que ia explicar um bocadinho melhor o que era aquilo da prova tuberculínica, do teste de Mantoux, que é então a prova que nos permite detectar a infecção, não a doença, apenas a infecção. A prova cutânea da tuberculina, portanto este teste de Mantoux, consiste na administração de uma substância no antebraço, através de uma picada superficial na pele, e 3 dias depois avaliamos a reação que essa substância causou no local onde foi injetada. No fundo, aquilo que se considera é, se houver um endurecimento da pele nessa zona de picada, dizemos que temos uma reação positiva. E isso indica o quê? Indica que o indivíduo esteve em contacto
com a bactéria da tuberculose. Mais uma vez, reforço, não quer dizer que ele tenha a doença, quer dizer apenas que contactou com a bactéria e que, portanto, está infectado por. Para diagnosticar a doença, são precisas outras provas, esta não é suficiente, e uma das mais utilizadas é o raio-x do tórax, ou então o exame da expectoração. No fundo, faz-se uma colheita da expectoração e avalia-se se o micro-organismo está lá ou não, porque significa isso que a doença então está numa fase ativa. Ou seja, a prova de Mantoux é apenas uma forma de detecção da infecção e por isso mesmo é importante dizer que, regra geral, se a prova de Mantoux ou a prova da tuberculina apresentar um resultado negativo, ou seja, se não houver o tal endurecimento, então o indivíduo não contactou com o agente causador da tuberculose e não está infectado por esta bactéria. Já agora, esclarecer que a reação desaparece por si só, a reação associada à prova da tuberculina, e não há nenhum risco de se infectar com tuberculose por fazer a prova. Portanto, se lhe for sugerido que faça esta prova, não se preocupe que se não está infectado, não vai ser através dessa prova que vai ficar infectado. Em relação ainda à tuberculose, sabe quais são os sintomas? Se não sabe, vai ficar a saber agora. É mais um assunto que pode aproveitar para registar. As pessoas com tuberculose podem ter vários sintomas, até porque dissemos, a tuberculose pode atingir várias partes ou vários órgãos do corpo. No entanto, os sintomas mais frequentes associados à patologia são uma tosse persistente, e quando falamos em persistente falamos de, por exemplo, mais de 3 semanas, e muitas vezes uma tosse associada a uma expectoração e que pode mesmo vir raiada de sangue. Deve estar atento a isso e sinalizar caso aconteça. Também a febre, sobretudo vespertina, ou seja, mais no final do dia, uma perda inexplicável de peso, suores noturnos, uma sensação de fadiga, de cansaço permanente, a perda de apetite e, também muito importante, a dor ou o inchaço de uma determinada parte do corpo. Isto sobretudo quando a tuberculose não acontece nos pulmões, mas sim noutro órgão. A região do corpo onde esse órgão está pode, de facto, apresentar uma dor, uma tumefação e, por isso, deve estar atento. Acerca deste assunto, há a salientar que os sintomas da doença tuberculosa ativa, em algumas pessoas, são muito ligeiros e, portanto, deve estar particularmente atento, porque nem sempre é fácil de detectar. Ora, e sendo o Visita de Médico um programa que se foca na prevenção, eu não quero deixar passar esta oportunidade para lhe explicar precisamente como é que pode fazer prevenção em relação à tuberculose. Portanto, como é que se pode precaver para não adquirir a infecção e, consequentemente, para não adquirir a tuberculose doença. Ora bem, as pessoas com tuberculose pulmonar têm sempre instruções claras para cobrir o nariz e a boca quando tossem ou espirram. Para além disso, as pessoas com tuberculose infecciosa nos pulmões geralmente são isoladas até que não haja perigo de contágio e, portanto, tentamos sempre, através destas medidas de precaução, diminuir o número de contactos desse indivíduo que possam, entretanto, ser infectados. Para além disso, é também fornecido um tratamento preventivo a algumas pessoas, a quem tenha sido diagnosticada a infecção tuberculosa, portanto, no sentido de tentar evitar que a infecção de facto progrida para a doença. E um outro fator importante é a vacina do BCG, que atualmente não faz parte do Plano Nacional de Vacinação, mas que em alguns países ou em algumas zonas do país consideradas endémicas para esta patologia, para a tuberculose, faz ainda algum sentido. Porquê que eu estou a referir isto? Porque Penafiel é considerada uma zona endémica, em particular algumas freguesias do concelho de Penafiel, e por isso mesmo, na dúvida, informe-se no seu centro de saúde, pergunte ao seu médico e ao seu enfermeiro de família se faz ou não sentido vacinar os seus filhos com o BCG, apesar de já não fazer parte do Plano Nacional de Vacinação. Em relação ao tratamento, dizer apenas que a doença tuberculosa é tratada com uma combinação de antibióticos especiais para o efeito, por um período de pelo menos 6 meses, e geralmente este tratamento é feito sobre o regime de TOD, ou seja, uma toma observada diária. No fundo, os indivíduos que fazem este tratamento com antibiótico vão, tomam os medicamentos sobre a vigilância, digamos assim, do seu enfermeiro, de forma a que haja um comprovativo de que, de facto, a medicação foi cumprida. Isto precisamente por se considerar que a tuberculose é um problema de saúde pública e que merece esta atenção específica. Nota final positiva: a tuberculose
tem cura, mas para isso é necessário que adira ao tratamento e que o faça até ao final, de forma a conseguir os melhores resultados possíveis. Há pouco eu disse-lhe que em Penafiel temos então uma zona endémica para a tuberculose e por isso fica a saber que está em curso um projeto piloto para reduzir o número de casos de tuberculose nos trabalhadores das pedreiras do nosso concelho e também do concelho de Marques de Canaveses. Segundo a ARS do Norte, estão envolvidas neste projeto as unidades de saúde pública dos agrupamentos de centros de saúde do Vale do Sousa Sul e do Baixo Tâmega, em colaboração com o Programa Nacional para a Tuberculose, e com este projeto piloto, que decorrerá entre 2018 e 2020, o que se pretende é então diminuir o número de casos de tuberculose em áreas geográficas onde se tem verificado uma incidência da doença bastante superior à do resto do país, o que acontece, por exemplo, em Penafiel. Isto vai implicar então a realização de rastreios periódicos aos trabalhadores das empresas que forem identificadas como sendo de maior risco para a aquisição da infecção tuberculose, com o objetivo então de diagnosticar precocemente os casos de tuberculose doença, mas também de tuberculose infecção, e garantir desta forma o seu encaminhamento e tratamento adequados. Os serviços de saúde, do trabalho dessas várias indústrias de extração e transformação da pedra, que é uma indústria de particular risco devido à inalação também de outras partículas que predispõem o pulmão para a aquisição da doença, assegurarão a articulação entre as referidas indústrias, os serviços de saúde pública e os centros de diagnóstico pneumológico nas quais o acompanhamento destes doentes com tuberculose é feito. Desta forma, garante-se então a execução dos testes de rastreio, que consistem em inquéritos de sintomas, raios-x de tórax e colheitas de expectoração para, no fundo, fazer o exame para detectar a presença ou não das bactérias. Assim sendo, esteja atento, se trabalha numa pedreira aqui em Penafiel, poderá vir então a ser beneficiário destes rastreios acerca deste assunto. E por fim dizer-lhe ainda que Penafiel acolherá novamente uma sessão de esclarecimento sobre esta questão da tuberculose, precisamente no dia 24 de março, o Dia Mundial da Tuberculose. Esta sessão de esclarecimento tem o nome à Conversa sobre Tuberculose, Família e Comunidade e vai decorrer no dia 24 de março, precisamente, às 15 horas, no Salão Paroquial de Rio de Moinhos, com o objetivo de sensibilizar familiares, trabalhadores e população em geral para todas as questões ligadas à doença. Informe-se, participe desta sessão de esclarecimento e precavenha-se, porque a tuberculose existe e devemos estar todos mais atentos. E chegamos agora então à última data deste Visita de Médico. Certamente já ouviu muitas vezes o lema "Dou sangue, salve uma vida", e muito bem, é precisamente com esse mote que no Visita de Médico deste mês não podíamos passar ao lado deste Dia Mundial do Dador de Sangue, que se comemora a 27 de março, para lhe refazer o convite para se juntar a esta causa. Vamos a algumas curiosidades rápidas acerca das dádivas de sangue. Ora bem, em primeiro lugar, uma unidade de sangue tem 450 mililitros de sangue, porque esse é o volume que se pode colher sem prejudicar o dador. Se me está a ouvir neste momento e gostava de ser dador, saiba que se tiver no mínimo 50 quilos de peso e 1,5 metros de altura, então tem um volume total de sangue superior a 5 litros. Em pouco mais de 10 minutos, que é o tempo que leva uma doação, podemos perder 9% do volume total de sangue sem que nos sintamos mal. Assim sendo, os 450 ml de sangue são o volume mínimo que se pode colher. Não prejudica quem dá e só traz vantagens para quem o recebe. Em segundo lugar, se calhar está a pensar, mas eu não sei o meu grupo sanguíneo, será que isso é grave? Não saber o seu grupo sanguíneo não é de todo um problema grave. Por exemplo, se um dia necessitar de uma transfusão de sangue, só se avança com essa terapêutica depois de ser determinado o seu grupo sanguíneo, para termos a certeza que há compatibilidade. No entanto, e se a situação for de grande emergência, enquanto se espera por essa determinação, avança-se com uma transfusão de sangue do grupo zero RH negativo, que é o chamado dador universal, ou seja, este tipo de sangue pode dar sangue a todos os outros sem que haja incompatibilidades. E por falar em grupos de sangue, em casa, sabia que os glóbulos são todos vermelhos, mas são todos diferentes?
É bem verdade. No ano de 1900, Landsteiner descobriu que os glóbulos vermelhos, as hemácias, não eram todas iguais. Descobriu a existência de uns marcadores na superfície destas células que eram diferentes de pessoa para pessoa. Esses marcadores, no fundo, essas substâncias, ele apelidou-as, como eram duas diferentes, ele apelidou uma de A e outra de B, que depois vieram a dar nome, então, aos grupos de sangue A e B. Descobriu também que estas substâncias eram capazes de estimular uma resposta por parte do nosso sistema imunológico e que eram capazes de estimular a produção de anticorpos. E por isso mesmo é que, quando se fazia uma transfusão de sangue a um indivíduo que não era compatível, havia uma destruição massiva dos glóbulos que tinham sido transfundidos. Por isso é que há esta questão da compatibilidade que é sempre tão importante. Landsteiner identificou também algumas pessoas que tinham estas duas substâncias na superfície dos glóbulos vermelhos e daí serem consideradas do grupo AB. Encontrou também ainda outras que não apresentavam nenhuma delas e por isso se considera que são do grupo 0, que muita gente também chama o grupo O. Cerca de 40 anos depois de Landsteiner ter descoberto estes grupos do sistema AB0 ou ABO, descobriu-se uma outra substância que foi chamada de substância D. Esta substância existe em alguns indivíduos e outros não existe. E noutros não existe, digo. Como esta investigação foi feita utilizando, isto é uma curiosidade, sangue de um macaco rhesus, então os que tinham esta substância D eram chamados rhesus positivos, portanto RH+, e os outros RH negativos, RH-. E desta forma surgiram então os 8 grupos diferentes de sangue que conhecemos. A positivo, A negativo, B positivo, B negativo, AB positivo, AB negativo, e 0 positivo e 0 negativo. Só uma informação muito importante sobre isto: O negativo ou 0 negativo é o dador universal e, portanto, pode dar sangue a qualquer pessoa. E os indivíduos que são do grupo AB positivo são receptores universais, ou seja, têm a sorte, entre aspas, de poder receber sangue de qualquer indivíduo. Uma última curiosidade: é dador de sangue e gosta de viajar? Então saiba que deve ter cuidado com as viagens, porque atualmente a facilidade com que se viaja de um ponto do mundo para o outro permitiu que se importassem doenças como o dengue ou a malária, que não existem de forma natural em diversas partes do globo, como é o caso do nosso país, e que são verdadeiros desafios que se colocam nesta questão da medicina transfuncional e também

0: Salvar vidas. Bem, chegamos então ao fim dos temas que tínhamos para debater neste Visita de Médico deste mês de março. Uma curiosidade, duas datas que também não se pode esquecer este mês. O dia 19 de março, que é já a próxima segunda-feira, é dia do pai. Não se esqueça de celebrar com o seu, ou então de celebrar o seu, caso não possa celebrar com ele. E dia 22 de março é o Dia Mundial da Água, que é também o bem essencial, sobretudo nos tempos que correm. E pronto, está concluído este programa especial em que juntos, eu e você desse lado, construímos uma espécie de calendário da saúde relativo ao mês de março. O Visita de Médico volta já no próximo mês de abril, num programa também ele...
1: 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São 7 horas. 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E começa a deitar tudo cá para fora.

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1: Esta semana, em destaque, o ciclismo na escola BTT Paredes e a Associação para o Desenvolvimento da Freguesia de Guilhufo e Urro, em Penafiel. 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

0: 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São 8 horas. 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

Olá, bem-vindo. Mais uma semana que passou a correr, por isso mesmo estamos por cá novamente para lhe fazer companhia com este ponto de encontro. Já sabe que são duas horinhas praticamente recheadas de boa música, toda ela de expressão portuguesa, mas também algumas rúbricas de por meio. Vamos a isso? Então vamos embora.

Começámos com os vizinhos e também a Aurora Pinto. Ainda o recentíssimo trabalho de Fernando Daniel chama-se Emocional. Agora é a vez de darmos voz a David Ace, que nos traz o vizinho. Logo a seguir, o Dr. Jorge Cosme. Olá.

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1: Já temos então connosco o Dr. Jorge Cosme, a quem passa a cumprimentar. Doutor, seja muito bem-vindo.
2: Olá, Helena, vida, como está?
1: Está tudo bem, espero que o doutor também.
2: Sim.
1: Ainda bem. Então, doutor, hoje vamos falar sobre depressão. Depressão profunda, ansiedade. Isto não é bom para ninguém, não é?
2: Não. A depressão profunda, eu penso que a Helena neste caso está a referir à depressão resistente, ou seja, àquela que ainda é e que apresenta sinais ainda muito mais profundos e resistentes ao tratamento da depressão. Será isso?
1: Sim, por isso mesmo, com a psiquiatria, com medicamentos da psiquiatria, uma pessoa que não melhora, isto é grave, não é?
2: Sim, mas isso quando realmente acontece não responder àquilo que é receitado pelo médico psiquiatra, é óbvio que estamos provavelmente perante um caso de depressão resistente. Mas isso é como eu costumo dizer, Helena, depende única e exclusivamente da observação do médico psiquiatra. Porque penso que talvez os psicólogos consigam ter também a visão para detectarem que é uma depressão resistente através dos sintomas, não é? Mas quem realmente está perfeitamente balizado para fazer esse tipo de conclusão são os médicos psiquiatras. Os sintomas de depressão são semelhantes aos outros, só que com a particularidade realmente de ou persistem, não é? Uhum. Ou não respondem adequadamente aos tratamentos que lhe foram ministrados. E no fundo, pronto, neste caso, aquilo que se deve fazer é voltar novamente a ser vista ou revista, neste caso, por um psiquiatra, de preferência o mesmo, não é? Porque estará dentro daquilo que é o histórico da pessoa. E porque é assim, os medicamentos muitas vezes mudando o receituário pode resultar, até porque hoje em dia já existem novas abordagens, novos tratamentos, novos medicamentos, e isso muitas vezes passa pelo ajuste do psiquiatra, nunca, digamos, por outro tipo de alternativas.
1: A hipnose não pode fazer nada?
2: Neste caso é assim, eu como hipnoterapeuta não aconselho de maneira nenhuma as pessoas a recorrerem somente à hipnose, até porque a hipnose como uma terapia complementar, ela por si só já está, digamos, incluída precisamente como um complemento e nunca como, digamos, um substituto daquilo que é o tratamento psiquiátrico ou o tratamento ao nível psicológico. Nós somos sempre complemento. Nós podemos realmente ajudar depois a potenciar o efeito da medicação, podemos realmente atuar perante o paciente de uma forma mais direta, mas partindo sempre do pressuposto que a pessoa está bem medicada, bem orientada pelo médico psiquiátrico. Porque é assim, não é, neste caso, uma depressão normal, vamos dizer assim, não é? Onde se possa fazer um trabalho com mais eficácia, até porque isso vai-se vendo, não é? De sessão para sessão, a gente vai verificando se isso realmente está a acontecer. Se não está a acontecer, é óbvio que a hipnose por si só não é aconselhável a ser utilizada como uma terapia fundamental para resolver este tipo de problemas.
1: Pois, a pessoa não melhora, a pessoa, por isso estamos mesmo a falar de um caso concreto, a pessoa não melhora, a pessoa só quer estar na cama, não tem força para nada de nada, não quer comer, não desinteressou-se pela vida.
2: Pois, porque repare numa coisa, há várias causas que pode acontecer isso, não é? Pode ser decorrente de uma operação, pode ser decorrente, digamos, colateralmente, a partir dessa operação, por exemplo, em termos do cérebro, pode ter acontecido um desequilíbrio químico com níveis baixos da produção de serotonina, de noradrenalina, de dopamina. E repare, neste caso ainda essa supressão ainda é mais intensa e provoca precisamente o tal stress crónico. Depois, o que é que a pessoa tem? A pessoa não sente prazer em viver, não sente prazer nas atividades que tinha, vira-se muito para dentro, ou tem insónias, ou dorme imenso. Quer dizer, há aqui uma data de fatores que só quem conhece bem a fundo o processo poderá dar uma resposta mais eficaz, porque, repare, nós aqui estamos só, a Helena está-me a dizer certos e determinados sinais, não é?
3: Claro.
2: E com isso eu, pronto, faço um cenário, ou desenho um cenário que provavelmente poderá ser, mas também poderá não ser, porque, como eu lhe digo, eu não tenho essa competência técnica para poder aprofundar ou para poder tratar de uma forma autónoma um caso dessa natureza. Eu aconselharia sempre a pessoa novamente a procurar o psiquiatra se
3: pois
2: realmente...
3: Eu penso que isso acontece.
2: Pronto, mas acontece, aí eu já não posso fazer nada. A única coisa que eu poderei fazer é a pessoa que leva ou que acompanha
3: a
2: doente, neste caso, a paciente, terá que conversar com o médico e perguntar-lhe, pronto, por outras alternativas, uma vez que estas não estão a surtir resultado e a surtir efeito. Então o médico que arranja alternativas, porque as há. É um facto que as há, inclusive até, como eu referi já anteriormente, o mudar muitas vezes até a própria psicoterapia, a própria terapia, ou então incluí-la também no tratamento. Eu não sei como é que realmente é o panorama nesse caso, mas acho que era importante que a pessoa, que as pessoas que vão com essa pessoa acabem por pedir ao médico um novo tipo de abordagem, e ele, claro que saberá melhor do que eu o que é que terá de fazer.
3: Independentemente de que tratamento seja, a depressão profunda não faz bem a ninguém, não é? E tem, pelo nem, menos, nem, havia de ser curada, não é?
2: Nem é profunda, nem é leve. Mas pronto, as depressões profundas, ou neste caso chamam-se de depressões resistentes, afetam cada vez mais as pessoas hoje em dia, porque há muitos fatores a condicionarem precisamente e a impulsionarem, digamos, com mais incidência estes tais desequilíbrios ao nível do cérebro e a ansiedade e os piques e tudo isso, digamos, que hoje é muito mais comum, e isso cria também resistências, mas é óbvio que a medicina também avança e também tem novas soluções. Por isso, o melhor que eu aconselho neste caso, Helena, é que as pessoas perguntem e peçam ao médico psiquiatra por novas soluções.
3: Muito bem. Doutor, se hoje ficamos por aqui, para a semana
2: certo.
3: A mais.
2: Com certeza, eu aproveito já então para me despedir, para lhe desejar uma boa semana, assim como a todos aqueles que nos estão a ouvir. Um grande abraço e tudo a correr pelo melhor.
3: Igualmente para o doutor, até para a semana.
2: Deus.
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Grande recordação esta dos Delfins. Um só céu. Esteja no céu ou na terra, na praia ou no campo, pode-nos escutar através da nossa emissão online. E agora vamos até à praia apanhar um pouquinho de maresia. É tempo de férias, oxalá que as suas estejam a correr da melhor forma, que sejam fantásticas. Ainda não está? Mas elas vão de chegar, não é? Ou já foram? Bom, se já foram, para o ano a mais. E assim nos despedimos desta primeira parte da primeira hora. Voltamos já.

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1: Olá, olá, mais uma vez, cá estamos então, é a segunda parte desta primeira hora. Se só agora entrou em contacto connosco, seja muito bem-vindo. Ficamos agora com um duo, Tiago Bettencourt e Vanessa da Mata. Diz sim, diga sim a este ponto de encontro, todas as semanas, aqui na sua rádio, neste horário.

0: E agora chega o Dr. Paulo Lourenço para nos trazer mais um Legalmente Falando.
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2: Seja bem-vindo a mais uma edição do Legalmente Falando. Todas as semanas, neste horário, o jurista e fiscalista Paulo Lourenço traz-nos respostas a perguntas enviadas pelos ouvintes, e a pergunta hoje tem a ver com a área financeira e do trabalho. E a pergunta é a seguinte, vou passar a ler. Portugal é já conhecido cada vez mais como o país do ordenado mínimo. Sou contratado para desempenhar um serviço que é também desempenhado por outro colega que ganha mais do que eu. Tenho a mesma qualificação. É justo ou legal que um trabalho que desempenhe aquela função com aquela categoria tenha um ordenado diferente dos demais? E a pergunta é esta, Paulo, afinal de contas.
3: Bom, nem tudo o que é justo é legal, às vezes. O problema é esse. Portanto, há, na verdade, um salário mínimo, concorde-se ou não, seja baixo ou seja alto, sempre que alguém contrata uma pessoa, desde que lhe pague aquele mínimo, está efetivamente dentro da lei. O facto de desempenharem funções idênticas ou similares ou iguais não dá automaticamente o direito a ganhar a mesma coisa que uma outra pessoa. Não é dito aí, mas imagina-se que outra pessoa já está lá há 2, 3, 4 anos, terá, quanto mais não seja, mais experiência. Qualificação, a aptidão pode ser a mesma, mas tem efetivamente mais experiência, não é? E, portanto, não há nenhuma obrigatoriedade de pagar efetivamente a mesma coisa, a não ser que exista um contrato coletivo de trabalho nesse setor de atividade em concreto e que determine que todos os trabalhadores enquadrados naquela categoria profissional devem receber X, e esse X é exatamente o mesmo valor. Não sendo esse efetivamente o caso, a entidade patronal contrata um por 870, outro por 900, enfim, é um pouco o mercado a funcionar. Também sabemos que nas ofertas de emprego e quando se fazem as entrevistas aos candidatos, há candidatos que aceitam logo à primeira, se tiverem com mais dificuldade, há outros que regateiam, que dizem que é pouco, não sei o quê. Portanto, depende um pouco, digamos assim, da negociação que está subjacente aos preliminares da celebração do contrato de trabalho. Agora, desde que seja respeitado o mínimo, há inúmeros fatores que podem determinar salários desiguais, a começar, eventualmente, pelo facto de ter lá um trabalhador que já tem mais experiência, apesar da categoria profissional ser a mesma.
2: Muito bem, fica a explicação, Paulo. Muito obrigado. Até de hoje, 8 dias, tenha a continuação de uma ótima semana.
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0: Já sabe, se quiser entrar em contacto connosco, seja por que razão for, pode ligar, pode enviar mensagem através do WhatsApp ou mensagem normal, claro. 917-22-6580. E agora, a companhia dos Alentons.
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0: tempo de parar um pouquinho. Vem aí os momentos de reflexão.
1: Ação ponderada. Pequena análise do comportamento humano nos permite perceber o quanto somos capazes de muito reagir e de pouco agir. Basta uma pequena rusga no trânsito, alguém que altere a voz em uma discussão e a reação acontece. Ou ainda, que alguém nos trate rispidamente ou que falte com a polidez para conosco para que desencadeie uma imediata reação em nós. Reagimos de maneira impulsiva, algumas vezes até violenta e, consequentemente, impensada. Reagimos de súbito para logo mais percebermos que poderíamos ter agido diferente. Qual animal ferido ou acuado, reagimos para nos defender sem analisar, refletir ou pensar. Assim se dá porque, vinculados a comportamentos ancestrais, trazemos o ímpeto de reagir por impulso, por instinto, sem raciocinar. E somente depois, a razão nos convida a avaliarmos as consequências do que foi dito ou a maneira como nos comportamos. Por outro lado, somos sempre vítimas de nossas reações, enquanto a ação nos permite tomar a atitude que escolhemos, o procedimento que achamos mais adequado. Se a reação é instintiva, a ação é racional e reflexiva. Se ao reagir não nos damos conta ou não nos apercebemos do estrago que podemos causar, o agir é analisado e pensado. Dessa forma, se percebemos que nossa reação gera muito mais dificuldades e problemas do que soluções e tranquilidade, é hora de trocarmos a reação pela ação. Por exemplo, se fazemos silêncio quando alguém nos dirige impropérios, é a ação da paz que foi nossa opção. Fácil seria revidar na mesma moeda, reagir da mesma forma. Desafiador é evitar a armadilha da reação e lucidamente optar pela clareza da ação. Se alguém nos aborda de maneira grosseira e respondemos com gentileza, paciência e calma, é a ação da nossa compreensão para com o outro. Talvez fosse mais fácil, pela força do hábito, nos comportarmos com reciprocidade, devolvendo a grosseria que recebemos. Porém, o grande desafio é deixar de reagir, escolhendo o agir, que gerará sempre melhores resultados, posto que é fruto do equilíbrio e da reflexão. E a transformação do nosso comportamento acontecerá paulatinamente e será o resultado da disciplina no pensar, que gera o hábito da reflexão, culminando pelo desarmar de nossas atitudes. Portanto, já não mais vítima das palavras rudes, do comportamento infeliz ou da atitude impensada. Que a análise e reflexão de nossas atitudes possam fazer com que, aos poucos, a reação ceda lugar a ações pautadas em um comportamento de paz, lucidez e fraternidade. Quando reagimos revidando ofensas, agressões, descuidos alheios, passamos a sintonizar com quem as produziu. A partir daí, mantemos uma interdependência psíquica que nos aprisiona em nuvens mentais de sentimentos malsãos que somente nos prejudicam, física e espiritualmente. Optemos sempre pela ação ponderada e gozemos de saúde, de tranquilidade, vivendo sem sintonia com aqueles que ainda transitam pelas faixas da inconsequência ou da maldade. Façamos isso e nos sentiremos leves, felizes, plenificando-nos com as celestes bênçãos.

0: Tão linda esta música de Carlos Mendes, que dedicou à sua mulher, a Lua Lena. E pronto, assim fechamos esta primeira hora, mas não saia daí, porque nós estamos novamente consigo daqui a uns minutinhos. Até já.
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1: Segunda hora e última deste ponto de encontro. Bem-vindo, vamos já falar com o Dr. Fernando Figueiredo.
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1: Cá temos então o Dr. Fernando Figueiredo para nos falar sobre saúde. Doutor, seja muito bem-vindo.
3: Ora, as minhas saudações a quem nos escuta e para si também.
1: Então, doutor, vamos ao comentário da semana.
3: Vamos a isso. E hoje vamos falar de um problema que ninguém fala.
1: Então?
3: São os tarefeiros na saúde, mas dos enfermeiros.
1: Ah.
3: Só se fala dos médicos, não se fala dos enfermeiros.
1: Uhum.
3: E neste momento do Serviço Nacional de Saúde está prestes a colapsar. O Serviço Nacional de Saúde está prestes a entrar em ruptura gravíssima, porque faltam nada mais nada menos 14 mil enfermeiros. Vai quase nos 15 mil. Eu vou ser maguinho, vou só dizer 14. E o mais interessante é que o nosso Estado recorre frequentemente a serviços tarefeiros de enfermeiros, a empresas que há para aí às carradas de enfermeiros. Quer dizer, enfermeiros para as empresas não faltam. Mas pagarem mais uns níqueis aos enfermeiros e aos médicos e eles fazerem parte dos quadros, não há meio de fazer e continuam a recorrer. As empresas têm que dar lucro, senão não funcionam.
1: É uma realidade.
3: Ora bem, isto é muita incompetência, há para aqui me dinheiro por baixo da mesa. Isto tem sido uns governos atrás dos outros.
1: Pois.
3: Não seria mais lógico pagarem devidamente estes profissionais? Eu percebo, as empresas podem calçar luvas, mas se pagarem devidamente aos profissionais, eles calçam as suas próprias luvas. Acho que isto já chega de tanta incompetência, para não dizer corrupção, de governos atrás de governos. Isto não é um nem dois. Já começa a ter barbas. No lugar de pagarem devidamente aos profissionais, eu não andarei aqui a dizer que há falta. Então, se do outro lado não há falta, o que há falta é de bom senso. Este é o meu comentário da semana, porque só se fala nos médicos e não se fala nos tarefeiros. Quando o dinheirinho a correr através dos tarefeiros, ainda é mais que os médicos.
1: Certíssimo. Bom, doutor, e agora vamos... Não será uma pergunta, mas uma opinião. É o seguinte, por acaso até um amigo meu que há uns tempos atrás lhe foi detectado pólipos no intestino. Um deles, pelo menos dois, mas um deles era já grande. Foi fazer, claro, a colonoscopia, mas não foram retirados, porque o médico disse isso mesmo. Como foi numa clínica, o médico disse que não seria 100% seguro, que valia mais fazê-lo no hospital. Passaram alguns meses e agora o médico que o operou primeiro tinha dito que era uma coisa simples e agora diz o senhor está curado, porque era cancro. Aqui há qualquer coisa que me falha.
3: A mim também.
1: Então, era simples, não era simples, era cancro, não era cancro, degenerou, entretanto.
3: Ele foi a pé a Fátima, por acaso.
1: Não,
3: é para perguntar.
1: Mora muito longe. Mas...
3: O que é que ele fez? Fez alguma dieta? Bebeu água ionizada?
1: Não.

0: Ora bem, eu estou a pôr aqui estas perguntas como mauzinho, não é? Uhum. Presumo que não fez nada destas coisas, não é?
1: Claro que não.
0: Moço, tomou, fez alguma suplementação antitumoral ou anticancerígena?
1: Não.
0: Ora, se nada disso fez, eu costumo acreditar que se ele não foi a Fátima, não fez nada, não os retirou.
1: Agora já retirou.
0: Agora já te retirou.
1: Sim, ao fim destes meses todos, foi então ao hospital e retirou. Mas o médico que primeiro viu os exames, que foi agora o médico que realmente o operou...
0: Também precisa... retirou, está certo, e ficou curado. Porque o problema dos pólipos, eu aconselho às pessoas, quando há este caso, imediatamente removerem os pólipos, é aqueles... Pode não estar ainda disseminado para o intestino o problema oncológico, mas no próprio pólipo já está o câncer instalado.
1: Só no pólipo, não é isso?
0: É. Quando retiram o pólipo e vão analisar, dá câncer.
1: Uhum.
0: Claro que se o retiraram, a doença não se espalhou, o doente está curado.
1: Sim.
0: Por conseguinte, não houve aqui... Eu estava a ver se não tinham retirado o pólipo. E agora estava curado, só por milagre, não é?
1: Uhum.
0: Pronto, então já estou aqui a perceber. E agora está curado daquele pólipo.
1: Sim.
0: Mas quando o intestino começa a fazer pólipo, normalmente não fica por ali. Daqui a uns 3 ou 4 ou 5 anos tem outros. E pode ter a sorte de outros que têm virem com as mesmas características daquele que foi tirado.
1: Então, o que fazer para a prevenção?
0: Pois, então o que é que fazer? Uma das coisas que eu aconselho é começar a ver água ionizada de multifunções. Porque, segundo o médico que inventou a colonoscopia, ele diz que esta água tem propriedades de evitar a formação de pólipos.
1: Ah!
0: Por consciência, logo, a primeira coisa que eu começo a aconselhar aqui é que ele comece a ver esta água. Hoje em dia, através da net, é fácil comprar uma coisa destas e que ajuda muito nos problemas oncológicos, sobretudo do cancro do
1: intestino. Cólon. Sim.
0: Outra coisa é que ele também não perde nada. Se começar a fazer, o quinoa que eu lá tenho, tem pau d'arco, tem outras plantas também, que todas elas são antitumorais e anticancerígenas.
1: I-O-1?
0: O quinoa. Pronto, a partir daí acho que não precisa de fazer mais nada. E claro, tem que ter cuidado com a alimentação, porque os pólipos aparecem muito devido às asneiras alimentares que se fazem. Olhar para a tabela do grupo sanguíneo, cumprir aquilo o mais possível, não é preciso seja régua e esquadra, mas evitar os alimentos que são contrários ao grupo O, aliás, no livro encontra, e encontra os benéficos, e encontra também, e lá no livro que tenho, alimentos que ele possa fazer e que deve fazer, que vai ajudar a impedir esta situação. De carne, só comer carne vermelha, nem precisa recorrer à carne branca, e comer carne vermelha uma vez por semana. O grupo O precisa de carne vermelha, não é branca.
1: O frango está retirado?
0: Pode comer frango ou não comer. Agora, o que ele precisa de comer é pelo menos uma vez por semana, eu estou-me a referir à carne.
1: Uhum.
0: A quantidade de carne que um grupo O precisa é uma vez por semana carne vermelha.
1: Okay.
0: Pode comer outras carnes, o grupo O pode comer carne. E não é preciso... Não é a carne que lhe vai fazer o cancro do intestino. Agora, não é comer todos os dias carne. Pronto, é isso que eu quero chamar a atenção.
1: Okay.
0: Mas a vermelha é muito importante no grupo. É aquela que vai ajudar a fixar a B12, sobretudo a B12. Porque o metabolismo do organismo no grupo O não se dá de não comer a carne vermelha. E não precisa de comer mais que uma vez por semana. Pronto, uma vez por semana chega. Consente fazer uma alimentação com muitos vegetais, por uma pessoa que tem um problema desta natureza. E é isto que deve fazer. Não precisa de fazer mais nada, ir vigiando, porque se aparecer algum, é tira-lo.
1: Muito bem. Essa vigia...
0: O vigiando a fazer as colonoscopias.
1: Sim.
0: Que idade é que ele tem?
1: 67 ou 68.
0: 2 em 2 anos, obrigatoriamente, fazer uma.
1: Muito bem.
0: A partir dos 65, as pessoas devem começar a olhar para este problema do intestino. Pronto, fazer uma... Aparece um pólipo, tira, pronto. Tira logo. Uhum. É para não haver o azar do pólipo degenerar. No entanto, se ele começar a ver água ionizada, a probabilidade de vir a ter um pólipo é muito baixa.
1: Uhum. Muito bem. Bom, estamos conversados e agora vamos para a planta, o agave.
0: É verdade. Esta plantinha julga-se que talvez se calhar tenha mais de 60 milhões de anos.
1: 60 milhões?
0: Milhões. Foi das primeiras plantas a fazer floração, não é? Veio assim substituir os fetos. Ela tem interesse não só alimentar como terapêutico. Tem aquelas hastes muito altas, aquilo é uma planta que se encontra parecida ao aloés, mas com as folhas grandes, largas, em que tem uma haste bastante alta, chega a atingir 6 metros de altura, e por conseguinte já há mais de 9 mil anos que o ser humano utilizar a haste para fazer cordas, tem umas fibras muito compridas, faziam tapetes, faziam roupas com ela, sobretudo no calçado era muito utilizado. Podemos, a polpa devidamente fermentada faz uma bebida alcoólica em que quando os portugueses e espanhóis, sobretudo os espanhóis, chegaram ali à zona do México, eles bebiam aquela bebida fermentada e os espanhóis resolveram fazer destilar aquela bebida. E então deu a famosa tequila. A famosa tequila, que é uma bebida bastante alcoólica ali do México, foram os espanhóis que inventaram. Aliás, resolveram destilar a fermentação que eles já utilizavam aqui para verem aquilo que era jeitoso. Porque permitia, uma verdadeira que apanhavam daquilo, fazerem rituais, né, religiosos que iam além à conta da verdadeira que tinham. Ela atua, a polpa tem propriedades depurativas, estomacais, é ótima para tratar também o problema, olha, do intestino. Atua em anemias, tem propriedades hepáticas, elimina a vesícula, os cálculos da vesícula, os cálculos biliares, e também os renais, também tem uma palavra a dizer, a eliminar as areias e pedras renais. Ajudava, eles eram, utilizavam muito esta planta para combater a sífilis e a lepra. A planta também, na irritação ocular e das cataratas, fazer lavagens com a cozedura da planta ajuda bastante também, numa situação e na outra. Arde um bocadinho, mas está o velho ditado que arde cura o que aperta segura. Lavar a cabeça regularmente com a infusão desta planta, ou até reduzi-la a líquido e aplicar no couro cabeludo, trata muitíssimo bem a seborreia. É rica em ferro, logo é boa e tem bastante cobre, por conseguinte, o ferro e o cobre devem estar associados. Tem um índice glicémico muito baixo, consiste em um belíssimo substituto do açúcar, é ótima para ajudar nos problemas de diabéticos. E para terminar, e tomar regularmente, antes dos períodos menstruais dolorosos, esta planta vai ajudar muito nos períodos difíceis, vai ajudar a abrir nos vasos sanguíneos, o que quer dizer que a mulher grávida não deve tomar esta planta por razão alguma, porque é bastante abortivo.
1: E estamos conversados por hoje. Para a semana e há mais.
0: Cá estaremos, como é habitual, a fazer esta rubricazinha que já há mais, se calhar, de 20 anos anda a fazer.
1: Exatamente. Doutor, uma boa semana e até de hoje a 8 dias.
0: Foi um prazer estar consigo, os nossos ouvintes, e obrigado pela atenção dispensada. Até breve.
1: Já lhe dissemos, mas voltamos a lembrá-lo, se quiser entrar em contacto connosco, seja para formular uma pergunta ao Dr. Fernando Figueiredo, ao Dr. Paulo Lourenço ou ainda ao Dr. Jorge Cosme, sinta-se à vontade, pode ligar, pode abusar do 917-226580.
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0: Não saia daí, nós voltamos já para a última parte deste Ponto de Encontro.
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2: Que esteja tudo bem consigo. É a reta final deste Ponto de Encontro. Seja muito bem-vindo.

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1: Saudações a todos os consumidores que acompanham mais uma rúbrica em parceria com a Deco Centro aqui na sua rádio. A Deco e o IRU, Instituto de Habitação e Reabilitação Urbana, celebraram uma parceria para reforçar a informação sobre o Programa de Apoio Extraordinário à Renda. Uma colaboração que permitirá reforçar a informação a todos os consumidores sobre este programa. Na verdade, muitos agregados vivem atualmente na incerteza sobre um apoio que deveria ser automático e sem sobressaltos, mas que por diferentes motivos há dificuldades na informação e no acesso ao mesmo, razões que motivaram então a celebração desta parceria para o desenvolvimento deste serviço de informação da Deco. O apoio extraordinário à renda representa para muitas famílias uma ajuda determinante para o equilíbrio do orçamento mensal e a interrupção inesperada deste apoio ou a existência de erros no seu processamento pode aumentar significativamente a taxa de esforço para a habitação e dificultar aqui o cumprimento de outras despesas essenciais. Há muito que a Deco reivindica aqui programas públicos na área da habitação e que estes sejam simples, automáticos e eficazes. O desconhecimento sobre o programa e procedimentos a adotar por parte dos consumidores evidencia que ainda há um déficit de informação que deve ser combatido. E o problema é que esta falta de informação atinge sobretudo quem tem menos margem para absorver, neste caso as famílias vulneráveis. Para a Deco, a complexidade do sistema não pode ser transferida para os consumidores e sendo que o IRU partilha desta visão, é a razão então pela qual reforçou então a colaboração com a Deco de forma a contribuir para a capacitação e literacia dos consumidores nesta área. Através desta parceria, a Deco passa a assegurar um atendimento especializado e gratuito a todos os consumidores que tenham dúvidas sobre o apoio extraordinário à renda. Este apoio pode ser prestado através aqui das autarquias, em todos os protocolos de colaboração com a Deco, nos nossos espaços Deco e nos balcões de habitação e energia que pode consultar em deco.pt. Também em todas as instalações da Deco, nas suas estruturas regionais, portanto aqui na Deco Centro em Coimbra, e através também de uma linha telefónica, o 21-371-0270 e do e-mail habitação@deco.pt, para quem não pode ou não consegue deslocar-se. Com este serviço, a Deco pretende reforçar o esclarecimento aos cidadãos sobre os critérios de atribuição do apoio e verificar a sua situação, identificar eventuais erros no cálculo da prestação ou da elegibilidade, os prazos e a documentação necessária e também os canais disponíveis para reclamar quando as famílias deixam de receber o apoio ou quando são confrontadas com pedidos de devolução pela Segurança Social. A experiência da Deco demonstra que a falta de informação e dificuldade em compreender procedimentos administrativos são fatores que agravam a vulnerabilidade habitacional destas famílias. Portanto, esta parceria com o IRU é um contributo relevante para assegurar aqui a criação de programas públicos de habitação e também ter aqui a noção de que estaremos a apoiar os consumidores de forma gratuita, próxima e especializada. Portanto, caso precise, nós já sabe, pode contactar-nos, uma vez que a Deco está sempre consigo.
0: Todas as semanas a Isa Tudela nos traz então novidades sobre vários assuntos que nos interessam a todos, para sabermos exatamente, como se costuma dizer, as cintas com que nos apertamos. Segue a música.
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0: grandes vozes de antigamente, mas que continuam no tempo presente. Jorge Palma e também Rui Veloso. Onde quer que se encontre, que o sorriso o acompanhe. E agora damos voz à Isabel Costa.
1: Está calor no Algarve, muito calor. Mas há uma coisa que não parece acompanhar o verão: a água do mar. Em muitas praias algarvias, o mergulho continua a ser para corajosos. E a pergunta impõe-se: como é que podemos ter temperaturas acima dos 30 graus e, ao mesmo tempo, um mar que parece ter acabado de sair do inverno? A resposta está sobretudo no vento. Quando o vento sopra de norte ou noroeste, empurra para o largo a água mais quente que está à superfície e, junto à costa, sobe água mais fria das camadas inferiores. É o chamado afloramento costeiro. É um fenómeno natural e bastante comum no Algarve e significa também que o mar pode mudar muito em poucos dias. Aliás, este verão já tivemos água bem mais quente. No início de julho, ao largo de Faro, chegaram a ser registados mais de 26 graus à superfície. Portanto, sim, ainda podemos ter um Algarve com água mais quente. Agosto e setembro são normalmente os meses em que o mar apresenta as temperaturas mais elevadas. Mas há uma condição que manda mais do que o calendário: o vento. E talvez seja essa uma das particularidades do Algarve. Podemos ter o mesmo sol, a mesma praia e a mesma toalha estendida na areia. Mas basta o vento mudar e o mar muda com ele. E aí, o mergulho pode deixar de ser um teste à coragem para passar a ser simplesmente um prazer.
0: Chegamos assim a agosto. Tempo de férias por excelência se anda na estrada. Uma boa viagem, muito mais cuidado, porque há muita, muita gente na estrada. Uns a chegarem de férias, outros a irem para férias. Também os imigrantes chegam às suas casas, às suas terras, e por isso mesmo o trânsito ou o tráfego aumenta. Boa viagem, não queira ser notícia, toda a precaução. E pronto, nada mais por hoje. Temos que ir embora para dar lugar a outros, pois. No entanto, fica a certeza que voltaremos de hoje a 8 dias para lhe fazer companhia durante mais 2 horas, sempre, sempre, aqui na sua rádio, a este mesmo horário. Esperemos que tenha gostado, como nós gostamos imenso de estar consigo. Bom fim de semana, ótimas férias, se for o caso. Aproveite, relaxe, recarregue energias. Nós encontramos-nos para a semana aqui. Até lá, tudo de bom.
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0: 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São 10 horas.
1: O município de Penafiel abriu concursos para o recrutamento de dirigentes da nova estrutura orgânica dos serviços municipais. Os procedimentos destinam-se a profissionais da administração pública e abrangem cargos de direção municipal, direção de departamentos, chefia de divisão e chefia.

reforçar a segurança dos peões e valorizar o centro histórico durante o período de maior afluência de visitantes no verão. O município garante que os horários para cargas e descargas, bem como o acesso dos residentes, continuarão assegurados. Sinfãs recebe de hoje a 9 de agosto mais uma edição do Folk Sinfãs Artes e Danças do Mundo. O festival reúne grupos folclóricos de 7 países, incluindo Chile, Colômbia, Eslovénia, Geórgia, Indonésia, Letónia e México, num programa dedicado à música, dança e tradições populares. A iniciativa, promovida pela Associação Cantas e Cramóis de Sinfãs, inclui espetáculos, desfiles, animação de rua e momentos de convívio entre artistas e comunidade. Assinala-se hoje o Dia Mundial do Cancro do Pulmão. Especialistas alertam que a vergonha e o medo do julgamento ainda levam muitas pessoas a atrasar a procura de ajuda médica. Dados recentes revelam que cerca de 9 em cada 10 doentes sofrem impacto emocional associado ao diagnóstico. Em Portugal, o cancro do pulmão continua a ser uma das doenças oncológicas com maior mortalidade, com mais de 5.500 mortes registadas em 2024. Os especialistas reforçam que, apesar da associação frequente ao tabagismo, esta é uma doença multifatorial e que a prevenção não deve significar culpabilização.

0: fim de semana.
1: Bom dia, bem-vindos a mais um Raízes. Aos sábados, na Rádio Clube Penafiel, damos voz às tradições, às associações e às pessoas que mantêm viva a identidade da nossa terra. Entre o folclore, os bombos, as romarias e as festividades, celebramos aquilo que nos une e passa de geração em geração. Hoje, durante a próxima hora, trazemos o 40º Festival Internacional Cidade Penafiel, o Festival de Folclore, organizado pelo Grupo Folclórico de Penafiel, que tem palco hoje, dia 1 de agosto, na Cidade Penafiel. Fique connosco.
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0: Esta semana, em destaque, o 40º Festival Internacional Cidade de Penafiel, do Grupo Folclórico de Penafiel, com o apoio Chapelaria Fausto, desde 1985, a servir Penafiel. Somos Ótica, estamos em Penafiel. 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Penafiel Parque Hotel e Spa. Restaurante ao Forno, estamos em Penafiel.
1: Antes de falarmos deste grande festival, vale a pena recordar a história e o percurso desta associação que tanto tem contribuído para a preservação e divulgação das tradições populares de Penafiel. A história do Grupo Folclórico de Penafiel, pela voz de António Brandão.
0: A Associação Cultural, Recreativa e Desportiva Grupo Folclórico de Penafiel foi fundada em 1980, numa altura em que a cidade ainda não possuía um grupo folclórico representativo. Desde então, tem desenvolvido um trabalho contínuo na preservação e divulgação da cultura popular, contando atualmente com cerca de 280 sócios e mais de 50 praticantes. Ao longo do ano, promove iniciativas como o Cantar das Janeiras, a Peregrinação a Fátima e participa em diversos eventos do concelho, como a Grival e as Festas de Santa Luzia. Organiza ainda o Festival Internacional Cidade de Penafiel, que celebra este ano a sua 40ª edição. Com cerca de 40 a 50 atuações anuais, já levou a cultura penafidelense a vários pontos do país e também ao estrangeiro, sendo hoje uma referência na preservação das tradições e na promoção do nome de Penafiel. Hoje, ao celebrar os 40 anos do Festival Internacional Cidade de Penafiel, celebramos também 4 décadas de cultura, tradição e orgulho penafidelense.
1: Para nos falar mais e melhor sobre este grupo e sobre este festival, temos connosco em estúdio António Oliveira, presidente e sócio fundador do Grupo Folclórico de Penafiel, António Rodrigues, mais conhecido por Paulino, sócio fundador número 1 do grupo, e Benedita Carmo, tesoureira e sócia fundadora do grupo. A todos muito bem-vindos ao programa Raízes. Começamos então a conversa com os

0: Nossos convidados. Hoje recebemos António Oliveira, presidente do grupo folclórico de Penafiel há cerca de 15 anos. A ligação ao grupo começou muito cedo, com apenas 10 anos de idade, quando integrou a fundação da associação como dançarino. Ao longo dos anos foi assumindo diferentes funções, passando também pela presidência da Assembleia Geral, até chegar à liderança do grupo. Atualmente acumula ainda a função de ensaiador. Para António Oliveira, dedicar tantos anos a esta missão só é possível com uma enorme paixão pelo folclore e pela preservação das tradições. António, sabemos que desde muito novo começou a dar os seus primeiros passos. O que é que o leva a dar continuidade ao trabalho que os seus pais e sogros começaram?
1: Bom dia. Foi precisamente aquilo que os meus pais e os meus sogros me ensinaram. Que desde pequenino me levaram para o grupo. Fizeram-me crescer no grupo, aliás, fundámos o grupo, não é? Com 10 anos, e foi-se ganhando amor, posso dizer que é amor, felicidade de andar, paixão, e vimos que eram, que não se podia deixar acabar, que não se podia deixar que estas gerações que temos agora e que irão vir esquecessem os nossos antepassados e tudo aquilo que nós fomos e que representamos.
0: Temos connosco também uma figura bem conhecida do associativismo e da cultura popular da nossa região, António Rodrigues, mais conhecido por Paulino, fundador e sócio número 1 do grupo folclórico de Penafiel. Atualmente preside a Associação Centro Social, Recreativo, Desportivo e Cultural de Santiago de Suparrifana e ao longo da sua vida tem estado ligado a várias instituições culturais, sociais e desportivas. Foi também dirigente do Futebol Clube de Penafiel e comandante dos Bombeiros durante 15 anos. Um homem profundamente ligado ao associativismo e à comunidade, a quem damos hoje as boas-vindas ao nosso programa. Sr. Paulino, o grupo folclórico de Penafiel nasceu há já várias décadas. Como surgiu a ideia de fundar o grupo e como foram dados os primeiros passos deste projeto?
2: Ora bem, a ideia de fundar um grupo na nossa cidade, porque Penafiel, cidade, não tinha folclore. E eu, ligado ao folclore, já há mais de 50 anos, eu fui diretor do Rancho Jornal de Paredes 38 anos, 25 como presidente, fiz uma sede social do Rancho Jornal de Paredes e então, não, por que não? A minha cidade não ter um grupo folclórico. E então, mãos à obra e fundei o grupo, pedi auxílio às empresas, às casas comerciais, por causa de fazer os trajes. Estive no museu a fazer uma pesquisa. Qual a história que a cidade tinha em si dos tempos do passado para então fundar o grupo folclórico. E então nasceu em bom tempo e felizmente estive a presidir o grupo de Penafiel 12 anos, também sou fundador do Festival Folclore Cidade de Penafiel, do qual tive uns anos, e então apareceu gente nobre, gente muito idónea, e eu então acho que naquele tempo já era tempo de eu passar o testemunho a outros. E então, como tinha os componentes do grupo folclórico e de quem eu tenho umas amizades profundas, até não digo familiar, mas é igual, e então passei-lhes a pasta, o testemunho, como se diz. E hoje digo-lhe sinceramente, estou radiante, sinto-me um homem feliz porque escolhi bem e eles merecem e honram o lugar que ocupam. É honrar o grupo folclórico Penafiel.
0: Aproveitamos agora para apresentar também Benedita Carmo, que fez parte deste percurso desde o primeiro dia. Benedita, natural de Penafiel, integrou o grupo desde a sua fundação, primeiro como dançarina e atualmente como cantadeira. Ao longo destes anos tem também desempenhado funções na direção, onde exerce o cargo de tesoureira desde a criação do grupo. Dona Benedita, recorde-nos os primeiros tempos do grupo. Como arranjaram as roupas? Como eram os ensaios?
3: Muito bom dia. Foi fácil. Nós fizemos uma reunião, quando resolvemos fazer o grupo, fizemos uma reunião de amigos e juntámos-nos numa casa de uma amiga. Depois não tínhamos dinheiro, claro. Andámos a pedir um lenço numa casa, um metro de pano numa casa. Assim nas casas comerciais aqui em Penafiel. Todos nos ajudaram e nós lá conseguimos fazer os fardamentos para o grupo. Graças a Deus, a partir daí, temos tido sucesso. Temos um grupo que nos orgulhamos muito. Temos muito orgulho naquilo que temos. Somos uma família. Somos todos muito bem dados uns com os outros. e só queremos, com a idade que eu tenho, só quero que isto agora para a frente cada vez seja sempre melhor e não paramos.
0: Muito bem. A equipa do Raízes ouviu alguns elementos do grupo e pessoas que acompanham de perto esta associação. Fátima Silva é secretária do Grupo Folclórico de Penafiel, esposa do presidente do grupo e filha da Dona Benedita. Ligada ao grupo desde muito jovem, faz parte desta família há muitos anos e é também responsável pelo Café da Sede, um espaço de encontro e convívio. Partilhou connosco a importância desta associação na sua vida.
4: O Grupo Folclórico Penafiel transmite muita paz, amor. Somos uma família. Acho que não podia ter acontecido melhor coisa na minha vida. Sim, nós fazemos muitas atuações, a gente convive, gosto muito disto. Acho que não sabia viver sem isto. E enquanto eu puder e tiver pernas para dançar, vou estar até morrer.
0: Marlene Silva é cozinheira no Hospital de Penafiel e é responsável pela cozinha nos eventos do Grupo Folclórico de Penafiel. É também dançarina e vê esta paixão pelas tradições passar para os filhos. Falou-nos da dedicação que o grupo exige e da recompensa de ver o resultado final de cada iniciativa.
5: Eu, da minha parte, como cozinheira, faço sempre o meu melhor. Tento fazer com que os nossos convidados, no dia da nossa festa, que é o nosso festival, levem daqui recordações de comida típica cá da nossa terra, sabores bons, e espero que eles gostem e convido toda a gente a vir cá à nossa festinha, que é o dia do nosso festival, que nos orgulha muito estar um ano inteiro a trabalhar e temos este dia para comemorar, porque é o nosso grande dia, o nosso grande evento e que nos representa o nosso grupo Folclórico de Penafiel.
0: Seu Paulino, foi há cerca de 40 anos que nasceu também o Festival Internacional Cidade Penafiel. Como é que surgiu essa iniciativa? O que é que representa na altura também para o grupo e para a cidade de Penafiel?
2: Eu acho que Penafiel, cidade em si, merecia ter um grupo folclórico para levar além a história de Penafiel com os seus trajes derivados ao São Martinho. Foi assim que nasceu também, por causa dos trajes da jaqueta e etc. E graças a Deus nós sangramos e hoje sinceramente digo, muito me honra ver em palco o grupo que eu fundei e ver gente a estimar e considerar aquilo da história do presente, na altura o presente quando se iniciou. Vejo festivais folclóricos Cidade de Penafiel, do qual trouxe aqui ranchos da primeira, como se diz na gíria, primeira página. Eu trouxe aqui o Tomar da Nazaré, trouxe Santo Tomarte de Portuzelo, e tive a honra de ter também aqui no Festival Folclore Pedro Homem de Melo, em que ele dizia: não há chula tão bonita como a de Paredes, é igual à chula de Barqueiros. E eu gravei essa história. E o Pedro Homem de Melo dizia-me assim: um jovem e ser amante do folclore, digo assim, é a nossa cultura. E hoje transmito aos jovens que devem preservar esta cultura, porque nos traz raízes e que nos dá o orgulho de sentirmos o que é a música portuguesa.
0: Exatamente. Hoje, quando olha para o Campo da Feira, que é palco do Festival Internacional Cidade de Penafiel, cheio de público e grupos internacionais, alguma vez imaginou naquele primeiro festival há 40 anos que o projeto chegaria tão longe?
2: Olha, há 40 anos o primeiro Festival Folclore Cidade de Penafiel foi feito e organizado na garagem de Alberto Pinto, em que naquele tempo nós ensaiávamos, andávamos de saltimbanco, ensaiávamos na garagem de Alberto Pinto, como também ensaiámos onde é hoje o atual quartel dos bombeiros, que era a elétrica da EDP, dali também na Vila Gualdina, e andávamos de saltimbanco para que a gente pudéssemos ter uma sede social. Felizmente hoje é um orgulho ter uma sede social que honra muito o Grupo Folclórico. Naquele tempo era o que existia. Mas felizmente eu acho que esses passos difíceis, mas no fundo também nos honra, porque as dificuldades é que nos traz o saber e a inteligência para o futuro. E é isso que hoje eu quero preservar e estou sempre do lado delas, porque, e até lhe digo mais, toda a gente que está envolvida numa associação folclórica merece da minha parte toda a minha simpatia e amizade.
0: Muito bem, sendo há tantos anos a voz que apresenta o festival e o rosto do grupo junto do público, até porque é conhecido como Relações Públicas também do Grupo Folclórico Penafiel, o que é que representa para si também desempenhar estes papéis na noite aqui do festival?
2: Olha, é assim, Para mim é uma consideração e estima que eles têm por mim. Depois, ainda me convidaram, ainda hoje, atualmente, eu é que sou apresentador do Festival Folclore. Porquê? Porque eu ensinei ao António estas coisas. E ele aprendeu muito comigo. Eu também aprendo alguma coisa com ele. E o facto de apresentar o Festival Folclore, porque eu sou uma pessoa que estou aí num palco, mas com a minha à vontade. E essa minha à vontade já há anos que nasceu comigo. Porque eu também já fiz rádio, já fui eu. E já fiz muitas coisas, não é? E pronto, não tem qualquer problema estar em cima de um palco e desempenhar as funções de um apresentador. Não quero tirar o lugar aos apresentadores, mas dá-me prazer. E depois apresentar um festival folclore, que é o grupo que eu gosto, eu, qualquer festival folclore, eu estou sempre pronto.
0: Muito bem, para terminar também, Sr. Paulino, o Festival Internacional Cidade de Penafiel terá palco hoje, dia 1 de agosto, às 21, no Campo da Feira. Que expectativas tem também para este ano, para esta noite?
2: Já estou pronto para trabalhar e estou presente. Eu, por acaso, até nesse dia tinha um alto compromisso, mas, sim, muito honestamente, primeiro o Grupo Folclore de Penafiel e depois o outro compromisso. Estarei com todo gosto a apresentar o Festival Folclore desde a seguir ao almoço, irei acompanhar os grupos, depois vou jantar com os grupos e depois subo ao palco com muita alegria a apresentar o Festival Folclore Cidade de Penafiel.
0: António, hoje dia 1 de agosto, pelas 21, tem palco no Campo da Feira, a 40ª edição do vosso festival. O que é que nos espera para a noite de hoje e para o dia, na verdade?
1: Bem, para o dia... Já começou cerca das 9 horas com um grupo de bombos de recesinhos que todos os anos fazem questão de estar presentes e correm as ruas da cidade, também um pouco para nos ajudar economicamente, que vão recolhendo alguns donativos, mas também para anunciar que hoje é dia de festa e que vai haver um grande festival de folclore à noite na nossa cidade, em Penafiel, mas provavelmente no Campo da Feira, é no centro de Penafiel. Vai ser uma noite muito alegre, com muita cor, muita vivacidade, em que vamos ter vários grupos presentes que vêm de diversos pontos do país, desde Almeirim, Braga, Guimarães, e também um grupo que vem de Espanha, além, claro, do grupo anfitrião, o Grupo Folclórico de Penafiel, que é com enorme prazer, com enorme orgulho, que abre sempre este festival de folclore.
0: Exatamente, portanto, este é um festival que requer realmente muito trabalho e organização. Quais são hoje em dia os maiores desafios, António?
1: Os maiores desafios hoje em dia é economicamente. Economicamente é sempre o maior desafio, porque cada vez há menos pessoas a ajudar a folclore e a etnografia, o que não devia ser assim, porque Penafiel, felizmente, é muito rica, tem um património muito rico em folclore e etnografia, e não só nós, mas todos que fazem parte deste movimento deviam ser mais apoiados. E cá em Penafiel, felizmente, temos quem nos apoia sempre ao longo dos anos, mas também foi-se perdendo um pouco a tradição, porque quando chegávamos à porta das pessoas que eram, que tinham os seus cimentos e eram de Penafiel, agora chegámos à porta das pessoas que são multinacionais, que nos dizem que o patrão está em Lisboa, está em França, está na Bélgica, e é muito complicado economicamente nós organizarmos, seja o ambiente que for. Mas a nossa força, a nossa perseverança, conseguimos sempre.
0: Exatamente, portanto, e as expectativas também estão em alta, não é? Para a noite de hoje, para
1: sem
0: o dia
1: dúvida.
0: De hoje. Muito bem. António, para além do festival, o grupo organiza várias atividades e participações. Exemplo disso é a peregrinação a Fátima. Esta peregrinação surge de uma necessidade que o António notou no concelho nas suas peregrinações a Fátima, não é verdade?
1: Exatamente. Eu fui peregrino durante muitos anos, mais de 20, e sempre com outros grupos fora de Penafiel. E víamos que existiam muitos peregrinos, e existiam, existem, e vão existir, muitos peregrinos de Penafiel, e que tinham pouco apoio. Então o Grupo Folclórico Penafiel, com um amigo que é o Nuno Penas, resolvemos partir para esta obra de grande envergadura, porque é muito, muito, muito grande mesmo, é uma logística enorme, é tudo, a obrigação do termo é tudo em grande. Mas felizmente temos sido bem sucedidos. Aliás, em tudo que o Grupo Folclórico Penafiel, se estou a puxar a brasa à minha sardinha, Mas o Grupo Folclórico Pena Fiel, tudo que tem organizado até hoje, em tudo que tem participado, o sucesso tem sido sempre garantido.
0: Exemplo disso é precisamente o número de peregrinos que vocês têm acolhido também.
1: Sem dúvida. Nós temos um número estipulado, que são 200, 215 peregrinos, e mal chegámos a Fátima todos os anos, se quiséssemos já tínhamos esse grupo preenchido. Nunca acontece isso, pois nós temos um prazo para abrir inscrições. Mas até no primeiro dia de inscrições, se quisermos, temos logo esse número preenchido e podíamos contar com o dobro ou mais que tínhamos. Embora nós não façamos isso, porque nós temos um número estipulado e é isso que fazemos.
0: Liliana Silva nasceu praticamente dentro do grupo Folclórico de Penafiel e hoje integra a direção e continua a ser dançarina. Os filhos, Daniel e Núria, seguem-lhe os passos e contam-nos o que significa fazer parte desta família.
6: Então eu cresci no grupo folclórico de Penafiel e os meus filhos neste momento também estão a passar pelo mesmo que eu passei, portanto cresceram também neste grupo e acho importante dar continuidade a esta cultura, às nossas tradições, e o grupo folclórico de Penafiel faz exatamente esse trabalho, muito bem esse trabalho, que cativa, temos várias pessoas que cativam muito bem os nossos jovens. Que mostra com que eles façam parte do grupo por simplesmente e espontânea vontade, não porque tem que ser uma obrigação de mostrar as nossas tradições, mas sim porque gostam da convivência, gostam de tudo que nós fazemos, daquele bem-estar que nós temos em geral.
7: Eu gosto do grupo de folclore de Penafiel, porque eu gosto de cantar e dançar. E também gosto das brincadeiras que eles fazem comigo. Um dia pintaram a cara de palhaço e tiraram uma foto. E foi muito engraçado.
8: Então, basicamente o que eu tenho a dizer é que o grupo folclórico de Penafiel pode ser tanto como este como os outros ranchos visto como uma coisa mais chocante pelos grupos de jovens de hoje em dia. O que eu tenho a dizer é que as pessoas só veem a parte da atuação, a parte que nós estamos em cima e dentro de palco, e não é isso que importa, não é só isso que é uma atuação. Basicamente essa parte é como se fosse apenas um intervalo no nosso passeio do dia, é tudo uma diversão, é tudo um convívio, e às vezes também as pessoas não veem essa parte, por isso é que pensam que é provavelmente uma seca, mas não, é convívio, é animação entre toda a gente, é boa disposição. É uma família que estamos aqui todos juntos e todos reunidos.
0: Dona Benedita acompanhou este grupo desde o primeiro dia. Como é ver hoje várias gerações da mesma família a dar continuidade ao trabalho que começou há mais de 40 anos?
3: É um gosto, é um prazer. Tive os meus filhos todos cá, tive netos, ainda tenho, não é? E eu só quero o bem para isto e tomara eu que isto nunca acabasse. Por mim isto nunca acaba, mas sabe como é, isto cada vez vai ficando mais difícil, embora a gente, graças a Deus, para agora não temos dificuldade em pessoal, graças a Deus, mas sabe como é, agora é outros tempos, a novidade já não, mas graças a Deus isto está sempre bem. Nós somos uma família, isto está sempre tudo,
0: são muito unidos também,
3: está sempre,
0: não é?
3: Tudo ok.
0: Muito bem. Quando olha para trás, também se recorda da sua primeira atuação no grupo?
3: Tudo.
0: Como é que foi essa primeira atuação?
3: A primeira atuação que o grupo fez foi ali no Campo da Feira, no ringue.
0: Marcou também esse
3: marcou-me
0: momento.
3: Marcou-me esse dia. Marcou-me muito.
0: Márcia Cunha encontrou no grupo folclórico de Penafiel uma nova paixão depois de assistir a uma atuação nas festas de São Martinho. Há 16 anos ligada ao grupo, hoje partilha esta tradição com a família e espera que também a próxima geração siga este caminho.
9: Faço parte deste grupo há 16 anos. Consegui trazer a minha irmã, o meu pai, a minha mãe e o meu marido. Este grupo é muito importante porque nós somos uma família e eu tenho pessoas aqui que vou levar para a vida. Enquanto o nosso festival é a saída mais importante para nós, trabalhamos o ano todo para que isso aconteça. E venha-nos visitar, que é uma noite muito bem passada.
0: Beatriz Cunha entrou pouco depois da irmã Márcia e acabou também por se apaixonar pelo grupo. Apesar de viver atualmente em Faro, continua a fazer questão de estar presente sempre que possível, mantendo viva esta ligação às tradições.
10: Ao longo destes 15 anos, aprendi a gostar do rancho em si. Aprendi muito com o grupo Folclórico na Fiel. Sei o que é sentir este grupo e o bairrismo que transmitimos em todas as nossas saídas. Ultimamente, devido ao meu trabalho profissional, não posso estar sempre presente, mas farei e continuarei a fazer de tudo para estar presente, mesmo chateando o presidente a tentar alterar as saídas que são possíveis para as minhas folgas, para poder estar presente, seja para trabalhar, seja para dançar. Já mostrei e acho que é notável que gosto muito disto e que continuarei a querer fazer parte disto. Apelo às pessoas que estejam interessadas em vir. Isto é uma família que se constrói e sem dúvida que se vão sentir muito bem no nosso meio. E convido a todos a estarem presentes hoje no Campo da Feira para o nosso festival.
0: António, todas estas relações e a envolvência de famílias inteiras mostram um bom ambiente que se vive no vosso grupo, não é verdade? Como dizia a Dona Benedita, vocês são realmente uma família.
1: Sem dúvida. Fazemos com que esse ambiente aconteça no nosso meio. Somos várias famílias, aliás, quando vem um, sente-se bem entre nós e puxa logo a família. Ainda há pouco tempo aconteceu isso, com o caso de um familiar, que veio um e logo de seguida tivemos mais três ou quatro a querer entrar para o grupo. Como disse a Ana Benedita, felizmente, neste momento não temos problemas com grandes problemas com o pessoal e temos gente muito jovem, temos um grupo. Lógico que temos as pessoas de mais idade, alguns até fundadores, e tinha que ser mesmo assim, porque tem que ser composto por todas as gerações, todas as camadas de idades, mas temos um grupo muito jovem, um grupo com faixa de etárias de 14, 15, 16, 19, 20, temos mesmo um grupo muito jovem que faz com que o grupo Foco Pena Fiel seja o que é.
0: Pois, Dona Benedita já referiu que os filhos passam por lá, os netos também. Futuramente, talvez os bisnetos, não é?
3: Os bisnetos, também espero que os meus bisnetos, vou ter um em agosto e outro em novembro, São Martinho. Espero que eles sigam os passos que nós seguimos.
0: Muito bem, portanto, também é um orgulho ver a sua família.
3: É sim, é um orgulho muito grande.
0: Continuamos a ouvir quem faz parte ou acompanha de perto esta família folclórica. Felicidade Lopes foi cantadeira no grupo folclórico de Penafiel durante vários anos. Atualmente, por motivos de saúde, já não participa ativamente, mas continua a acompanhar de perto esta família.
11: Fiz parte do coro do grupo folclórico de Penafiel. Neste momento não faço parte, mas acompanho este grupo a todo lado, porque o meu marido faz parte deste rancho. E eu acho que este grupo é das melhores coisas que existem em Penafiel.
0: Ana Maria Teixeira nunca pertenceu oficialmente ao grupo, mas é presença assídua nas suas atividades. Conhecida como o staff do grupo, acompanha ensaios, atuações e viagens sempre que pode, sentindo esta associação como uma verdadeira família.
12: Eu gosto muito deste grupo. Eu, se eu puder, vou sempre com eles. Logo tenho a vaga no autocarro e adoro muito falar com eles. Festas de Natal estou sempre presente. São Martinho, Agrival, e gosto muito deles. E mesmo hoje, lá estarei para ouvir a atuação deles, gosto muito deles.
0: António, falando em viagens, há cerca de 2 anos o grupo adquiriu um autocarro, um investimento importante para apoiar as deslocações e atividades. Como decorreu esse processo, sabendo nós que está já tudo liquidado?
1: Sim, foi uma necessidade que o grupo tinha, porque, e bem, isso acentuando cada vez mais, porque foi há 2 anos, mas já este ano notamos que a grande maioria dos grupos folclóricos, dos ranchos folclóricos a nível nacional, estão com imensas dificuldades nos transportes. Economicamente, os combustíveis sobem, tem sido mesmo complicado, nós sentimos isso e sabemos através de outros grupos que isso acontece. Foi uma boa aposta do Grupo Folclórico Penafiel, porque senão iríamos ter que deixar de participar em tantas atuações, de fazer tantas viagens. E depois, é assim, foi muito trabalho, por exemplo, na feira que realizámos no São Martinho. Foi muito trabalho a passar aquelas rifinhas, aqueles bilhetinhos em que o vice-presidente, o Sr. José Duarte, se destacou. Todos ajudaram. Quando nós nos envolvemos num projeto, todos ajudam e ele aparece, é concretizado, felizmente.
0: O Grupo Folclórico de Penafiel interpreta também o Baile dos Prosereiros na véspera do Corpo de Deus, desde que o mesmo existe. Como é fazer esta interpretação? Como é que se preparam para a mesma?
1: Isto até a Câmara Municipal de Penafiel, há muitos anos atrás, pediu-nos para nós associarmos o Bairro dos Pedreiros à nossa associação, porque estes bailes vão acabando e se não estiver ligados a alguma associação é mais difícil de se manterem. O Grupo Folclórico de Penafiel abraçou logo este projeto do Bairro dos Pedreiros, porque também já tinha antecedentes de outros, muitos anos atrás, que pertenciam a estes bailes. E pronto, depois, através das coreografias que se realizam, de tudo, nós fomos ensaiando e só sempre de uma vez por ano, que é mesmo nas festas do Corpo de Deus, que é quando é dado, que é mesmo assim que se diz, é dado os bailes saírem, ensaiámos duas ou três vezes e o pessoal em pouco tempo entra. Já temos pessoal que é sido nesse baile, os que entram de novo em pouco tempo assumem o que é o Baile dos Pedreiros e com todo prazer representámos uma tradição que é o nosso dever, representar as tradições e divulgá-las do Grupo Folclórico de Penafiel, enquanto do Grupo Etnográfico, mas é com prazer que divulgámos essa tradição da nossa cidade, da cidade de Penafiel, única no país e acho que no mundo.
0: Uma dessas pessoas assíduas no baile é precisamente a Dona Benedita, que faz o papel da rainha. O que é que faz a rainha neste baile?
3: A rainha, claro, é do capital. É que tem o capital, mas não paga. Não paga aos artistas e depois é complicado. Mas chegamos ao fim e está sempre tudo bem. Paga-se tudo, está sempre tudo bem.
0: Luís Oliveira, filho do presidente António Oliveira, integra atualmente a direção do grupo e é responsável pelo design. Partilhou connosco a importância do trabalho desenvolvido pela associação e alguns dos projetos para o futuro.
13: A minha ligação com o Grupo Folclórico de Penafiel surge ainda no berço. Andava na barriga da minha mãe e já dava os primeiros passos. Tive longos anos como componente direto da parte mais cultural da associação, como dançarino. Embora saia filho de peixe, sabe nadar e até tenha jeito para a questão, neste momento enredo mais por outras vertentes, na parte da logística, do apoio, do apoio direto ao presidente da associação, que só por acaso é meu pai. E é mais nessa situação. Também temos outra vertente em que eu estou muito presente, que é da peregrinação a Fátima, organizada pelo Grupo Folclórico de Penafiel, em que sou coordenador das equipas de enfermagem e basicamente é isso o que eu faço no Grupo Folclórico de Penafiel e o que o Grupo Folclórico de Penafiel representa para mim é representa casa, representa família, representa união, humildade e trabalho, que é isso que eu acho que define todo o grupo e todas as pessoas que nele estão presentes. Deixo um apelo para todas as instituições e empresas continuarem a ajudar o Grupo Folclórico Penafiel, porque é uma instituição de elevado cariz e de importância na nossa cidade. E peço às pessoas Penafiel que, como até aqui, continuem a apoiar o Grupo Folclórico Penafiel e estejam presentes em todos os seus eventos.
0: Hermano Soares, antigo guarda-redes do Futebol Clube Penafiel, tem uma longa ligação ao folclore e ao Grupo Folclórico de Penafiel. Hermano acompanhou o Grupo Folclórico de Penafiel durante mais de 3 décadas e continua ligado a esta casa. Vamos ouvir.
14: Fiz parte do Grupo Folclórico de Penafiel 32 anos, onde dancei 32 anos. Levei para lá a minha família, netos, filhas e onde tornamos um folclore muito, muito, muito especial para esta cidade, onde chegamos a internacionais. Gosto muito ainda do folclore, embora já não exerça isso porque parti uma perna, uma anca, e não tive mais hipótese de dançar. Mas para onde é que quer que esteja o Grupo Folclórico Penafiel, eu estou lá sempre. Para a nossa cidade, isto é um elogio muito grande, tanto para nós como para os penafielenses, e é o que tenho para dizer, sempre que possa estar aí com eles.
0: José Ribeiro, diretor-geral do Penafiel Parque Hotel e Spa, falou-nos da parceria com o Grupo Folclórico de Penafiel e da importância de valorizar as tradições locais.
15: Nossa parceria com o Grupo Folclórico de Penafiel existe desde 2007, que foi o ano em que o hotel inaugurou, em que o grupo foi convidado para estar presente na inauguração, porque fazia todo sentido que se associasse ao nosso projeto para apresentar um pouco do que são as tradições, os costumes e a cultura da nossa cidade. Após essa inauguração e até aos dias de hoje, a parceria tem vindo cada vez mais a solidificar-se, porque vamos recebendo bastantes grupos, quer nacionais, quer estrangeiros, em que, na presença deles cá no hotel, organizamos um espetáculo de folclore, em que o grupo de Penafiel mostra sempre disponibilidade para estarem presentes, nesta contínua vontade de divulgar a nossa cidade e de divulgar os nossos costumes. Por isso as minhas palavras são de muito apreço para eles, muita força e orgulho-me muito de trabalhar com eles.
0: Dona Benedita, as suas famosas febras já são uma imagem de marca no grupo na Feira de São Martinho. O molho das famosas febras continua em segredo?
3: Continua em segredo. É segredo, não se pode dizer o segredo.
0: Mas são boas.
3: São boas.
0: António, sabemos também que há um ambicioso projeto em vista para poderem ter mais espaço de arrumação para o vosso património, que continua a crescer. Que projeto é este?
16: A nossa sede, a sede do Grupo Folclórico Penafiel, já é grande o suficiente, como puderam constatar, como toda a gente vê. Felizmente temos uma sede que respeita os nossos pergaminhos, mas fomos adquirindo o autocarro, a peregrinação envolve uma logística enorme que tem que ser guardada, e alguns projetos que temos de futuro, e temos ideias em construir, em ter um pavilhão. Vamos ver o que nos reserva o futuro, porque apenas ele é muito difícil conseguir um terreninho. Vamos ver o que nos reserva o futuro.
0: O Grupo Folclórico de Penafiel conta também com o carinho e apoio de muitos amigos e parceiros. Ouvimos alguns também desses testemunhos. Orlando Luiz é um amigo de longa data do Grupo Folclórico de Penafiel. Ao longo dos anos tem acompanhado e apoiado as várias iniciativas da associação. Também Anselmo Sousa conheceu o Grupo Folclórico de Penafiel em 2001 e desde então nunca mais perdeu a ligação.
17: O Grupo Folclórico de Penafiel é um grupo que eu já sou amigo há vários anos. Como presidente de junta de rancho, que fui, e patrocinei sempre esse grupo com muito gosto, porque realmente esse grupo folclórico é um grupo bem gerido, com pessoas que amam o que fazem e gostam muito do que fazem, e tudo gente amiga. Começaram com pais, já estão filhos, já há netos no rancho, e acho que é uma casa muito bem gerida e que deve ser para manter. Eu também tenho uma empresa aqui em Penafiel. E também sou duplamente patrocinador e amigo desse grupo folclórico, que ao longo dos anos que tem vindo em crescendo, e agora adquiriram há pouco tempo um autocarro para o grupo, e eu patrocinei e ajudei naquilo que pude, e eles podem contar comigo para o futuro, que tem aqui um amigo também desta parte.
18: Eu conheci o rancho folclórico na Fiel através de uma festa que fiz em 2001. Contactei-os, pronto, e eles atuaram, fizeram uma grande entradas, e a partir dali nunca perdemos a ligação, que continuamos a ter, e ajudamos todos os anos que eles precisam, e que vão manter esta tradição por muitos anos. E gosto muito do grupo que trabalha, que trazem grupos de fora, quando é o festival deles, e eles também vão representar para fora da cidade. Acho que sim, que sou de acordo de continuarem, e vão continuar, certeza, que eles têm pessoal lá à frente com muita força. E nós estamos aqui para os apoiar.
0: Ramiro Cunhas, 87 anos, é um dos grandes amigos do Grupo Folclórico de Penafiel. Presença assídua nas atuações e eventos, faz questão de demonstrar o carinho que tem pela associação e deixa também uma sugestão especial ao grupo.
19: Eu, Ramiro Joaquim Silva Cunha, informo que sempre gostei muito do folclore de Penafiel, onde o senhor António, o presidente, todos gostam muito de mim e eu também deles. E por essa razão, procuro apresentar-me quando é possível e também colaborar dentro das possibilidades, ajudando esse dito folclore. Gosto muito das danças deles, embora há uma dança que não tem sido usada, que é esta moda não é nova, esta moda já cantou, já está do baixo da terra o rapaz que a cantou, e o braço metido um no outro e andou ao redor. isto é muito linda, que eu ouvia cantar nos bailaricos das minhas irmãs mais velhas ao fim de semana, e gostava muito dessa moda, e tenha visto ser pouco usada no folclore penafiel, ou não usada.
0: Fausto Matos, defensor do associativismo, destaca a importância do trabalho desenvolvido pela associação na promoção das tradições e do concelho. Vamos ouvir.
20: Ora bem, em relação ao grupo folclórico de Penafiel, já vem do tempo do meu pai a colaboração com ele, é um grupo que faz parte da nossa terra e que o meu pai fazia gosto em colaborar. Já conheço o fundador, o Sr. José, e a esposa já há muitos anos, por isso vou lá aos jantares de Natal, qualquer coisa que é, eles convidam-me sempre para ir. Pronto, consequência dos anos que já temos como colaboradores e amigos do resto do grupo da nossa terra, e por isso faço muito gosto, e sou um bocado bairrista, tudo que seja de bom para engrandecer e para levar Penafiel para qualquer parte, eu estou sempre disposto a colaborar com isso tudo. Por isso acho que devemos colaborar, devemos incentivar para que isto nunca acabe, porque acabando é uma menos-valia, e assim não, assim Penafiel é conhecido pelas mais variadas razões, mas o rancho leva sempre, o grupo folclórico leva sempre Penafiel a qualquer parte, e eles nisso fazem um festival, depois vão a vários festivais, e isso, parecendo que não, é um passa-palavra do grupo folclórico e de Penafiel para ser conhecido.
0: Zeferino Moreira é amigo e colaborador do grupo folclórico de Penafiel há muitos anos. Destaca a forte ligação à associação e o papel do grupo na preservação das tradições e na promoção de Penafiel.
21: A ligação do Sr. António do Grupo Folclore de Penafiel é muito boa cá com as Carnes Meireles. É um dos melhores clientes de Febras na altura de São Martinho. É um cliente que muito bom, muito, gente muito boa. E é uma mais-valia termos o rancho a vender as Febras no São Martinho. Pronto, é isso que eu tenho para dizer. E tudo bom e continua da mesma forma. Que estamos a trabalhar bem juntos em parceria com as Carnes Meireles.
0: Sérgio Bruxado, ligado ao associativismo local, é um amigo de longa data do grupo folclórico de Penafiel, bem como André Coelho, que tem colaborado sobretudo no apoio logístico da peregrinação.
22: A minha ligação com o grupo folclórico de Penafiel já vem de alguns anos, e é uma ligação que vem muito pelo trabalho que foi desenvolvido pelo Sr. António e a restante equipa, até porque a equipa é bastante extensa e tem alguém que a representa, mas é um trabalho feito por várias pessoas. Participo em várias atividades deles, onde saliento uma que é o jantar de Natal, que faço todo o gosto de estar quase todos os anos presente, que é feita na sede, que também é um dos marcos do trabalho deste grupo, ter uma sede digna, uma sede que vale a pena visitarmos. E, entretanto, obviamente, o corolário de todo o trabalho é este festival internacional, onde fazemos recebemos grupos folclóricos de fora de Portugal, onde criam laços e fazem divulgação da dança tradicional portuguesa, que é algo que para Penafiel é extremamente importante, pois permite não só mostrarmos aquilo que temos de melhor, como também receber o que de melhor há fora de Penafiel. São vários os anos em que eu participo, sempre tenho a dizer, o Sr. Paulino também é uma pessoa sempre presente, sempre dinâmica, e é esta junção de pessoas, de capacidades e de vontades que faz o festival ser algo de especial e marcante nas atividades etnográficas da região. E tenho que deixar os parabéns a todos esses envolvidos, e não só às pessoas cabeças de cartaz que eu referi, mas a todo o grupo de trabalho que trabalha, que faz acontecer e que merece também ser reconhecidos pela qualidade do evento.
23: A minha cooperação com o grupo folclórico de Penafiel é recente, não tínhamos assim muita convivência, mas eles sabem que naquilo que eu puder ajudar, estou sempre aqui para eles.
0: Também Paulo Silva, José Melo e Diogo Pinto mantêm uma ligação próxima ao grupo folclórico de Penafiel, apoiando regularmente nas suas atividades. Vamos ouvir.
24: Ora, a minha participação com o rancho folclórico de Penafiel é na cedência de uma viatura para a peregrinação a Fátima. é nos donativos em que posso ajudar quando é para a realização do Festival do Rancho, aqui em Penafiel, e dentro das minhas possibilidades, no que eles me pedirem, eu ajudo no que for possível. O trabalho que eles fazem é uma mais-valia para o concelho e que representa a Penafiel por todas as localidades que eles vão atuar. É sempre gratificante para a Penafiel ter um grupo a representar a Penafiel por este país fora e pelo estrangeiro também.
2: A minha ligação ao grupo folclórico foi com os amigos que eu conheci aqui na parte dos pneus, e então eles convidaram-me para alguns eventos e São Martinhos e coisas assim parecidas. Por isso acho que este projeto é um projeto que vai para a frente e eu estou aqui para ajudar.
4: Para nós, enquanto empresa, enquanto restaurante, faz todo o sentido manter esta ligação com o Rancho Folclórico Penafiel, porque lá está, é uma ligação que já vem, eu enquanto filho que estou agora a tomar conta do restaurante, é uma ligação que já vem dos meus pais, são próximos do rancho, próximos geograficamente, porque nasceram ali na mesma zona da cidade e conhecem já as pessoas que fazem parte, e portanto, e para além disso também são nossos clientes aqui no restaurante regulares, portanto faz todo o sentido nós darmos de volta à comunidade, querermos ajudar não só o rancho, mas todas as associações do nosso concelho, mas neste caso em específico do Rancho Folclórico Penafiel, sendo eles também nossos clientes e uma mais-valia para a comunidade penafidelense, nós também faz todo o sentido dar de volta à comunidade e à nossa terra, e portanto esta é uma ligação muito positiva no nosso sentido.
0: António, os 50 anos do Grupo Folclórico de Penafiel já começam a desenhar-se no horizonte, portanto atualmente têm 46. Sabemos que há vontade desta direção de voltar a organizar uma grande gala comemorativa, não é verdade?
16: Sim, é um dos nossos projetos futuros, e com o aproximar dos 50 anos, comemorações de 50 anos, já realizamos a primeira grande gala por volta dos 25 anos, por aí. Agora queremos realizar a segunda grande gala e comemorar os 50 anos em cheio, porque acho que uma associação com esta dinâmica e com a vida que tem, o dinamismo que representa, merece ter uma comemoração em grande.
0: Doutora Benedita, ao ouvir falar destes projetos para o futuro, que sentimento é que tem ao ver que aquilo que ajudou a criar continua vivo, a crescer e também já a preparar os 50 anos desta associação?
3: Muito feliz, estou muito feliz, sinto-me muito feliz e só quero chegar aos 50 anos, se lá puder chegar, para assistir à festa, como assisti à outra gala. Estou sempre em todas, nunca falho, sempre que é preciso, estou sempre. Acho que não, em 40 e tal anos, acho que nunca falhei uma saída que me lembre, que essa minha cabeça não me falha. Nunca falhei uma atuação, nunca falhei nada. Estou pronta para o que for preciso. Assim eu tenho a saúde para contribuir.
0: Muito bem, assim há de ser. Estamos mesmo a terminar a nossa emissão do Raízes de hoje. Antes de nos despedirmos, claro, lançar aqui o desafio aos nossos convidados, a Sra. Antónia e a Dona Benedita, que convite é que deixam ao nosso auditório para que logo às 21 ou até um bocadinho antes, para ir percebendo aqui um bocadinho as atividades que vão acontecer, mas logo às 21 no campo da feira, que se juntem a vocês para o 40º Festival Internacional de Cidade de Penafiel.
16: Quem conhece o Grupo Folclórico Penafiel, quem já conhece este festival, porque já é o 40º, sabe que vai ser uma noite animada, uma noite cheia de alegria, uma noite com muita luz, com muita cor, com muito som, convívio. Quem não conhece, nós enviamos o convite para que estejam presentes, porque vão gostar e vão querer repetir, porque é um festival diferente, é um festival com uma dinâmica muito própria. E no centro da cidade em que tudo acontece.
0: Dona Benedita, gostaria de reforçar aqui também o convite.
3: Eu digo a mesma coisa, peço às pessoas para que venham assistir ao nosso festival, porque dão o tempo bem empregado, porque não é em vão, tudo o que se faz é bem feitinho e nós fazemos um festival muito lindo e toda a gente gosta, por isso agradecemos que toda a gente participe.
0: Muito bem, fica então o convite para a 40ª edição deste Festival Internacional Cidade Penafiel, uma organização do Grupo Folclórico de Penafiel, que soma já 46 anos e que esteve hoje à conversa connosco. Sr. António, Sr. Paulino e Dona Benedita, muito obrigada pela vossa presença e partilha. Foi um gosto tê-los connosco nesta emissão. Assim que esteve desse lado, obrigada pela companhia. Nós regressamos no próximo sábado, à mesma hora. Bom fim de semana.

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1: 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São 11 horas. 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

0: 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É meio-dia.
1: A Rua 31 de Janeiro em Amarante estará reservada aos peões a partir de hoje e até 13 de setembro. A medida pretende dinamizar o comércio local, reforçar a segurança dos peões e valorizar o centro histórico durante o período de maior afluência de visitantes no verão. O município garante que os horários para cargas e descargas, bem como o acesso dos residentes, continuarão assegurados. Sinfãs recebe de hoje a 9 de agosto mais uma edição do Folk Sinfãs Artes e Danças do Mundo. O festival reúne grupos folclóricos de 7 países, incluindo Chile, Colômbia, Eslovénia, Geórgia, Indonésia, Letónia e México, num programa dedicado à música, dança e tradições populares. A iniciativa, promovida pela Associação Cantas e Cramóis de Sinfãs, inclui espetáculos, desfiles, animação de rua e momentos de convívio entre artistas e comunidade. Assinala-se hoje o Dia Mundial do Cancro do Pulmão. Especialistas alertam que a vergonha e o medo do julgamento ainda levam muitas pessoas a atrasar a procura de ajuda médica. Dados recentes revelam que cerca de 9 em cada 10 doentes sofrem impacto emocional associado ao diagnóstico. Em Portugal, o cancro do pulmão continua a ser uma das doenças oncológicas com maior mortalidade, com mais de 5.500 mortes registadas em 2024. Os especialistas reforçam que, apesar da associação frequente ao tabagismo, esta é uma doença multifatorial e que a prevenção não deve significar culpabilização. O município de Penafiel abriu concursos para o recrutamento de dirigentes da nova estrutura orgânica dos serviços municipais. Os procedimentos destinam-se a profissionais da administração pública e abrangem cargos de direção municipal, direção de departamento, chefia de divisão e

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1: 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São 13 horas. 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
1: São 14 horas. 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
1: 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São 15 horas.
2: Assinala-se hoje o Dia Mundial do Cancro do Pulmão. Especialistas alertam que a vergonha e o medo de julgamento ainda levam muitas pessoas a atrasar a procura de ajuda médica. Dados recentes revelam que cerca de 9 em cada 10 doentes sofrem impacto emocional associado ao diagnóstico. Em Portugal, o cancro do pulmão continua a ser uma das doenças oncológicas com maior mortalidade, com mais de 5.500 mortes registadas em 2024. Os especialistas reforçam que, apesar da associação frequente ao tabagismo, esta é uma doença multifatorial e que a prevenção não deve significar culpabilização. A Rua 31 de Janeiro, em Amarante, estará reservada aos peões a partir de hoje e até 13 de setembro. A medida pretende dinamizar o comércio local, reforçar a segurança dos peões e valorizar o centro histórico durante o período de maior afluência de visitantes no verão. O município garante que os horários para cargas e descargas, bem como o acesso dos residentes, continuarão assegurados. O município de Penafiel abriu concursos para o recrutamento de dirigentes da nova estrutura orgânica dos serviços municipais. Os procedimentos destinam-se a profissionais da administração pública e abrangem cargos de direção municipal, direção de departamento, chefia de divisão e chefia de unidade, em áreas como planeamento, inovação, proteção civil, educação, habitação e desenvolvimento económico. Segundo a autarquia, a reorganização pretende reforçar a modernização dos serviços e melhorar a resposta aos cidadãos. As candidaturas decorrem até 5 de agosto e podem ser feitas no site do município de Penafiel. Sinfãs recebe de hoje a 9 de agosto mais uma edição do Folk Sinfãs Artes e Danças do Mundo. O festival reúne grupos folclóricos de 7 países, incluindo Chile, Colômbia, Eslovénia, Geórgia, Indonésia, Letónia e México, num programa dedicado à música, dança e tradições populares. A iniciativa, promovida pela Associação Cantas e Cramóis de Sinfãs, inclui espetáculos, desfiles, animação de rua e momentos de convívio entre artistas e comunidade.
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1: São 16 horas. 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

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São 17 horas.

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1: 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São 18 horas. 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
1: São 19 horas. 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

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São 20 horas. 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

0: são as direções, os sentidos, a quimera, a inspiração e um elei da jornada por um certo oriente. É a hora mágica das mil e uma noites e dos beduínos do tempo, da simbiose entre poemas compostos nos passos da saudade e a música que nesta tenda é uma memória que nos habita. Somos nós e eles, os lugares por onde viajamos para nos reencontrarmos connosco próprios.
1: Prezados ouvintes, sejam todos muito bem-vindos a mais uma emissão do programa Um Certo Oriente, um espaço plural de partilha musical, de entretenimento, de encontro de pessoas, de mundos, de culturas e de saberes, apresentado por este vosso anfitrião António Rodrigues, que no curso do próximo tempo, aqui nesta nossa rádio a transmitir via web para todo o mundo, procurará proporcionar-lhes momentos diferentes e aprazíveis, compartilhando a melhor seleção musical, as curiosidades de ontem, de hoje e de sempre, e os pensamentos simples que nos chegam dos insondáveis destinos do Norte de África, Médio Oriente, Golfo Pérsico e da região peninsular do Sul da Ásia. Sob a erudita reflexão do poeta libanês Khalil Gibran, quando inspirou a que sejamos sempre capazes de viver tudo o que há de sagrado em cada instante, proponho-lhes o meu singelo convite para que nos façam companhia e desfrutem de uma deleitável jornada pelas exóticas quimeras de um certo Oriente, que começa agora.
0: Sê paciente e confia na viagem.

são os acordes iniciais de boas-vindas da emissão de hoje de Um Certo Oriente, que nos levarão precisamente por onde é suposto irmos, conectando pessoas, culturas e mundos, através do encanto de rotas, de palavras e de ritmos, múltiplos, particulares e distintos. Dir-vos-ei que é com um indelével agrado que no vasto panorama musical de hoje contemplaremos a arte e os talentos de uma notável pléiade de artistas, desde logo, entre outros, Angie Azar, cantora egípcia que se destaca por misturar a herança musical tradicional com toques modernos, do seu compatriota, o artista pop Too Late, o célebre cantor da máscara de malha branca, acompanhado pelo rapper palestiniano Sam Levan, também com a dupla de cantores israelitas Static e Renat Bar, e far-nos-ão igualmente as honras, o cantor sírio-libanês Abjad Jumwa, o duo musical pop iraniano Evan Band, e viajaremos ainda até à Tunísia, onde seremos recebidos pela versátil cantora Manil Malat. Um alinhamento musical de excelência para não deixar absolutamente ninguém indiferente. Estaremos outro sim na nossa tenda à conversa com a escritora Ana Alexandra Rezende, que nos falará da sua obra A Viajante do Tempo. Mil e uma excelentes razões, pois, para permanecerem connosco e apreciarem cada instante desta jornada singular. Até já!

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2: Fazendo jus ao aforismo árabe, quem se esforça consegue, man jadda wajada, hoje acrescentaremos especialmente à nossa emissão um momento de conversa lúdica e instrutiva com uma convidada digna de que nos recostemos sobre os tapetes e coxins do nosso caravansarai e absorvamos a excelência das suas experiências e aventuras, tendo convidado com todo o interesse para sorver descontraídamente um chá de menta, a escritora Ana Rezende. A Ana é alguém que eu considero reflexiva, plena de histórias, que alia a sua paixão pela arqueologia ao gosto da escrita e que hoje, aqui neste nosso espaço, falar-nos-á na primeira pessoa um pouco mais de si e do seu livro A Viajante do Tempo. A Viajante do Tempo é um romance de ficção que mistura história, espiritualidade e mistério. A narrativa acompanha Maria, uma jovem arqueóloga que vê a sua vida transformar-se após uma viagem à Escócia. Nesse local, ela desperta memórias, visões e sonhos de outras existências que parecem não lhe pertencer. Esses fragmentos do passado iniciam uma jornada que atravessa séculos e conecta a sua realidade atual diretamente ao Antigo Egito. Maria fica dividida entre a lógica da razão e acontecimentos inexplicáveis, precisando desvendar quem foi no passado para compreender a sua identidade no presente. Olá, Ana. Antes de mais, muito obrigado pela tua presença neste Um Certo Oriente. E para início da nossa descontraída conversa, gostaria de te convidar a apresentar-te ao nosso auditório. E o que é que nos traz esta tua primeira obra recentemente publicada?
3: Olá, antes de mais, quero começar por agradecer o teu convite. Este livro é de facto um projeto muito especial para mim, que já existe na minha cabeça há cerca de 25 anos. Ora bem, começando por me apresentar, o meu nome é Ana Rezende, sou arqueóloga há mais de 20 anos também, sou professora de História, sou sócia-gerente de uma empresa de arqueologia que exerce essencialmente no Algarve e ao longo da minha vida profissional dediquei-me a estudar o passado, a escavar sítios arqueológicos, a tentar compreender as pessoas que viveram antes de nós, talvez também numa forma de compreender aquelas com quem me cruzo diariamente. Contudo, há uma parte de mim que sempre existiu e que talvez seja menos conhecida. Desde criança que escrevo, a escrita não é propriamente uma novidade. Comecei por escrever poesia, desde muito cedo, de ler, de ter muito interesse pela literatura. Portanto, para mim escrever é uma forma natural de olhar o mundo, de me expressar, não é uma coisa forçada. Depois, com a profissão e com a vida, fui sentindo que a arqueologia e a escrita não são coisas separadas, pelo contrário. Ambas procuram responder às mesmas perguntas, às mesmas questões que se calhar nos assolam a todos. Quem somos? De onde vimos? De que forma as histórias das pessoas continuam vivas ao longo do tempo? E na sequência disso, da minha experiência pessoal, mas também sendo uma obra de ficção, surgiu então A Viajante do Tempo, que nasce desse encontro. É portanto um romance onde a história, a arqueologia, o mistério, o simbolismo e a dimensão humana caminham lado a lado. E este livro é mais do que uma viagem entre épocas, é uma viagem de descoberta, de autodescoberta, de identidade, de memória, e penso que cada pessoa que o leia vai encontrar nele algo que o faça pensar, sentir e também viajar comigo e fazer uma viagem interior, que no fundo é sempre aquela mais difícil. Para mim escrever e para eu conseguir escrever, eu tenho que estar a viver a história naquele momento na minha cabeça. Tenho que lhe dar vida, eu tenho que sentir o que as personagens sentiram, tenho que chorar com os personagens, tenho que rir com os personagens e tenho mesmo que interiorizar que aquele momento é o momento que está a acontecer. Eu sempre fui assim em tudo o que faço, sou muito intensa, portanto preciso dessa visão das coisas. E por isso nasce A Viajante do Tempo, nasce desta ligação. Parte de uma base histórica, porque tem uma parte científica, obviamente, uma parte de um cruzamento de culturas, mas depois deixa espaço à imaginação de cada um, ao mistério, ao simbolismo, e no fundo une duas grandes paixões: o compreender o passado e contar histórias. E no fundo compreender-me a mim própria. Costumo dizer que a arqueologia ajuda-me a descobrir o passado e a escrita permite-me imaginá-lo, aquela parte da história que não fica registada, mas que também é muito, muito interessante, que é a parte que diz respeito ao lado emocional das pessoas.
2: Ana, quase a terminar esta nossa troca de impressões, acreditando que não será uma despedida, deixo aquela que será a pergunta incontornável. Se já tens outro projeto literário previsto e o que é que podes para já partilhar connosco? E em termos de redes sociais, onde é que te podemos encontrar e doravante acompanhar todos os teus trabalhos?
3: O que segue é, antes de mais, continuar a escrever. Felizmente já tenho o segundo romance concluído. Tive aqui uma fase bastante criativa em que terminei então A Viajante do Tempo, que era um livro que já estava aqui há muito tempo para sair de mim, e fiz de catadupa o segundo livro, e já tenho o terceiro idealizado e tenho muito mais histórias. Posso apenas dizer que a Maria ainda tinha muito para contar, que é a minha personagem de eleição do primeiro livro. É, portanto, uma personagem com uma voz muito própria, que cresceu comigo ao longo da escrita e cuja viagem não podia, por isso, terminar na Viajante do Tempo. Este novo romance vai-nos levar por novos cenários, vai explorar temas que me são muito queridos, como a memória, a identidade, o papel da mulher ao longo da história e a forma como o passado continua a moldar quem somos. Não quero revelar muito mais, porque acredito que cada leitor merece descobrir essa viagem por si próprio. Neste momento, porém, quero também dar tempo ao meu primeiro livro para encontrar os seus leitores. Tem sido muito gratificante receber as primeiras opiniões de quem já o leu. Algumas pessoas têm-me dito que a escrita é muito cinematográfica, que conseguem visualizar os cenários e sentir que viajam com os personagens. Para quem escreve, acho que este é talvez um dos maiores elogios que pode receber, porque era precisamente essa experiência que eu procurava proporcionar. Paralelamente a isto, estou agora neste momento a trabalhar na tradução da Viajante do Tempo para inglês. Uma vez que vivo no Algarve, uma região onde existe uma comunidade internacional muito significativa, sobretudo língua inglesa, e acredito que os temas deste livro, a história, a arqueologia, o mistério, a procura das nossas origens, têm um caráter universal, creio que será um livro interessante para poder chegar também a esses leitores e, quem sabe, abrir caminho para outras geografias. Vou continuar a escrever enquanto sentir que tenho histórias para contar, e se essas histórias conseguirem tocar os leitores em Portugal ou além fronteiras, então sinto que o meu propósito foi de facto cumprido. Também podem acompanhar o meu trabalho através das redes sociais. Eu estou no Facebook como Ana Alexandra Rezende, escritora, ou Ana Alexandra Rezende apenas. Estou também no Instagram como Ana Alexandra Rezende, autora. E são estes os locais onde eu vou partilhando as novidades sobre aquilo que escrevo, os próximos projetos e as apresentações que vão acontecendo.
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2: Foi a tertúlia de Um Certo Oriente com Ana Rezende, autora da Viajante do Tempo.

Neste horizonte de encontros e de cadências rítmicas por inteiro, onde semanalmente, aqui mesmo, ao longo desta hora, o Ocidente encontra o seu Oriente, a nossa caravana começa paulatinamente a fazer o caminho de volta. A pensar em todos quantos nos ouvem em casa, no trabalho, em viagem, onde quer que se encontrem. Selecionei especialmente uma compilação exclusiva de temas que nos ajudarão a percorrer musicalmente da melhor maneira o restante itinerário. Gostaria ainda de, uma vez mais, aproveitar esta oportunidade para relembrar que ao longo da semana poderão continuar a acompanhar todos os textos, fotos e novidades relativas ao programa partilhadas na página de Instagram Um Certo Oriente. E assim se fazem estas viagens. O pensamento que decora o pergaminho que sela a emissão de hoje inspira-nos que a esperança é uma ave que pousa na alma, canta melodias sem palavras e nunca cessa. Palavras de Emily Dickinson. Que assim seja.

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1: E praticamente a concluir o capítulo de hoje do programa Um Certo Oriente, como um dia legou para a posteridade Carl Sagan, diante da vastidão do tempo e da imensidão do universo, é um enorme prazer para mim dividir um planeta e uma época consigo. Aproveito esta oportunidade para deixar uma palavra de gratidão a todos vós, estimados ouvintes, que durante esta última hora me concederam a amável honra da vossa simpática companhia, assim como endereçar uma devida palavra de reconhecido apreço à fantástica equipa desta nossa rádio, que uma vez mais tornou possível levar até vós esta edição e que para mim constitui sempre um gosto e todo um privilégio produzir e realizar. Sou o António Rodrigues e voltarei ao vosso convívio, oxalá, de hoje a 8 dias, à hora certa, para mais uma nova peregrinação pessoal, interior e geográfica pelos jardins ao oriente de nós. Até lá, desejo a todos a continuação de uma excelente semana. Muito obrigado pela vossa presença. Bem-ajam. Maktub. Estava escrito.

impotente e silenciosa, guardando segredos sob o véu do tempo. E ao vê-la, o poeta rende-se, sem palavras, encantado pela força tranquila da sua presença ancestral. Assim é a mulher das estepes e desertos do Oriente, orgulhosa e bela como a romã, rubra e intensa, carregando em si a alma da sua terra.

0: 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São 22 horas. 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
1: 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Uma agenda sonora de autor, composta por arquivos sinfónicos basculantes de uma não determinada zona musical protegida, desenhado no éter do RCP desde 2002 por Vítor Pereira.

Quem faz rádio desde 1986 tenta traduzir neste programa de autor a evolução da polarização musical através dos tempos, sem tentar fazer colagens ou tentativas de descobrir o baú onde se vão inspirar os novos autores e bandas que por aí vão aparecendo hoje. Numa mistura heterogénea de sons, vão rodar os texanos Bill Callahan e Shearwater, os escoceses de Sandy Andrews, de Beta Band, uma visita guiada dupla a Disaster Songs, dos nova-iorquinos Mercury Rev, de 1998, que celebram os 25 anos do LP All Is Dream, 1 de outubro, na República da Música, em Lisboa, e no dia seguinte, no Art Club, no Porto, eventos com organização da At The Roller Coaster, de Albuquerque, no Novo México, os The Shins, os londrinos neopsicadélicos Django Django, circulação por 2 álbuns dos britânicos folktrónicos de Leeds, LJ and Awesome Wave Relaxer, a canção homónima do título do segundo disco de 2019, o segundo a solo do multi-instrumentista e vocalista dos The Pineapple Thief, manipuladores britânicos de Somerset, Bruce Sword, chamada All This Will Be Yours. Um desvio até Ohio e redescobrir os The National Skyworks, um retalho de Terrestrials, novo registro dos australianos de Perth, Pond, passagem por Falkirk na Escócia e reencontrar os Arab Strap em Glamour Magic, uma amostra do novo disco Alf Told Tales. E o final da viagem termina em Seattle com os rockers Magenta Wave. Boa noite, um relaxante fim de semana.

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1: São 23 horas.

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